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1: 9:09.
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0: começando a agenda do rádio hoje, dia 9 de junho. Hoje é dia nacional da imunização, dia do porteiro e dia do tenista. Aniversário, Michael Fox, ator canadense, Johnny Depp, ator americano e Natalie Portman, atriz israelense. Parabéns, feliz aniversário. Foi no ano de 1921 que a Organização Internacional do Trabalho adotava a língua espanhola como terceiro idioma oficial. Em 2019, centenas de milhares de pessoas protestavam em Hong Kong, China, contra o projeto de lei relativo à extradição. E em 1974, morria Miguel Ángel Astúrias, escritor da Guatemala, que ganhou o Prêmio Nobel em 1967. Amanhã tem mais a Agenda do Rádio. Até lá!
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0: horas e 30 minutos.
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3: Olá, Brasil, está no ar o Central de Notícias nesta terça-feira, 9 de junho de 2026. E vamos aos destaques desta hora. O Ministério da Saúde anunciou que vai suspender a imunização contra a dengue com a vacina do Butantan a partir desta segunda-feira, 8. De acordo com o governo federal, a medida foi adotada após duas mortes suspeitas registradas. O anúncio foi feito na tarde de ontem, às 14 horas e 41 minutos do horário de Brasília, em uma coletiva de imprensa com a Agência Nacional de Vigilância Sanitária, Anvisa, e o diretor do Instituto do Butantan. Segundo o Ministério da Saúde, até agora foram aplicadas 500 mil doses nesse universo de pacientes, registradas 42 casos de reações severas possivelmente ligadas à vacina, entre eles duas mortes que seguem como suspeitas. E o setor de embalagens de papel registra o maior volume para o mês de abril desde 2005, de acordo com a Associação Brasileira do Setor. O aumento foi de 5,5% em relação ao mesmo mês do ano passado. O Central de Notícias volta a qualquer momento ou em edição especial.
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3: I've got you under my skin. A canção ficou popular na voz de Frank Sinatra, mas leva a assinatura do gênio do jazz Cole Porter, escrita há mais de 70 anos, continua atual.
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3: Autor de mais de 300 músicas, Cole Porter é sem dúvida um dos grandes compositores do século XX. Ele exerceu grande influência sobre o jazz, principalmente quando trabalhou nos teatros da Broadway. O compositor escrevia suas composições sentado ao piano e quase todas falavam de amor. O norte-americano Cole Albert Porter nasceu em uma família rica, mas teve que lutar para conquistar seu lugar ao sol. Começou a estudar violino e piano ainda na infância e publicou sua primeira valsa aos 11 anos. O primeiro show na Broadway, em 1916, foi um completo fracasso. O primeiro sucesso veio 12 anos depois com o musical Paris. A canção era Let's Do It, Let's Fall in Love.
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3: O compositor vivera em Paris por 10 anos. Foi lá que conheceu a esposa Linda Lee Thomas, 15 anos mais velha que ele. Seu currículo de amizades era o de condes, princesas e de intelectuais como Hemingway. Suas letras têm

nessa época, também compôs a música do filme Alta Sociedade. Linda Porter morreu em 1954. O compositor, fragilizado com a perda da esposa, se entregou ao vício do álcool. A saúde se complicou e desta vez não escapou de ter a perna amputada. Cole Porter nunca mais escreveu uma nota. Apesar dos comentários maldosos sobre a vida sexual do casal, ninguém foi mais importante para o compositor do que a mulher, sua grande amiga e incentivadora. Cole Porter morreu no dia 15 de outubro de 1964, na Califórnia. A biografia The Lovely, Vida e Amores de Cole Porter, mostra o compositor dividido entre o amor pela esposa e os affairs com outros homens. História Hoje. Pesquisa e redação, Kátia Buzar. Locução, José Carlos Andrade. Sonoplastia, Marcos.

0: 9:48.
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4: Olá, Brasil, está no ar o Central de Notícias e vamos aos destaques desta hora. Profissionais brasileiros valorizam mais salários altos, estabilidade e perspectivas de crescimento na carreira do que o trabalho remoto e jornada reduzida. É o que revela uma pesquisa Retratos da Sociedade Brasileira Futuro Profissional, divulgada pela Confederação Nacional da Indústria, a CNI. Segundo especialistas em políticas e indústria da CNI, fatores tradicionalmente associados à segurança profissional continuam orientando as escolhas dos trabalhadores. Pelo menos 6 em cada 10 consumidores brasileiros devem comprar presentes para o Dia dos Namorados, que será comemorado no próximo dia 12 de junho. Pesquisa da CNDL, entidade que reúne os lojistas, em parceria com o SPC Brasil, a data deve levar 61% dos consumidores brasileiros às compras, o que equivale a cerca de 100 milhões e 100 mil pessoas. A expectativa é que o Dia dos Namorados movimente algo em torno de 26 bilhões e 400 milhões de reais no varejo e em serviços.
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1: Estamos chegando com mais um Love Music. O melhor do romantismo chegando no seu rádio. Eu sou a Maria Lima e esse é o programa que faz você se apaixonar. Vem comigo, sejam bem-vindos.
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3: A previsão do tempo para a região sudeste nesta terça-feira é de variação entre muitas e poucas nuvens em toda a região durante o dia. À noite, há possibilidade de chuva apenas no estado de São Paulo. Entre as capitais, mínima de 11 graus em São Paulo e Belo Horizonte. A máxima deve chegar a 28 graus no Rio de Janeiro e em Vitória. A umidade relativa do ar varia entre 20 e 100%. As informações são do Instituto Nacional de Meteorologia. Sophie Stein, o tempo e a temperatura.

0: Eldorado 2026.
1: Trazendo algumas curiosidades da Copa de 1950. Na tentativa de encontrar um culpado para a derrota do Brasil, os supersticiosos de plantão culparam a troca de local de concentração na véspera da final. O Brasil trocou a concentração de Joá pelo estádio do Vasco da Gama em São Januário. Outros culpam Flávio Costa pelas 2 horas de missa na manhã do jogo, imposta pelo treinador aos jogadores que rezaram de pé. Após a derrota para o Uruguai no jogo final, os organizadores brasileiros esqueceram de entregar o troféu para o capitão uruguaio. O francês Júlio Rimet, presidente da FIFA, teve que descer da arquibancada para promover a premiação. São curiosidades e informações da Copa do Mundo que você só encontra aqui no

0: ano, o Brasil se aquenta com as festas juninas. Um dos eventos mais aguardados do ano pelos brasileiros, a festa tem origem nos antigos povos pagãos da Europa, como os bárbaros e celtas. Eles comemoravam o início do verão no hemisfério norte, que acontece no mês de junho, e marcava também o começo da colheita. Festa junina, uma tradição que não cabe apenas em um mês.
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1: Rádio Acesa FM, 10h44.
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0: E olha só, vem aí Slaine Vieira, né? Confirmadíssima em nova novela do Globoplay. Longe das novelas, desde a sua participação em Fuzuê 2024, Slaine Vieira, de 30 anos, está de volta à dramaturgia em Quando o Coração Entra em Campo, nova produção em formato vertical do Globoplay. Na trama, a atriz dará vida a Dandara, antiga paixão do jogador Roca, a personagem aí de Isaac Lopes e protagonista da história, né? Convocado para defender a seleção brasileira, o atleta passa a enfrentar uma série de conflitos que ameaçam a sua carreira. Em meio aos desafios, ele se vê dividido entre os sentimentos que ainda nutre por Dandara e o fascínio exercido por Camille, né? Uma influenciadora determinada a alcançar os seus objetivos. A novela tem texto de Rodrigo Lassance e também direção de Adriano Melo. Sucesso pra você, viu, Slaine Vieira? A gente fica de volta nas telinhas. Beijos pra vocês, queridíssimos. Eu volto amanhã fofocando mais. Combinado, né? Tchau, tchau.
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2: É hora da hora. Hora certa.
3: Rádio Acesa FM, 11 horas e 20 minutos.
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3: Rádio Acesa FM, 11:59.
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0: graus, é quarta-feira, 10 de junho de 2026, e está no ar o Jornal do Rádio. Alô, meu amigo Sérgio Lima.
1: Olá, meu amigo Luan Costa, ótima quarta-feira para você. Aos ouvintes, sejam bem-vindos a mais uma edição do Jornal do Rádio.
0: E hoje comemoramos o Dia da Língua Portuguesa.
1: E vamos começar o Jornal do Rádio com os destaques de hoje.
0: MEC libera consulta às vagas da nova etapa complementar do SISU.
1: Ministério Público e Polícia de São Paulo fazem operação que apura planos de matar promotor.
0: Advogados usam comandos ocultos XIA para fraudar petições no Tribunal de Justiça de Minas Gerais.
1: Fim da 6x1. Trabalhadores esperam passar mais tempo com a família.
0: Agora vamos saber como fica o tempo nesta quarta-feira. Previsão do tempo no Jornal do Rádio com Ladimir Filipim.
2: Previsão do tempo para quarta-feira, 10 de junho de 2026. Região Centro-Oeste. Em Brasília, céu com poucas nuvens nesta quarta-feira. Os termômetros marcam mínima de 14 e máxima de 27 graus. Umidade relativa do ar na capital federal gira em torno de 85 a 35%. Nova Glória em Goiás completa mais um ano com previsão de poucas nuvens no céu. Temperatura mínima de 18 e máxima de 33 graus. A umidade relativa do ar vai de 60% a 30%. Você ouviu a previsão do tempo para quarta-feira, 10 de junho de 2026, com informações do IBGE Cidades e do Instituto Nacional de Meteorologia, o INMET, e redação de Lucile Araújo, da agência Rádio Gov em Brasília, Ladimir Filipim.
1: MEC libera consulta às vagas da nova etapa complementar do SISU. Reportagem Ana Lúcia Caldas.
3: O Ministério da Educação liberou consulta às vagas do SISU Mais 2026, etapa complementar do Sistema de Seleção Unificada, criada para preencher vagas remanescentes nas instituições públicas. As inscrições começam na próxima semana, dia 15, e poderão ser feitas até 19 de junho. Ao todo, aderiram ao programa 34 instituições públicas de educação superior. Podem participar candidatos que fizeram Enem nos últimos 3 anos e concorreram na etapa regular do SISU 2026. A página de consulta de vagas está disponível no portal de acesso único no endereço acessounico.mec.gov.br/SISU. Da Rádio Nacional em Brasília, Ana Lúcia Caldas.
0: MP e Polícia de São Paulo fazem operação que apura plano de matar promotor. Repórter Renato Ribeiro.
4: O Ministério Público e a Polícia Civil de São Paulo realizaram nesta terça-feira a Operação Infiltrados, que apura a participação de um investigador em um plano para matar um promotor paulista. Foram cumpridos 3 mandados de prisão e 10 de busca e apreensão nas cidades de Campinas e Cardoso. Entre os alvos estão o chefe dos investigadores de uma delegacia da Polícia Civil de Campinas, um ex-policial civil, um ex-estagiário do Ministério Público e um policial penal. Os agentes também fizeram buscas em residências e escritórios de advocacia. A investigação apura a infiltração de membros do PCC, o primeiro comando da capital, no Ministério Público, além de crimes de corrupção, extorsão e violação de sigilo funcional. A operação é um desdobramento de 2 outras, a Pronta Resposta e a Off-White, ambas deflagradas em agosto de 2025, e apontaram um plano do PCC para matar o promotor de justiça, Amaury Silveira Filho. O Ministério Público descobriu que uma semana antes da operação, o responsável pela execução do plano havia se encontrado com o chefe dos investigadores da Delegacia de Investigações sobre Entorpecentes de Campinas. Inclusive, foram localizados vídeos que mostram o encontro. O Ministério Público investiga se informações privilegiadas e sensíveis foram repassadas ao criminoso. Em outra frente, o MP descobriu que um dos principais membros do PCC estava sendo vítima de extorsão por um estagiário do próprio Ministério Público. O estudante, meses antes, teria se infiltrado propositalmente em uma das promotorias de justiça criminal de Campinas com fins criminosos. O estagiário usou bancos de dados e sistemas de pesquisa e, contando com o auxílio de outros agentes públicos, teria identificado criminosos com alto poder econômico. Dessa forma, ele atuava para extorquir dinheiro em troca de suposta proteção nas investigações. Da Rádio Nacional em Brasília, Renato Ribeiro.
1: Advogados usam comandos ocultos de IA para fraudar petições no TJMG. Repórter Gustavo Abreu.
5: A crescente utilização da inteligência artificial no sistema de justiça brasileiro trouxe também uma nova forma de tentativa de fraude. O Tribunal de Justiça de Minas Gerais identificou pelo menos dois casos em que advogados inseriram comandos ocultos em petições eletrônicas para tentar influenciar eventuais análises realizadas por ferramentas de IA. A técnica consiste em esconder instruções no texto dos documentos. Embora passem desapercebidas para a leitura humana, essas mensagens podem ser reconhecidas por sistemas de inteligência artificial. Entre os comandos encontrados estavam orientações para desconsiderar argumentos da parte adversária, descartar determinados trechos do processo e até recomendar decisões favoráveis a um dos lados. Um dos casos foi registrado na comarca de Ibirité, na região metropolitana de Belo Horizonte. Durante a análise de um recurso, a magistrada responsável identificou mensagens ocultas inseridas no documento. Os textos eram direcionados especificamente a ferramentas de inteligência artificial e buscavam interferir na forma como o conteúdo seria interpretado. Situação semelhante foi constatada em outro processo que tramitava em Belo Horizonte. De acordo com o tribunal, a petição também continha instruções escondidas com o objetivo de manipular o comportamento dos sistemas automatizados que eventualmente fossem utilizados na análise das informações processuais. Nos dois episódios, o TJMG informou que houve violação dos deveres de boa-fé e lealdade processual. As decisões determinaram então a aplicação de multas por litigância de má-fé e encaminhamento dos casos para apuração pela OAB da seção Minas Gerais e pelos órgãos competentes de investigação. De Belo Horizonte, da Rádio Inconfidência, Gustavo Abreu para a Rádio Nacional.
0: Exercício ilegal da medicina veterinária passa a ser crime. Reportagem Sara Quines.
6: Passou a valer nesta semana a lei sancionada pelo presidente Lula, que tipifica como crime o exercício ilegal da profissão de médico veterinário, mesmo que de forma gratuita. Anteriormente, atuar como médico veterinário sem autorização legal era uma contravenção penal. Com a mudança no artigo 282 do Código Penal, a conduta pode levar à detenção de 6 meses a 2 anos. Nos casos em que há finalidade de lucro, também pode ser aplicada uma multa. A Lei 15.425 também inclui situações agravantes, como lesão corporal de natureza grave ou gravíssima, pela qual o autor responde pelos crimes previstos no Código Penal. Em caso de morte, responde pelo crime de homicídio. Quando o crime ocasiona lesão ou morte de animal, o infrator também é responsabilizado por crime ambiental. A nova lei também estabelece que comete crime quem exerce a profissão durante período de suspensão ou cancelamento da habilitação ou registro profissional. Com a alteração no Código Penal, a punição para o exercício ilegal da medicina veterinária se soma a outras profissões da área de saúde já previstas em lei, como a medicina, odontologia e farmácia. Da Rádio Nacional em São Paulo, Sara Quines.
1: Apesar de cessar fogo, Irã e Israel ameaçam novos ataques. Repórter Antônio Trindade.
7: O novo cessar fogo foi anunciado, mas tanto o Irã como Israel deixaram claro que podem voltar a se atacar. Em comunicado à imprensa estatal, o governo iraniano confirmou o encerramento das operações armadas, mas alertou Israel para não atacar mais o Líbano. Já o primeiro-ministro Benjamin Netanyahu afirmou em pronunciamento que responderá com força a qualquer ataque iraniano ou do Hezbollah, grupo militar que atua no Líbano com apoio do Irã. Netanyahu também disse que não vai aceitar o que chamou de nova equação do Irã de responder com bombardeios aos ataques ataques de Israel a alvos do Hezbollah. O novo armistício veio após 24 horas de ataques. O presidente Donald Trump vinha pedindo nas redes sociais que os ataques fossem encerrados e que as negociações de paz continuassem, apesar do que chamou de ignorância e estupidez que estariam atrapalhando o acordo. Os constantes ataques de Israel ao Líbano estão no centro das discordâncias. O Irã alega que o cessar-fogo de abril incluía os alvos libaneses. O presidente Trump também vem pressionando, sem sucesso, Israel para encerrar os ataques contra o Hezbollah. Em um indício da fragilidade do cessar-fogo, a Guarda Revolucionária do Irã culpou os Estados Unidos pela troca de ataques com Israel. Mais cedo, antes do fim das hostilidades, uma usina petroquímica iraniana foi atingida por mísseis israelenses. O Irã ameaçou que ataques a alvos civis e do setor de energia teriam consequências à economia global. Com informações da agência Reuters, da TV Brasil em Brasília, Antônio Trindade.
1: Chegamos ao final do primeiro bloco do Jornal do Rádio. Vamos para o intervalo e daqui a pouco estaremos de volta e você vai conferir.
0: Goiás ultrapassa 1000 novas empresas de grande porte em 2026.
1: Goiás reforça a segurança com novos veículos e equipamentos. Daqui a pouco, o Jornal do Rádio estará de volta com o nosso segundo bloco.

0: a hora certa. 6:22.
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2: A previsão do tempo para a região sudeste nesta quarta-feira é de pancadas de chuva acompanhadas por trovoadas isoladas nas mesorregiões paulistas de São José do Rio Preto, Araçatuba, Presidente Prudente, Assis e Marília. O mesmo acontece na microrregião mineira de Frutal, nas demais áreas do Triângulo Mineiro e Alto Paranaíba, e ainda em Ribeirão Preto, Araraquara e Bauru, a possibilidade de chuva isolada. No Espírito Santo, Rio de Janeiro e demais regiões de Minas Gerais e São Paulo, tempo encoberto, mas sem previsão de chuva. Entre as capitais, mínima de 12 graus em São Paulo. A máxima deve chegar a 29 graus em Vitória. A umidade relativa do ar varia entre 30 e 100%. As informações são do Instituto Nacional de Meteorologia. Sophie Stein, o tempo e a temperatura.

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0: No inverno, o Brasil se aquenta com as festas juninas. O linguajar do arraiá tem um vocabulário próprio. As palavras de origem francesa ditam um ritmo que os casais devem seguir nas danças juninas. As quadrilhas são inspiradas nos bailes. Os vestidos rodados e as tranças eram usados pelas damas para impressionar os cavalheiros. Festa junina, uma tradição que não cabe apenas em um mês.
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5: O Jornal do Rádio está de volta agora com o nosso segundo bloco desta quarta-feira, 10 de junho de 2026. Sejam todos bem-vindos.
6: Goiás reforça a segurança com novos veículos e equipamentos. Reportagem Juliana Carnevale.
7: A segurança pública de Goiás recebeu reforço com novos veículos e equipamentos que vão ampliar o atendimento à população, fortalecer o policiamento e aumentar a fiscalização de trânsito em todo o estado. Com investimento de 12 milhões e 700 mil reais, foram entregues 17 vans, 88 motocicletas, 170 armas teasers, 80 etilômetros, além de computadores e notebooks para as forças de segurança. Parte dos veículos será destinada às delegacias especializadas de atendimento à mulher e às delegacias do idoso. 3 vans também vão funcionar como delegacias móveis, ampliando o acesso da população aos serviços da Polícia Civil. Segundo a Secretaria de Segurança Pública de Goiás, a medida fortalece o atendimento a mulheres e idosos, especialmente em regiões com menor cobertura de unidades especializadas. As 88 motocicletas serão distribuídas entre os comandos regionais da Polícia Militar para reforçar o policiamento ostensivo e dar mais agilidade às equipes em serviço. Já os 80 etilômetros vão reforçar as ações de fiscalização nas rodovias e áreas urbanas, contribuindo para a prevenção de acidentes e a preservação de vidas. Juliana Carnevale, da Agência Goiás de Notícias. agência.go.gov.
5: Goiás ultrapassa 1000 novas empresas de grande porte em 2026. Repórter Simval Lopes.
8: Goiás ultrapassou a marca de 1000 empresas registradas em 2026 com capital social acima de 500 mil reais. Entre janeiro e maio, o estado registrou 1001 novas empresas nessa faixa, com investimento inicial próximo de 3 bilhões e meio de reais. Os dados são da Junta Comercial de Goiás, a JUSSEG. Considerando negócios de todos os portes, o volume de investimentos em novas empresas já se aproxima de 9 bilhões de reais em 2026. Somente em maio, Goiás registrou mais de 16 mil novos empreendimentos. Desse total, mais de 12 mil são microempreendedores individuais, os MEI. Com os novos registros, o estado passou a contar com mais de 1 milhão de empresas ativas. Goiânia concentra 30% dos negócios em funcionamento no estado. Aparecida de Goiânia, Anápolis, Rio Verde e Valparaíso de Goiás aparecem na sequência entre os municípios com maior número de empresas ativas. Os dados também mostram o avanço do empreendedorismo em outras regiões. Entre os microempreendedores individuais, senador Canedo registrou cerca de 400 aberturas em maio. Já entre as empresas fora do regime MEI, Valparaíso de Goiás liderou com 75 novos registros. No setor de atividade, os serviços lideram a abertura de novos negócios. As áreas mais procuradas foram apoio administrativo, promoção de vendas, consultoria em gestão empresarial e treinamento profissional. Simval Lopes, da Agência Goiás de Notícias, agência.go.gov.br.
6: Indígenas e quilombolas terão vagas para estágio na administração pública federal. Reportagem Lucili Araújo.
9: Estudantes indígenas e quilombolas vão ter mais mais oportunidades de ingressar em programas de estágio do governo federal. O Ministério da Gestão e da Inovação em Serviços Públicos publicou nesta segunda-feira, dia 8, novas regras que reservam vagas para esses grupos nos órgãos da administração pública federal. A partir da mudança, os programas de estágio vão ter reserva de 30% das vagas para estudantes negros, 10% para pessoas com deficiência, 3% para indígenas e 2% para quilombolas. A inscrição será feita por autodeclaração no momento da candidatura, conforme as regras de cada seleção. A medida entra em vigor em 6 de setembro e, segundo o Ministério, tem como objetivo ampliar a diversidade, promover a inclusão e garantir mais equidade no acesso às oportunidades de formação profissional no serviço público. O estágio permite que estudantes coloquem em prática os conhecimentos adquiridos em sala de aula, desenvolvam habilidades profissionais e conheçam de perto o funcionamento das políticas públicas. Mais informações sobre os programas de estágio na Administração Pública Federal podem ser consultadas em gov.br/servidor. Da agência Rádio Gov em Brasília, Lucília Araújo.
5: Mais mobilidade. BNDES já aprovou 6,6 bilhões para a renovação de frota de caminhões e ônibus. Reportagem José Carlos Andrade.
10: Transportadores de cargas e passageiros já podem acessar uma nova linha de financiamento para renovar a frota de veículos pesados. O Banco Nacional de Desenvolvimento Econômico e Social, o BNDES, aprovou 6,6 bilhões de reais em recursos do programa BNDES Mais Mobilidade, lançado para financiar caminhões, ônibus, micro-ônibus e implementos rodoviários. Segundo a Secretaria de Comunicação Social da Presidência da República, em apenas 5 dias, quase 5 mil operações foram aprovadas em mais de 1.000 municípios brasileiros. A iniciativa faz parte do programa Move Brasil e oferece condições especiais para transportadores autônomos, cooperados e empresas do setor. Os financiamentos têm condições diferentes para cada público. Transportadores autônomos podem financiar o veículo em até 10 anos, com até 1 ano de carência. Empresas de transporte de passageiros também podem parcelar em até 10 anos. Já as empresas de transporte de cargas têm prazo de até 5 anos para o pagamento. Os interessados devem procurar uma instituição financeira credenciada ao BNDES para solicitar o crédito. O prazo para apresentação das propostas vai até 28 de agosto ou enquanto houver recursos disponíveis. Mais informações e uma cartilha com orientações estão disponíveis nos canais oficiais do BNDES. Com redação de Lucília Araújo, da Agência Rádio Gov em Brasília, José Carlos Andrade.
6: SUS recebe 300 conjuntos de equipamentos para ampliar realização de cirurgias. Repórter Ladimir Filipim.
11: O Sistema Único de Saúde, o SUS, vai ampliar a capacidade de atendimento com a entrega de 300 conjuntos de equipamentos cirúrgicos e 40 tomógrafos para 185 municípios em todos os estados do país. Por meio do novo PAC Saúde, a iniciativa conta com investimento de 546 milhões de reais e tem potencial para viabilizar 428 mil cirurgias eletivas por ano. Os equipamentos serão destinados a hospitais públicos e filantrópicos e incluem estruturas para cirurgias gerais e oftalmológicas. A medida busca ampliar a oferta de procedimentos, reduzir filas de espera e fortalecer o atendimento especializado, principalmente em regiões com menor acesso aos serviços de saúde. Ao todo, mais de 1.700 equipamentos serão distribuídos. As entregas começaram em fevereiro e seguem até o fim de junho. Além dos equipamentos, a ação inclui instalação, treinamento das equipes e garantia de 3 anos. Segundo o Ministério da Saúde, a compra centralizada dos combos cirúrgicos gerou uma economia superior a 281 milhões de reais aos cofres públicos, redução de 38% em relação ao valor estimado. com redação de Diego Freitas, da agência Rádio Gov em Brasília, Vladimir Filipim.
5: Bet Meia, exige presença mínima para liberar pagamento. Repórter José Carlos Andrade.
12: Os estudantes beneficiários do programa Bet Meia precisam manter frequência mínima de 80% nas aulas para receber o incentivo mensal. O pagamento é de R$200 para alunos do ensino médio regular da rede pública e é calculado com base nos registros de presença enviados pelas redes de ensino ao Ministério da Educação, o MEC. A frequência é acompanhada de forma contínua ao longo do ano letivo. Se o estudante ficar abaixo dos 80% em determinado mês, a parcela correspondente não é paga naquele momento. No entanto, caso volte a frequentar as aulas regularmente e alcance a média exigida, pode receber o valor que havia sido bloqueado. Em caso de divergência nos registros, o aluno deve procurar a secretaria da escola para solicitar a correção. As faltas justificadas também podem ser consideradas de acordo com as regras de cada rede de ensino. O programa atende estudantes de famílias inscritas no Cade Único com renda de até meio salário mínimo por pessoa. Além do incentivo mensal, os participantes podem receber R$1.000 ao fim de cada ano concluído no ensino médio e mais de R$200 pela participação no Exame Nacional do Ensino Médio, o Enem. Ao fim da etapa escolar, o valor total dos benefícios pode chegar a R$9.200 por estudante. Com redação de Diego Freitas, da Agência Rádio Gov em Brasília, José Carlos Andrade.
5: Prorrogadas inscrições para o Enem 2026 agora vão até 12 de junho.
6: Ministério da Saúde suspende a vacina contra a dengue do Instituto Butantan do SUS.
5: Daqui a pouco estaremos de volta com o nosso terceiro bloco do Jornal do Rádio desta quarta-feira.
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14: Hora certa.
15: 6:38.
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6: Já estamos de volta com o nosso Jornal do Rádio desta terça-feira. Sejam bem-vindos.
5: Prorrogadas inscrições para o Enem 2026 agora vão até 12 de junho. Repórter Milena Abreu.
7: O estudante que não se inscreveu no Enem 2026 ganhou um novo prazo para fazer a inscrição. Pelo cronograma original, as inscrições teriam terminado na última sexta-feira, 5 de junho. Mas o Ministério da Educação prorrogou o prazo em uma semana. Portanto, dá para se inscrever até a próxima sexta-feira, dia 12 de junho. Lembrando que as inscrições para o Exame Nacional do Ensino Médio são feitas exclusivamente pela internet na página do participante do Enem. Quem não se enquadra nos critérios de isenção deve pagar a taxa de R$85 para efetivar a inscrição. O pagamento pode ser feito por Pix, cartão de crédito, débito ou em conta corrente ou poupança e também por boleto. As provas este ano serão aplicadas nos dias 8 e 15 de novembro. Lembrando que dá para utilizar o exame para obter o certificado de conclusão do ensino médio ou a declaração parcial de proficiência. Para isso, no entanto, o interessado deverá indicar essa opção no momento da inscrição. De acordo com o edital, podem solicitar a certificação os participantes que tiverem 18 anos completos até o primeiro dia de aplicação das provas e que não sejam concluintes nem egressos do ensino médio. Da Rádio 2, Milena Abreu.
6: Ministério da Saúde suspende a vacina contra a dengue do Instituto Butantan no SUS. Repórter Fabiola Altran.
0: Suspensa a vacina contra a dengue do Instituto Butantan no Sistema Único de Saúde. A medida é temporária. De acordo com o Ministério da Saúde, 42 pessoas apresentaram sintomas severos após a imunização. 3 delas precisaram de internação e 2 morreram. Mas a pasta informou que ainda não é possível relacionar os óbitos à vacinação. Segundo o Ministério, 501.044 doses foram usadas no SUS, a maioria aplicada em profissionais de saúde em todo o país. O restante imunizou a população com idade entre 15 e 59 anos em Maranguape, no Ceará, Nova Lima, em Minas Gerais, Botucatu, em São Paulo, e em Araguaína, no Tocantins. Houve pouco mais de 3.700 casos com sintomas semelhantes aos da dengue depois da vacinação. Episódios considerados severos, de acordo com o governo. O ministro da Saúde, Alexandre Padilha, orienta que os profissionais que foram vacinados nos últimos 21 dias recebam acompanhamento especial. O imunizante do Instituto Butantan foi aprovado no final de novembro. Da Rádio 2, Fabíola Altran.
17: Apostas para a quina de São João já começaram. Prêmio está estimado em 250 milhões. Repórter Milena Abreu.
18: A Caixa, banco que administra as loterias do país, está registrando apostas para a quina de São João. O prêmio estimado para o concurso especial este ano é de 250 milhões de reais. Uma pequena fortuna que renderia na poupança algo em torno de 1,5 milhão de reais no primeiro mês. Nada mal, né? Assim como a Mega Sena da Virada, o prêmio da quina de São João não acumula. Se ninguém acertar os 5 números, leva a bolada quem fizer 4 e assim por diante. O sorteio da quina de São João este ano, concurso de número 7.051, será realizado no dia 28 de junho. O jogo simples de 5 dezenas custa R$3. Quem quiser pode marcar mais dezenas no mesmo volante, mas aí o valor da aposta sobe e, dependendo da quantidade, sobe consideravelmente. Para marcar 6 dezenas, por exemplo, custa R$18. Já se o apostador quiser marcar 8 números, terá de pagar R$168 para registrar o bilhete. Já aquele que for pro tudo ou nada e marcar a quantidade máxima de dezenas no volante, que são 15, vai precisar desembolsar pouco mais de R$9.000 para a aposta. Na quina, os bolões têm preço mínimo de R$15, porém cada cota não pode ser inferior a R$4. Da Rádio 2, Milena Abreu.
23: Sobe a previsão do mercado financeiro para a inflação este ano. Reportagem Fabíola Altran.
0: Oi, eu sou Fabíola Altran e estes são os destaques de hoje. Já estão valendo as novas regras do programa Brasil Soberano. Foi reduzido de 5% para 1% o percentual mínimo de impacto no faturamento exigido, o que vai permitir que mais empresas peçam a linha de crédito. Previsão do mercado financeiro para o IPCA, inflação oficial do país, para este ano, sobe de 5,09% para 5,11%, segundo o boletim Focus, divulgado pelo Banco Central. Nos 5 dias do feriado prolongado de Corpus Christi, 98 pessoas morreram nas rodovias federais e 1.057 ficaram feridas, de acordo com o balanço da Polícia Rodoviária Federal. Seleção feminina brasileira disputa amistoso com os Estados Unidos hoje às 9:30 da noite. E a campeã na última Copa, a Argentina, faz amistoso hoje contra a Islândia às 10 da noite. Da Rádio 2, Fabíola Altran.
17: FPM, primeiro repasse de junho supera 7,7 bilhões e cresce 13%. A reportagem de Marques Araújo.
24: Os municípios brasileiros recebem nesta quarta-feira, dia 10, o primeiro repasse de junho do Fundo de Participação dos Municípios, o FPM. O valor total ultrapassa 7 bilhões e 700 milhões de reais, resultado cerca de 13% maior que o registrado no mesmo período do ano passado. São Paulo concentra a maior parcela dos recursos com aproximadamente 953 milhões de reais destinados às prefeituras do estado. Já Roraima fica com o menor volume de repasses, cerca de 5.800.000 reais. Segundo o especialista em orçamento público César Lima, a inflação e o cenário internacional podem ter contribuído para esse crescimento.
1: Não podemos esquecer que estamos aí num processo inflacionário, né? Um aumento generalizado de preços, principalmente por conta da geopolítica internacional, o que pode ter contribuído para esse aumento nessa proporção, né? Vamos aguardar aí os próximos meses a resolução desses conflitos internacionais para saber se vamos voltar a patamares normais aí na faixa dos 5-4%, maior que o ano passado, que tinha sido até o último decêndio a média do ano de 2026.
24: Apesar do aumento nos repasses, nem todos os municípios poderão receber os recursos neste momento. Dados atualizados do Sistema Integrado de Administração Financeira do Governo Federal mostram que 8 municípios estão bloqueados para o recebimento do FPM. Entre eles estão Itabuna, na Bahia, Paraisópolis, em Minas Gerais, Porto Real, no Rio de Janeiro, e Pedrinhas, em Sergipe. O Fundo de Participação dos Municípios é formado por recursos arrecadados pela União com o Imposto de Renda e o Imposto sobre Produtos Industrializados. A distribuição leva em conta critérios como o tamanho da população de cada cidade. Reportagem Marquesan Araújo.
23: Agora é hora do nosso Giro Rural. Humberto Ferretti traz as últimas do campo. Safra de soja será maior, preço do café cai e frango fica mais caro.
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3: Eu sou Humberto Ferretti e esse é o Giro Rural. A produção brasileira de soja, que se recuperou no ciclo 24-25, vai crescer de novo no ciclo 25-26. A Conab projeta uma colheita total de 180 milhões de toneladas, um novo recorde e alta de 5% na comparação com a anterior. O crescimento deve ser puxado por aumentos da área de cultivo e do rendimento das lavouras, que com um clima mais favorável ficará em quase 3 toneladas e 700 kg por hectare. O preço médio do frango no atacado praticamente estacionou em maio. Dados do CPEA indicam que a demanda maior puxou as cotações para cima na primeira metade do mês, porém nas últimas semanas as carnes de boi e porco ficaram mais baratas, o que fez a de frango se tornar menos vantajosa e derrubou de novo o consumo e o preço. Já nos primeiros dias de junho, com o recebimento de salários pela população, a demanda esteve acima da oferta, o que fez a cotação do frango congelado ou resfriado subir para perto de R$ 7,15 o quilo. Depois de despencar 11% em maio, a cotação do café arábica voltou a cair até agora em junho. Dados do CPEA indicam que a saca é vendida em torno de R$ 1.430. A explicação está no campo, uma vez que o avanço da colheita da nova safra fez crescer a oferta de café. Isso mesmo com o ritmo lento dos trabalhos por conta da chuva. Até porque a tendência é de uma colheita recorde no ciclo 26-27.
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8: Chegamos ao final do nosso terceiro bloco do Jornal do Rádio. Vamos fazer o intervalo e daqui a pouco você vai conferir.
23: Bombeiros dizem que emendas da saúde ajudarão a melhorar atendimentos de emergência.
8: Supremo analisa neste mês questões debatidas pelo Congresso Nacional.
23: E todas as notícias do esporte com Jaime Ramos. Voltaremos em instantes com o nosso último bloco do Jornal do Rádio.

10:50. 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

0: O Jornal do Rádio está de volta, agora com o nosso quarto e último bloco desta quarta-feira, 10 de junho de 2026.
1: Supremo analisa neste mês questões debatidas pelo Congresso Nacional. Reportagem Márcio Maturana.
2: O Supremo Tribunal Federal analisa neste mês de junho questões que vêm sendo debatidas no Congresso Nacional. Nesta quarta-feira, a Corte deve julgar recursos contra a decisão que ampliou a responsabilidade das plataformas digitais no julgamento sobre o marco civil da internet. Na época da decisão, no passado, o senador Humberto Costa, do PT de Pernambuco, apoiou o tribunal, dizendo que responsabilizar as plataformas é fundamental para conter a disseminação de conteúdos falsos, discursos de ódio, fraudes e violência.
3: É por isso que o governo brasileiro acionou o Supremo buscando medidas urgentes para responsabilizar quem deve ser responsabilizado, que são as plataformas que impulsionam, que moderam, que recomendam conteúdos ilícitos dentro do território nacional. Não se trata de censura, trata-se de proteger a vida, a segurança e a própria democracia.

0: as terras indígenas, fazem o garimpo, na verdade, né? E ninguém ganha nada com isso, nem os povos indígenas, nem o Estado.
1: E para o dia 24 está marcado o julgamento que discute o vínculo de trabalho entre motoristas e entregadores com as plataformas digitais, condição chamada de uberização. O senador Paulo Paim, do PT do Rio Grande do Sul, critica a situação vivida pelos trabalhadores por aplicativos.
2: Isso enfraquece cada vez mais, inclusive a Justiça do Trabalho, que é radicalmente contra essa posição de pejotizar tudo. A nossa CLT é a única arma, único instrumento de defesa do direito do povo trabalhador. Como a uberização pegou no Brasil, infelizmente, e o trabalhador às vezes pensa que ele é um empreendedor individual, ele na verdade é um explorado.
1: A pauta do Supremo Tribunal Federal não tem vinculação direta com a pauta do Congresso Nacional, mas trata de temas afins pela urgência prática na sociedade brasileira. Da Rádio Senado, Márcio Maturana.
3: Bombeiros dizem que emendas à saúde ajudarão a melhorar atendimentos de emergência. Repórter Marcela Diniz.
4: Está em análise no Senado um projeto de lei complementar que permite a destinação de emendas parlamentares voltadas à saúde para atendimentos pré-hospitalares feitos por bombeiros. Em debate na Comissão de Assuntos Sociais, o presidente do Conselho Nacional de Comandantes Gerais dos Corpos de Bombeiros Militares, Coronel Fabiano de Souza, observou que o custeio das corporações continuará sendo feito via segurança pública e que os recursos das emendas da saúde serviriam, por exemplo, para comprar melhores equipamentos de emergência.
5: É a possibilidade de conseguir comprar equipamentos para que cada integrante que presta o serviço hospitalar, pré-hospitalar, lá na ponta, e eles precisam dos melhores equipamentos para poder prover esse serviço. Porque a gente, sem dúvida nenhuma, tem os melhores profissionais para, juntos com o SAMU, fazermos do pré-hospitalar um atendimento digno para a população brasileira.
4: Para o senador Humberto Costa, do PT de Pernambuco, o projeto tem o mérito de reconhecer a importância do atendimento pré-hospitalar feito pelos bombeiros, mas poderá gerar disputa sobre o orçamento já limitado da saúde.
6: A questão central é saber se a ampliação do conjunto de estruturas aptas a receber recursos oriundos das emendas da saúde poderá gerar maior competição por verbas já insuficientes para atender plenamente as necessidades da atenção básica, da rede hospitalar, do SAMU e de outros serviços estratégicos do SUS.
4: A diretora executiva do Fundo Nacional de Saúde do Ministério da Saúde, Caroline Tavares, observou que os atendimentos pré-hospitalares feitos pelos bombeiros não são considerados concorrência ao SAMU, mas sim complementares. No entanto, a mudança na lei poderia sim gerar uma disputa por recursos do SUS. Para ela, uma saída seria a destinação de emendas estaduais aos bombeiros.
7: Que os próprios estados que têm autonomia para isso sejam partícipes no financiamento por meio de emendas estaduais para o Corpo de Bombeiros.
4: O projeto que permite a destinação de emendas da saúde para o Corpo de Bombeiros é de iniciativa do deputado Guilherme Derrite, do Progressistas de São Paulo. Na Comissão de Assuntos Sociais, o relator é o senador Wilder Moraes, do PL goiano, que vota pela aprovação da proposta. Da Rádio Senado, Marcela Diniz.
3: A operação do Ministério Público de São Paulo, MPSP, que investiga a atuação de agentes públicos suspeitos de repassar informações sigilosas e beneficiar integrantes do PCC, prendeu nesta terça-feira, dia 9, um ex-chefe de investigações da Polícia Civil, um ex-estagiário do próprio Ministério Público e um ex-policial civil expulso da corporação. Segundo as investigações, eles teriam participado de um esquema que envolve vazamento de informações sigilosas, extorsão de investigados e contatos com investigados apontados como integrantes de um grupo que planejava matar o promotor do Grupo de Atuação Especial de Combate ao Crime Organizado. Um dos presos é Maurício Aparecido de Oliveira, que foi chefe dos investigadores da Delegacia de Investigações sobre Entorpecentes de Campinas. Atualmente, ele trabalhava no primeiro distrito policial da cidade, Central de Flagrantes, que atende a região central da cidade. De acordo com o Ministério Público, uma semana antes da operação que desarticulou o plano para matar um promotor da Gaeco em agosto de 2025, Maurício se reuniu com um dos suspeitos apontados como

0: evitar o atentado.
1: Os promotores afirmam que encontraram vídeos que mostram o encontro. Agora tentam descobrir se as informações sigilosas sobre a investigação foram repassadas ao grupo criminoso. Outro preso é o bacharel em direito Gabriel Lira de Jesus, que na época dos fatos investigados fazia estágio em uma promotoria criminal do Ministério Público em Campinas. A defesa dele não foi localizada e, segundo o GAECO, ele teria usado acesso a sistemas de bancos de dados da instituição para localizar investigados com alto poder econômico e exigir dinheiro em troca de suposta proteção contra investigações. A suspeita é que ele tenha entrado na promotoria já com a intenção de obter informações para esse tipo de prática.
0: Uma das descobertas da investigação surgiu após a análise do celular de Maurício Silveira Zambaldi, conhecido como Dragão, suspeito de financiar o plano para matar o promotor da GAECO, Maurício Silveira Filho. No aparelho de Dragão, promotores encontraram mensagens que Gabriel Lira de Jesus cobrava 500 mil para que informações sobre o empresário não fossem enviadas à GAECO. A partir dessas mensagens, os investigadores chegaram ao então estagiário. Segundo o Ministério Público, ele deixou a promotoria algumas semanas após operações que tinham Dragão como alvo e passou a trabalhar em um escritório de advocacia na região de Campinas, que também foi alvo de buscas nesta terça-feira. O terceiro preso é um ex-policial civil que, segundo o Ministério Público, teria ajudado o então estagiário e participado do esquema. O nome dele não foi divulgado.
1: E agora chegou o momento de ficarmos por dentro dos principais acontecimentos do esporte. E quem chega com todas as informações é ele, Jair.

0: Campeonato Brasileiro apresentou ontem à noite duas partidas pela 12ª rodada na sua sequência. Em Campinas, mais uma derrota da Ponte Preta. Ponte Preta 1, Cuiabá 2. No Recife, o Náutico também foi derrotado em casa pelo Fortaleza, pelo placar de 1-0. Hoje à noite, três partidas fecharão a 12ª rodada. Ceará e Avaí, às 8 da noite, em Florianópolis. Mesmo horário para Goiás e Novo Horizontino em Goiânia. E às 20 horas, no Recife, Sport Atlético. A liderança continua sendo Vila Nova. 25 pontos conquistados em 12 partidas.
1: Goiás!
0: O Goiás Esporte Clube volta a jogar hoje pela Série B do Campeonato Brasileiro, em partida que deve ser bastante disputada na Serrinha. O adversário é o Novo Horizontino do interior paulista. O treinador do Goiás, Daniel Paulista, deve fazer mudanças no time devido a contusões. Não poderá contar com GG e nem com Lourenço. Com essas ausências, um jogador que deve ganhar espaço, Esli Garcia. Provável Goiás para o jogo, Thiago Rodrigues no gol, Diego Caeto, Lucas Ribeiro, Ramon Menezes e Nicolas, Felipe Machado, Djalma Silva, Baldori e Lucas Lima, Jean Carlos e Anselmo Ramon. O treinador Daniel Paulista, em rápidas palavras, falou a nossa reportagem sobre o jogo.
2: Uma das características do Novo Horizontino é a sua qualidade na sua marcação. Uma equipe que marca muito bem nas duas linhas de quatro, Rômulo e o seu atacante mais avançado ali na frente. É uma equipe que nós enfrentaremos, que eu acredito que vai explorar muito as transições ofensivas, e isso é um perigo para nós dentro do próprio jogo, mas é uma coisa, como você mesmo relatou, nós estamos nos acostumando a jogar dentro da Serrinha com equipes que vêm para defender.
0: Tá aí o treinador do Goiás, Daniel Paulista. O Novo Horizontino, adversário do Goiás, é muito difícil de ser batido. Nas últimas 10 partidas que disputou fora de casa, ganhou uma, perdeu apenas um jogo, empatou 6 e venceu 3 vezes.
1: Vila Nova!
0: O Vila Nova conquistou na última segunda-feira um fato inédito na Série B do Campeonato Brasileiro, que foi vencer 4 partidas consecutivas. Deu muita sustentação ao Tigrão, que chegou a 25 pontos e neste momento ostenta a liderança da Série B de forma isolada. E hoje vai secar o Sport Recife. 2 jogadores se contundiram gravemente. O goleiro Elton Leite e o lateral William Formiga tiveram um choque de cabeças e ambos sofreram lesões e vão deixar fora de campo por um bom tempo. O departamento médico do Vila Nova atualizou o quadro clínico dos jogadores. O goleiro Elton Leite e também do lateral William Formiga. O Elton Leite teve constatadas fraturas no nariz e no maxilar esquerdo, enquanto que o William Formiga passou por exames de imagem e ficou constatado também fratura nasal e no assoalho arbitrário esquerdo. Ambos estão fazendo tratamentos intensivos.
1: Atlético!
0: O Atlético Goianiense já regressou a Goiânia depois de bater o América Mineiro pelo placar de 2-1 em BH. Resultado Independência, que afastou o Dragão do perigo do Z4. O Dragão volta a campo nesta sexta-feira, 7 da noite, quando receberá o CRB no estádio Antônio Ascioli. CBF muda chefe de comissão de arbitragem. A Confederação Brasileira de Futebol decidiu pela demissão de Rodrigo Cinta, atual presidente da comissão de arbitragem. No lugar dele, o ex-árbitro Sandro Meirahit assume a função na CBF. Notícias da Seleção Brasileira. Seleção Brasileira. O treinador Carlo Ancelotti ainda tem 3 treinamentos pela frente antes de escalar o Brasil para enfrentar Marrocos na primeira partida da Copa do Mundo, e será no sábado, às 7 da noite, em Nova Jersey. Carlo Ancelotti ainda tem 3 treinamentos pela frente antes da sua estreia, mas aos poucos ele começa a dar sinais de qual time deve colocar em campo contra a seleção de Marrocos. A definição, por sua vez, só acontecerá mesmo após atividades de quinta-feira, quando ele vai observar e também tirar algumas observações para escalar o seu time. A tendência é que o Brasil não mude muito daqueles times que começaram partidas amistosas contra a seleção do Panamá e também contra a seleção do Egito. O jogador Bruno Guimarães é nosso convidado para falar a respeito desse momento em que o Brasil treina e vislumbra fazer uma boa Copa do Mundo.
2: Acho que o Mister foi muito feliz quando ele disse, quando ele anunciou os nomes que ia ganhar a seleção mais resiliente, né, do que a qualidade. Acho que numa Copa do Mundo só o talento não é suficiente, você tem que trabalhar duro, você tem que correr com os 11, você tem que defender na hora que tem que defender, e atacar na hora que tiver que atacar. É um mix de tudo, eu diria, e muito coração, assim, é acreditar até o final, né? A meu ponto de vista, a Argentina não era favorita na última Copa e ganhou. Então, o favoritismo é importante para vocês aí, mas pra gente aqui não é muito importante. A gente sabe que é jogo a jogo que vai decidir tudo.
0: Tá aí o Bruno Guimarães, jogador da seleção brasileira, que treina também intensivamente junto com os demais companheiros. E falta apenas um dia para começar a Copa do Mundo. Amanhã às 16h, México e África do Sul abrirão em Guadalajara. Jogo que terá o goiano Wilton Pereira Sampaio no apito. Esta é a terceira Copa do árbitro goiano Wilton Pereira Sampaio. E o Brasil jogará no sábado, às 19h, contra a seleção de Marrocos em Nova Jersey. Meus amigos, por enquanto é isso. Um abraço e até amanhã.
3: E com as notícias do esporte, chegamos ao final de mais uma edição do Jornal do Rádio.
4: O Jornal do Rádio está em todo o território nacional. E é sempre um prazer estar com você todos os dias, no mesmo horário aqui na sua querida emissora.
3: O Jornal do Rádio tem a apresentação de Luan Costa e Sérgio Lima. Redação e produção, Luana Costa e Valdir Barbosa. Edição de áudio, Luan Costa. Um ótimo dia para você, meu amigo Luan Costa, e aos nossos ouvintes do Jornal do Rádio.
4: Obrigado, meu amigo Sérgio Lima. E nós voltamos. Estamos amanhã, quinta-feira. Tenham todos um ótimo dia e que Deus abençoe a todos.

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1: 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Hora certa.
2: 7:07.
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0: de junho, hoje é dia da artilharia e dia da raça portuguesa. Tem aniversário de João Gilberto, cantor, violonista e compositor brasileiro, Elizabeth Hurley, atriz, modelo, produtora e estilista de moda, e Mila Christie, atriz, modelo, apresentadora e empresária. Tem aniversário de Elizabeth Hurley, atriz, modelo, produtora e estilista de moda, e Mila Christie, atriz, modelo, apresentadora e empresária brasileira. Nos fatos históricos, a gente lembra que em 1933, Brasil, México e Venezuela retomavam suas relações diplomáticas. Em 1944, a bomba era lançada sobre a cidade de Londres. Em 1959, a China e a União Soviética firmavam um acordo nuclear. Em 1967, fim da Guerra dos Seis Dias determinava o controle de Israel em territórios da Jordânia, Egito e Síria. E em 1999, o Ministério da Defesa do Brasil era criado pelo presidente Fernando Henrique Cardoso na época. Amanhã tem mais Agenda do Rádio. Um grande abraço e até lá.
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bom, hoje eu não vou reclamar do frio. Não tá como a gente gosta, mas o sol está se esforçando para brilhar. E tá chegando a hora, gente. Quinta-feira começa a Copa do Mundo. O jogo de abertura do México contra a África do Sul terá 3 brasileiros em campo. O juiz Wilton Pereira Sampaio e os auxiliares Bruno Pires e Bruno Bochila. Já a Somália não teve a mesma sorte. O juiz Omar Abdul Kadir mal pisou nos Estados Unidos e o Trump já se encarregou de mandar ele de volta e nem explicou por quê. Sabe aquela história de que o esporte une os povos e propaga paz? Esquece. E muitos torcedores que saíram do Irã foram impedidos de entrar nos Estados Unidos. Os jogadores do Irã estão hospedados no México e vão jogar nos Estados Unidos. E terão que sair de lá logo depois da partida. Não poderão comprar nenhum cachorro quente. E o Trump é esse. Decretou o fim do espírito esportivo. Ontem à noite, Donald Trump foi assistir uma partida de basquete e teve que esperar muitos minutos pelo fim das vaias da torcida. Ele estava atrás de uma parede de vidro blindado. Fingiu ignorar a reação da torcida. Ele merece. E era só o que faltava para Cuba. Um terremoto assustou os moradores da ilha e provocou muitos danos. O tremor assustou também o México e o sul dos Estados Unidos, inclusive Miami, duas regiões onde serão disputados os jogos da Copa do Mundo. Bom, Israel atacou nas últimas horas a cidade de Tiro, no Líbano, rompendo o cessar-fogo e quebrando o acordo pedido pelo presidente Donald Trump. Ainda não se sabe quantas pessoas morreram com esse ataque. Tiro é uma cidade histórica e foi surpreendida com essa violência. Bom, e a ministra Carmen Lúcia, do Tribunal Superior Eleitoral, está preocupada com outra guerra, a guerra contra a desinformação nas próximas eleições. Numa palestra sobre o efeito da internet na eleição no Brasil, ela revelou a preocupação com a possibilidade dos eleitores serem, como ela disse, tragados pela tecnologia. Destacou que é imenso o volume de desinformação. A ministra não falou, mas o pior é que tem eleitor que acredita nas piores bobagens. Acredita que Deus castiga e que Donald Trump está muito preocupado em ajudar o Brasil. Parece que nem os americanos acreditam mais.

0: vou chamar o Gustavo Santiago, mas antes uma desculpa e pedir desculpas, porque houve um erro na máquina, sei lá quem foi que errou, e entrou a abertura de ontem. E depois que começamos a falar do que aconteceu hoje. Sinto muito, mas isso acontece nas melhores famílias e nos melhores programas, como o meu. Ah, Santiago, Gustavo Santiago chamando. Fala, Gustavo.
1: Fala, Cidinha. A Delegacia do Consumidor realizou hoje mais uma fase da Operação Mondiaro, que tem como objetivo combater grupos envolvidos na comercialização ilegal de canetas emagrecedoras. A investigação aponta que os medicamentos estariam sendo vendidos sem autorização e sem os controles exigidos, colocando em risco a saúde dos consumidores. O delegado titular da Delegacia do Consumidor, Wellington Vieira, falou sobre a operação de hoje. Vamos ouvir.
2: Nessa quarta fase, nós cumprimos 7 mandados de busca e apreensão. O alvo principal, ele é acusado e investigado por vender esse tipo de material em academias de musculação. Hoje nós fizemos esses cumprimentos e conseguimos coletar muitas informações que serão muito úteis para o andamento da nossa investigação.
1: A operação de hoje também aconteceu.
0: Ô Gustavo.
1: Oi, Cecília.
0: E quais as academias que o Dr. Wellington foi?
1: Ele foi em academias da Barra da Tijuca, na Zona Sudoeste, em Campo Grande, na Zona Oeste, e também em Copacabana.
0: É.
1: Exato. E também em Copacabana, na Zona Sul.
0: E quantas pessoas foram? Alguém foi preso?
1: Não, ninguém foi preso. Somente mandados de busca e apreensão foram cumpridos.
0: É, ficou devendo, doutor Wellington, ficou devendo. Porque se estão vendendo coisa dentro de um lugar que não pode ser vendida, tem que prender o cara, doutor Wellington. Eu não vou ensinar o senhor o seu trabalho, até porque nós também erramos muito. Mas deixa a gente meio que, sabe, eu ia dizer, broxa, mas não cabe uma senhora falar uma coisa dessa, bem acabada. Vai, aprende a caneta, qualquer um aprende. Agora quero ver prender o cara. Não é flagrante estar vendendo uma coisa que ele não pode ser vendido? Então não sei o que é. Maria Clara Anselmo, fala, Maria Clara.
3: Cidinha, foi reaberta pela Vigilância Sanitária de São João de Meriti, a Clínica Estética Paula Lima, que denunciamos aqui no seu programa. Pelo menos 8 pacientes relatam sequelas graves após aplicações nos glúteos, incluindo dores, feridas, sangramentos e até casos de internação. Segundo a Vigilância, produtos vencidos foram apreendidos no local, mas a documentação está regular. Por isso, a clínica voltou a funcionar e a investigação segue com a Polícia Civil. Uma das pacientes relata ter realizado uma biópsia que constatou o uso de silicone industrial no procedimento. Cidinha, vamos ouvir.
4: Eles viram minha biópsia, material gelatinoso, entendeu? É silicone industrial, tá? Isso é silicone industrial, tá bom pra vocês? Isso não tem como acabar. Vai sempre, isso a gente vai ter pro resto da vida, um processo inflamatório na pele pro resto.
3: O delegado Wellington Vieira informou que o depoimento de Paula Lima, dona do espaço, está marcado para essa semana e que a principal linha de investigação é justamente o uso de produtos proibidos, como o próprio silicone industrial. Cidinha.
0: Ô, doutor Wellington, mais uma vez o senhor, como é o Wellington do que mesmo?
3: Vieira.
0: Doutor Wellington Vieira, delegado da Delegacia do Consumidor. Na primeira operação só apreende caneta e agora permanece aberta ou reabriu a clínica de estética em São João de Meriti depois de denúncias tão graves. Pessoas vão ficar não é mutiladas, mas com problemas de saúde pelo resto da vida, porque fizeram um procedimento de estética com um material inadequado, por exemplo, silicone industrial. O doutor Luiz, o senhor está levando pra gente aqui uma resposta do porquê é mais fácil dar entrevista do que dar voz de prisão, não é, doutor Wellington? Agora é Ciro Neves chamando. Fala, Ciro.
5: Fala, Cidinha. Rodrigo Maciel de Souza, de 44 anos, foi morto a tiros na garupa de uma moto na Avenida Constância, em Barie, na cidade de Caxias. Imagens flagraram o motociclista se aproximando e atirando várias vezes contra Rodrigo, que morreu no local. O condutor da moto, que é um Moto Uber, conseguiu escapar. Rodrigo estava indo para a Policlínica de Piabetá, em Magé. Ele era casado, estava contando os dias para o nascimento do primeiro filho. Não há pistas do assassino e nem a motivação ação do crime. E neste momento está sendo sepultado no cemitério de Inhaúma o motorista de aplicativo Fábio Pérez, de 42 anos. Ele foi morto a tiros ontem quando seguia de moto com o filho de 15 anos no bairro Todos os Santos. Outra moto se aproximou e atirou contra ele. O filho não sofreu nada, teve uma mochila levada, dois casos parecidos e execução, principal linha de investigação até o momento, Cidinha.
0: Quando eu vi o que você ia fazer de matéria hoje, eu falei, o Ciro tá louco. Essa matéria já foi feita ontem. Não é! É um caso novo. Outro passageiro de moto de aplicativo que foi morto a tiros, dessa vez em Duque de Caxias, lá em Barié. Não, é um atrás do outro. É uma coisa assustadora que está acontecendo no Rio de Janeiro. Ô, Ciro, quem é o secretário de segurança do Rio?
5: Ainda é o Vitor Sérgio Rodrigues.
0: Pô, delegado federal. Ele é delegado federal?
5: Exatamente.
0: Então, tá rolando fácil o crime, doutor Vitor?
5: Vitor.
0: Tá rolando fácil. As pessoas não acreditam mais que vão ser presas. E tem que não acreditar mesmo, depois das duas primeiras matérias que nós fizemos, no que diz respeito ao uso de canetas emagrecedoras, uma nas academias todas do Rio e outra em São João de Meriti, e que também não foram presas, então tá parecendo que a polícia tá dando mole. E se der mole, nós estamos perdidos. Mais alguma coisa, Ciro?
5: É isso, Dinha, como você disse, a gente tá acompanhando as investigações aí, desdobramentos dos casos e, claro, torcendo para que se resolva, né? Porque a violência cada dia piorando mais no Rio de Janeiro em vários pontos, não tem para onde correr, infelizmente.
0: É um desafio. Parece que os bandidos estão desafiando a polícia. Eu faço e não vou ser preso. E parece que eles têm razão, infelizmente. Valeu, Ciro.
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7: A previsão do tempo para a região sudeste nesta quarta-feira é de pancadas de chuva acompanhadas por trovoadas isoladas nas mesorregiões paulistas de São José do Rio Preto, Araçatuba, Presidente Prudente, Assis e Marília. O mesmo acontece na microrregião mineira de Frutal, nas demais áreas do Triângulo Mineiro e Alto Paranaíba, e ainda em Ribeirão Preto, Araraquara e Bauru, a possibilidade de chuva isolada. No Espírito Santo, Rio de Janeiro e demais regiões de Minas Gerais e São Paulo, tempo encoberto, mas sem previsão de chuva. Entre as capitais, mínima de 12 graus em São Paulo. A máxima deve chegar a 29 graus em Vitória. A umidade relativa do ar varia entre 30 e 100%. As informações são do Instituto Nacional de Meteorologia. Sophie Stein, o tempo e a temperatura.
8: Na série Curiosidades sobre os países da Copa do Mundo, neste episódio vamos falar da Bélgica. E o país é considerado a capital mundial do chocolate. Mas você sabia que tem uma outra paixão nacional dos belgas? Pois é, a batata frita. Apesar de muita gente chamar de batata francesa, os belgas afirmam que elas nasceram ali. O prato é tão importante que existem centenas de barracas especializadas apenas em fritas espalhadas pelo país. E o futebol da Bélgica também guarda histórias e muita curiosidade, que muita gente desconhece, viu? Apesar do tamanho pequeno do país, os belgas conseguiram construir uma das seleções mais fortes do futebol mundial nos últimos anos. A seleção é conhecida pelo apelido Diabos Vermelhos, desde o começo do século passado. O nome surgiu depois de uma sequência de vitórias impressionantes, onde acabou virando símbolo nacional. Outra curiosidade é que a Bélgica demorou décadas para se tornar potência no futebol. O país participou da primeira Copa do Mundo da história em 1930, mas só ganhou destaque internacional recentemente, com a famosa Geração de Ouro, formada por craques como Kevin De Bruyne, Hazard, Courtois e Romelu Lukaku. O futebol da Bélgica passou por uma revolução nas categorias de base lá nos anos 2000. Clubes e federações mudaram a forma de treinar jovens jogadores priorizando a técnica e também a inteligência tática. O resultado apareceu anos depois com a explosão de talentos no futebol europeu. Outra curiosidade interessante é que vários jogadores belgas fizeram sucesso na Inglaterra. A Premier League virou quase uma segunda casa para atletas da Bélgica, especialmente depois do crescimento da seleção. Mesmo sem conquistar uma Copa do Mundo, a Bélgica alcançou o terceiro lugar no Mundial de 2018, tendo a sua melhor campanha da história. E para um país tão pequeno, competir entre as maiores seleções do planeta é motivo de muito orgulho. A Bélgica está na Copa do Mundo e vai estrear diante do Egito no dia 15 de junho. Com curiosidades da Copa do Mundo, Daniela Esperon.
9: No inverno, o Brasil se aquenta com as festas juninas. Em qualquer lugar em que se celebre, o que não pode faltar é o clima de alegria e o ritmo envolvente do baião, shot, chachado e forró. Reco-reco, violão, cavaquinho, triângulo e a sanfona são os instrumentos que também marcam a alegria nos festejos. Festa Junina, uma tradição que não cabe apenas em um mês.
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11: Olá, amores! Chegando por aqui hoje, quarta-feira, estamos vivenciando a metade da semana, né? Hoje, 10 de junho de 2026. 10 de junho é dia da artilharia. É dia de Portugal, de Camões, das comunidades portuguesas também, né? E se você faz aniversário hoje, deixa eu comemorar com você, vai! Parabéns pra você! Uhul! Felicidades, muita saúde, paz, amor nesse novo ciclo. Tudo de bom acontecendo, tá bom? Olha só, vamos de previsões astrológicas chegando agora, né? Pra falar pra você de Áries, Touro, Gêmeos e Câncer.
12: Áries, de 21 de março a 20 de abril.
11: Áries, bom dia! Controle a ansiedade e a pressa para garantir resultados no trabalho. Evite agir por impulso, tá? A tensão dos astros faz com que você adote uma postura desafiadora, testando seus limites em meio a insatisfações e conflitos internos. Ah, amarelo é sua cor, número 6.
12: Touro, de 21 de abril a 20 de maio.
11: Touro, use sua criatividade para quebrar a rotina profissional. Novos negócios e talentos estão em alta. E olha, o risco de agir de forma impulsiva é grande. Por isso, tente resgatar a serenidade. Combinado? A sua cor hoje é verde, número 38.
12: Gêmeos, de 21 de maio a 20 de junho.
11: Gêmeos, momento de paciência para entender emoções profundas. Foco em escolhas alinhadas aos seus valores. E olha, aproveite que os astros entram aí num setor íntimo seu para refletir sobre o seu crescimento pessoal. Então, use e abuse dessa fase, tá? A cor pra você é prata, número 7.
12: Câncer, de 21 de junho a 22 de julho.
11: Canceriano, dia de grandes decisões. A intuição está forte. Siga, tanto no amor quanto em projetos grandes, tá? E os interesses coletivos e os individuais entram em conflito devido à tensão aí dos astros. Então, ó, sua cor, pega aí, é cobre, número 4. Já já a gente volta com previsões para Leão, Virgem, Libra e Escorpião.
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13: De volta, e pra falar que Cidade Junina em BH continua com apresentações. Já passaram por lá Belo Dilcinho, Malu, Zé Ramalho, Elba Ramalho, e a partir da segunda parte do mês, o João Gomes vai fazer seu show, hein? No dia 13 agora, garantindo hits mais tocados do país. Na próxima semana, dia 20 de junho, será dedicado à família da cidadezinha, com atrações para toda a família, incluindo Beatles para crianças e o Wilson Sideral. No dia 27, o Forró do Fala Mansa encontra o reggae do Maneva em uma mistura contagiante. O encerramento da festa acontece no dia 4 de julho, trazendo o Xande Avião e a força feminina de Mari Fernandes. Daqui a pouquinho eu volto com mais notícias. Até já.
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14: Ex-companheira de Nem da Rocinha tem prisão domiciliar cancelada.
15: A Justiça do Rio revogou a prisão domiciliar de Danúbia de Souza Rangel, ex-companheira do traficante Nem da Rocinha. Condenada por lavagem de dinheiro, ela deverá voltar a cumprir pena em regime semiaberto. O benefício havia sido concedido em julho do ano passado, após Danúbia ser presa poucas horas depois de dar à luz a terceira filha, uma menina com síndrome de Down. Com a nova decisão judicial, ela teve o prazo de 15 dias para se apresentar à vara de execuções penais, retirar a tornozeleira eletrônica e ser encaminhada a uma unidade prisional para cumprir o restante da pena. No entanto, ao comparecer ao fórum nesta terça-feira, acompanhada das filhas e dos advogados, Danúbia foi abordada por policiais e conduzida à delegacia da Barra da Tijuca. Ela está em liberdade desde janeiro de 2024, quando deixou o presídio de Benfica após cumprir pena por associação ao tráfico de drogas e corrupção ativa. Vale lembrar que Danúbia foi presa em 2017 e condenada a 9 anos e 4 meses de prisão.
14: Comércio do Rio não terá alteração de horário durante jogos do Brasil na Copa.
16: O comércio do Rio de Janeiro vai funcionar normalmente durante os jogos da seleção brasileira na Copa do Mundo. De acordo com o Sindicato dos Lojistas do Comércio do Rio, o funcionamento do comércio de rua e dos shoppings será mantido nos dias em que houver partidas do Brasil. O sindicato informa que o fechamento antecipado ou a paralisação das atividades durante as partidas ficará a critério dos lojistas e dos shoppings. Já no Serviço Público Municipal e estadual, o governo do estado e prefeitura do Rio decretaram um ponto facultativo parcial na quarta-feira, dia 24 de junho, quando a seleção brasileira entra em campo pela terceira rodada da Copa do Mundo. Com isso, os órgãos públicos funcionarão das 8 da manhã às 3 da tarde. A medida não afeta os serviços essenciais. Hospitais, unidades de pronto atendimento, forças policiais e o corpo de bombeiros continuarão funcionando normalmente.
14: Rio Centro recebe Web Summit Rio 2026.
17: O prefeito do Rio de Janeiro, Eduardo Cavalieri, concedeu entrevista juntamente com o CEO da Web Summit, Perry Cosgrave, aqui no Rio Centro. Ele lembrou o número recorde de inscritos na edição deste ano e que todos estão bem servidos de transporte público na região.
18: Então, a infraestrutura de BRT aqui já é toda voltada para suportar o dia a dia da população que circula, que vai pro trabalho, que vai pro Barra Shopping, vem de Santa Cruz, desce no Barra Shopping, volta pra Guaratiba e por aí vai, enquanto a gente tá recebendo um grande evento como o Web Summit desse ano, que batemos a meta de 40 mil visitantes, 40 mil, né, aqui no Web Summit ao longo dos dias, não é isso? Foi o número que o Arthur me passou, passamos de 40 mil, que era uma meta que a gente tinha pra esse ano, então muita gente vindo pra cá, um recorde, né, importante.
17: Cavalieri já havia participado ontem à noite da abertura do evento de tecnologia e inovação.
14: Ancelotti começa a definir quem será o lateral direito da seleção.
19: O técnico Carlo Ancelotti começou a definir quem será o lateral pela direita no Brasil no sábado, na abertura da Copa do Mundo diante de Marrocos, às 19 horas no horário do Rio, no estádio MetLife. A seleção tem 2 jogadores que são zagueiros também. De origem é o Danilo Luiz, jogador do Flamengo, que começou na lateral, depois foi para a zaga. Jair Ibáñez, que foi do Fluminense, chegou nas Laranjeiras como volante, foi para a zaga e se adaptou também à lateral direita. São as 2 opções do técnico Carlo Ancelotti.
14: Agentes da Força Municipal ficam feridos após acidente durante perseguição na Lapa. Arlindinho é assaltado no Rio de Janeiro e recebe onda de apoio de fãs. Mesmo com planos, torcedores do Irã veem ingressos da Copa cancelados. Entenda a polêmica. agora na Rua Santa Luzia, no centro do Rio, céu claro. Temperatura de 27 graus.
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1: 7 horas e 37 minutos.
2: Isso.

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1: 10 de junho de 2026. Compra e venda de carros usados pode ficar mais simples pelo celular. CNJ propõe regras nacionais para influenciadores mirins. Eu sou Ailton Moreno e o Rádio Notícias está no ar.
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0: Governo estuda incluir compra e venda de veículos no aplicativo da CNH. Quem traz mais detalhes é Gabriel Brum.
1: A compra e venda de veículos usados pode ser realizada pelo aplicativo da CNH do Brasil no futuro. A proposta está em estudo no Ministério dos Transportes, afirmou o ministro Jorge Santoro durante o programa Bom Dia Ministro, realizado pela EBC, a Empresa Brasil de Comunicação. Segundo o ministro, uma consulta pública vai ser lançada em breve sobre o tema. A ideia é colocar toda a parte burocrática no sistema digital, deixando o processo mais simples e rápido do que é atualmente.

0: documento? Será que vai assino a transferência? Será que eu não assino? Tudo isso vai ser feito no celular, no aplicativo. E aí, o projeto está praticamente pronto. A gente vai colocar em consultas. E isso são mais de 10 milhões de transações anualmente de compra e venda de veículos usados.
1: Sobre a CNH do Brasil, Jorge Santoro destacou o recorde de 1.141.000 novos documentos emitidos nos primeiros 5 meses do ano. Segundo ele, é preciso acelerar a habilitação de instrutores autônomos em alguns estados. Em Brasília, Gabriel Brum.
2: O Conselho Nacional de Justiça apresentou a minuta de resolução que regulamenta a autorização judicial para participação de crianças e adolescentes em atividades artísticas e publicitárias em plataformas digitais. A proposta acompanha as diretrizes do Estatuto da Criança e do Adolescente Digital, cuja entrada em vigor está prevista para 18 de junho. Crianças e adolescentes só poderão atuar como influenciadores mediante alvará judicial que detalhe a atividade, a remuneração e as condições de participação. O juiz poderá estabelecer salvaguardas com limites de tempo e exposição e restrições de formato. Fica proibida a participação em conteúdos erotizados, de natureza sexual ou vexatórios. A regulamentação cria o Banco Nacional de Alvarás para a participação de crianças e adolescentes no ambiente digital.
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6: Eu.
5: E Geraldão.
6: Eu também. Acabou de sair R$10. Tá indo pra casa R$15. Não tá aqui mais R$20. Nós nem conhece ele. R$30.
7: Ô Geraldão, o que você vai falando aí, caboclo?
6: Ô Zezinho, é que eu escrevo bem e o João do bar mandou fazer um cartaz com o preço das taxas pro caboclo ficar no bar lá à vontade. Daí paga ali, o que que é pro João falar?
7: Ah, meu Deus do céu. Ah, então quer dizer pra cada informação tem uma taxa?
6: Ô, se tem. É a modernidade chegando no bar do João do bar.
7: Ô Geraldão, mas se alguma pagar um dinheiro a mais do que as taxas?
6: Olha, Zé Bonito, conhecendo o João do jeito que eu conheço, ele entrega até o pai dele, se tiver lá.
7: Eu não quero ir nesse bar não, Geraldão.
8: Palavras de sabedoria.
9: Oh, jamais serviria para ser vegano.
8: Por quê?
9: Porque eles comem florestas e as árvores levam até 100 anos para crescer. Eu já prefiro um porco. Leva menos de 7 meses para engordar.
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5: 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Se queres, queres. Se não queres, quis.
12: Ah, mas é assim tanto, né? Forças.

0: chegando por aqui trazendo nossa resuminha de novelas. Hoje, quarta-feira, é 10 de junho. Em A Nobreza do Amor, Virgínia fica impressionada ao saber que Sebastião contratou Carrapato para o seu serviço. Fortunato se preocupa com pouco reforço policial enviado a Barro Preto a fim de proteger a cidade contra o bando de Belarmino. Ainda no capítulo de hoje, Virgínia inventa uma desculpa para conseguir dinheiro com Diógenes. Ainda hoje, Margarete parte com Farige e Kênia sofre com as atrocidades de Gendal. Ainda hoje também, a Salma desabafa com Lúcia Álica, que decidiu aceitar seu casamento com Fuad para proteger a saúde da mãe. E Sebastião acerta o serviço com Carrapato. Ah, ainda hoje também, Mirinho tenta beijar Lúcia Álica. E a Álica procura Tonho no capítulo de hoje, quarta-feira, 10 de junho. E agora é hora do resumo de Coração Acelerado.
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0: Nayane finge estar junto a João Raul em sua festa e o cantor se incomoda. Eduarda sofre com seus sentimentos por Leandro. Palhares e Sinara ficam juntos novamente. Rony se declara para Zilá e afirma que não quer perdê-la. Janete ajuda Laurzinho. Malvino agrada a Genor e Laurinha aprova. Valmir garante a Laur que sabe se cuidar, né? Ainda no capítulo de hoje, Rony decide que Eduarda viajará só com Leandro a fim de poupar agrado, que está com o pé machucado. E Cláudio comenta com João Raul sua preocupação com Valmir. Orientado por Roney, João Raul convida Nayane para morar em sua mansão. Tudo isso acontece hoje em Coração Acelerado, viu? É, eu vou e volto já já, gente, com o capítulo de Quem Ama Cuida para esta quarta-feira.

pessoas começam a se mobilizar para apoiar a seleção brasileira. A Gabi foi agora mesmo tomar banho no pet e voltou com um colarzinho com duas bandeiras do Brasil penduradas. Eu acho o maior barato isso, sabia? Bom, a Folha de São Paulo publicou hoje que a Copa pode custar 17 bi em perda de produtividade. Não é perda de dinheiro, não entendi muito bem isso. A pesquisa foi feita nos Estados Unidos, Canadá, Alemanha, México, Holanda, Reino Unido, França e Austrália. 27% dos funcionários chegarão mais tarde ou vão faltar no trabalho. Por que que o Brasil não está nessa pesquisa? Porque os três primeiros jogos acontecem no horário que as pessoas normalmente já não estão trabalhando, 19 horas, né? Então é isso, todo mundo vai esquentando. Você vê, a cachorrinha foi tomar banho e voltou toda fantasiada de Brasil. E hoje, outra coisa que eu li, que eu achei muito curiosa, é que o Neymar estimula a venda no comércio, não só dos produtos que ele anuncia, mas estimula a venda para a Copa do Mundo. Então não é fácil chegar onde o Neymar chegou e conseguir o que ele conquistou, não. Sabe? Uma pessoa estimular a venda no comércio a respeito de um evento mundial é muito importante. Eu torço para que ele fique bom e que brilhe nessa Copa. Eu ouvi agora há pouco no nosso noticiário que o cantor Arlindinho, filho do grande Arlindo Cruz, foi assaltado dentro do carro em Cascadura. Perdeu um cordão de ouro, uma pulseira também de ouro e um relógio. Agora a pergunta que não quer calar: o Arlindinho, o que você faz na rua com uma pulseira de ouro, um cordão de ouro, um relógio de ouro? Você tá fora da realidade, Arlindinho. Bota um daqueles muquirana mesmo. Onde é que ele tá com a cabeça para sair com tanta joia à rua? Você faz isso? Eu não saio com nada, nem reloginho. Bom, eu vi hoje. Levanta esse som, ô Tiagão. Eu já sei que a culpa não foi tua de fazer aquela merda na passagem do nosso programa. Fica calmo, Tiagão. Eu vi o Bom Dia Brasil. O que que é aquilo, Ana Paula Araújo? Que calça é essa? Você pegou a calça da sua filha, Ana Paula, para fazer o programa? A calça batia na canela. Eu sei que não faz parte da economia da Globo. Ou será que essa vai ser a próxima moda no Brasil? É ridículo, Ana Paula. Daí todo mundo que entrou para participar do Bom Dia Brasil entrou com calça normal. Só ela que tava com calça na canela. Muito feia sua roupa, Ana Paula. Muito, muito, muito. Neologismo. Você sabe o que é neologismo? É a criação de uma nova palavra ou um novo sentido de uma palavra que já existe. Palavra que todo mundo está usando num sentido que nunca foi usado é confortável. Eu peguei uma antipatia por essa palavra que eu não posso ouvir. Agora todo mundo fala: não estou me sentindo muito confortável para falar sobre esse assunto. Não diz eu não estou inseguro, eu não estou seguro para falar desse assunto. O confortável era para roupa. Ah, essa roupa não é confortável. Esse sapato não é confortável. Não é para ser usado como está sendo usado agora. E o pior disso tudo é que eu vi hoje na coluna do Gabeira, no jornal O Globo, ele também usa isso. Eu não me sinto confortável para falar disso. Gabeira, que é isso? Ele começou o seu artigo no Globo dizendo o seguinte: nunca me senti confortável com a importância que a imprensa dá à proximidade dos candidatos com Trump. Verbo gostar. A cara
acaba de ser enterrado. Até quando? Ninguém sabe. Esses modismos me irritam muito, sabe? Não gosto disso não. Mas o que que eu vou fazer? Não posso mudar nada? Não consigo mudar nem na minha casa. Bom, o que que eu ia falar mais? Eu queria falar mais do futebol. Eu tenho uma curiosidade interessante com a situação da seleção de Gana. O jogador Nico Williams nasceu em Gana e vai disputar a Copa pela Espanha. Um irmão dele, Inaquim Williams, vai disputar a Copa por Gana. Os dois poderão jogar um contra o outro. Outros dois irmãos poderão se enfrentar. Derek Luqueisson, não sei se é esse o nome dele, nasceu em Gana e vai jogar pela Holanda. O irmão dele, Brian, vai disputar por Gana e o irmão é contra. Daqui, confusão. Já pensou os dois irmãos no campo, um defendendo um time e outro do outro? É um horror isso. Eu descobri hoje, já deve ter algum tempo, que tem um serviço interessante funcionando no Rio de Janeiro. O Ricardo, como vocês sabem, meu marido, tá acamado há 1 ano e 3, 4 meses. E daí eu fiquei preocupado que ele pudesse ter algum problema odontológico. De repente aparece uma cárie e dá aquela dor de madrugada, o que que a gente faz? E nem dá para levá-lo no dentista do jeito que ele tá. Daí eu procurei na internet e encontrei um site, Libeluli Odontologia. Entrei lá, falei com uma doutora Isabelle e ela disse que fazia atendimento em casa. Eu falei, mas tem equipamento? Ela disse, eu levo tudo. E ela veio, não estou falando isso que eu deixei de pagar, não. Eu paguei, porque podia estar fazendo um jabá aqui que não cabe nesse momento. Daí ela veio aqui atender o Ricardo na cama, com todo o equipamento, claro que reduzido. Talvez ela não pudesse fazer uma cirurgia, não era o caso do Ricardo, mas uma prevenção, fazendo a limpeza e tal, ela fez muito bem. E o Ricardo

0: e tem o seu show do Antônio Carlos de 6 às 8 da manhã, de segunda a sexta. Tá fazendo hoje, não é mole não, galera. 89 anos. Felizmente você para me salvar, Antônio Carlos. Eu pensei que eu fosse a mais velha, não. Você é mais velho do que eu, Antônio Carlos. Um beijo para você, Antônio Carlos. Toda felicidade. Eu já trabalhei milhões de vezes com Antônio Carlos. Eu entrei, saí, voltei e o Antônio Carlos está sempre aqui na Super Rádio Tupi. Parabéns, Antônio Carlos. Um beijo para você. Quero mandar um beijo também para Márcia Adriano Rodrigues, técnica de enfermagem, que é uma das cuidadoras aqui, que trabalham aqui em casa, cuidando do Ricardo. A Márcia é um amor, já ganhou um bolinho logo de manhã cedo, um presentinho, mas é muito pouco, perto de tudo que eu devo para você. Márcia, um beijo enorme e muitas felicidades, viu?
1: Sete horas e 54 minutos.
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9: Já estamos de volta por aqui, Leãozinho, bom dia! Início de um ciclo transformador. Ótimo momento para liderança, criatividade e lidar com tendências. O clima de competição pode comprometer o convívio e os trabalhos em equipe, tá? Vermelha para você hoje, 24, número de sorte.
10: Virgem, de 23 de agosto a 22 de setembro.
9: Virgem, amadurecimento profissional e estruturação de projetos. Evite fantasias excessivas e foque bem no prático. Ah, procure resgatar o companheirismo com as pessoas próximas, tá? Para hoje sua cor é preto, número 11.
10: Libra, de 23 de setembro a 22 de outubro.
9: Libra, impulso para se posicionar com mais verdade, tanto em relacionamentos quanto em objetivos pessoais. O dia pede flexibilidade e cuidado com a forma com que você se coloca nas relações. Hoje o número de sorte é o 10 e a sua cor é rosa.
10: Escorpião, de 23 de outubro a 22 de novembro.
9: Escorpião, período de cura emocional através de afetos. Confie no processo para viver transformações com bastante leveza. Ah, a tensão entre os astros reforça a necessidade de diminuir o ritmo e cuidar dos hábitos que afetam a saúde, viu? Sua cor pra hoje é marrom, número 2. Voltamos rapidinho com previsões astrológicas falando pra você de Sagitário.

0: na Tijuca. Ficou famosa como o Alzirão. Mas Maurício, esse ano não tá sendo feito nada lá, é isso?
1: Tentaram, né, Cidinho? Os moradores lá que sempre organizaram aquela festa lá no Alzirão, tentaram várias coisas, mas não conseguiram patrocínio. Não conseguiram apoio de nenhum comércio, de nenhuma empresa, nada disso. Então desistiram de fazer o Alzirão esse ano.
0: Ah, que pena.
1: Pena, né?
0: O prefeito Eduardo Cavalieri podia dar uma força, né?
1: Não sei se dá mais tempo. Não dá mais tempo não, Cidinho. A festa era marcada justamente pelo apoio de empresas, sem o governo só apoiava e tal, mas não entrava com dinheiro nenhum, né?
0: É, mas o governo entra com tanto dinheiro pra coisa que não presta, por que que não pode entrar pra uma torcida dessa? Que já tá, já por enquanto era famosa, mas estava pra virar uma tradição.
1: Era,
0: mano. Na Copa do Mundo, né?
1: Era, né, Cidinho?
0: O Alzirão. Ô, prefeito, vê se dá pra dar uma força e refazer os planos dessa galera que fazia com patrocínio comercial e pode ser o patrocínio da Prefeitura do Rio. Eu não sei, mas seria uma boa o senhor dar uma força, tá? Os organizadores alegam que não tem segurança, não tem porcaria nenhuma. Que judiação. A Procuradoria-Geral da República deve decidir hoje se aceita a delação premiada do banqueiro Daniel Vorcaro, dono do Banco Master. Pela lei, ele pode ter a pena reduzida, mas tem que contar tudo. Ele já estava ameaçando fazer a delação, mas acharam a delação dele muito fraca, né, Maurício?
1: É, ele tem que contar tudo que ele sabe, né, Cidinho? Inclusive essa aproximação dele com o pessoal do filme lá sobre o Bolsonaro e tudo, né? Se ele falar tudo que ele sabe, vai cair metade da República.
0: O problema então, é esse, tem, né, que dar um porre nele e ele começa a falar. Não é? Porque não é possível a gente ter esse instrumento na mão. Antigamente usava a tortura, Deus que me perdoe. Mas voltar a esse tempo negro da história do Brasil. Mas é preciso convencê-lo a falar ou aceitar que ele faça a delação premiada, que foi o caminho que a justiça encontrou para aquelas pessoas que têm alguma coisa para contar, que contem. Em troca do quê? Redução de pena. Eu topo.
1: Com o auxiliar do ajudante de ordem do ex-presidente Jair Bolsonaro, aquele coronel Cid, né? Ele praticamente se livrou da prisão, né? Porque ele contou tudo que ele sabia, tanto é que metade do governo foi presa, né? Aqueles generais, tudo foi tudo pra prisão por causa da delação do coronel Cid, que ia segurar.
0: Ele tá preso sozinho ainda, Maurício?
1: Não, ele foi solto, né? Ele teve a pena dele reduzida para 2 anos e pouquinho, né? Mas ele também ia pegar 20 e poucos anos, ia ficar sozinho na cadeia lá. Aí saiu entregando todo mundo. Olha,
0: Entrego tudo que eu sei. Ficar presa 15 minutos, eu entrego tudo o que eu sei.
1: Porque o coronel Cid era o único da ativa do exército que estava enrolado no caso lá da tentativa de golpe, né? Os outros todos eram aposentados. Então ele ia segurar sozinho, o pai dele ia ser muito afetado, né? O pai dele também é general, né? O pai ia ser muito afetado, aí ele saiu dedurando todo mundo. E as denúncias dele, fulano fez isso, Beltrano fez aquilo, tinha intenção de dizer aquilo, ele era o principal auxiliar do Bolsonaro, né? Comprovaram todas as denúncias dele e ele praticamente se livrou da cadeia.
0: E daí o filho do Bolsonaro quer se eleger presidente da República, é isso?
1: Isso.
0: Resumo da história. Bom, foi protocolado na Câmara dos Deputados um projeto que impede devedor de pensão alimentícia de participar de eventos como jogos de futebol e shows musicais. O projeto era deputada Thaís Ferreira, do PSOL. Seria criado um cadastro de devedores de pensão para impedir que a pessoa que estiver devendo não gaste o dinheiro com diversão. O que você acha disso, Maurício?
1: A tecnologia permite isso com facilidade, né? Hoje em dia você passa com um carro roubado na rua, a câmera aparece lá e tal, e o carro é identificado na hora. Então isso aqui a pessoa, quando se for comprar ingresso pro Maracanã, é só botar na tecnologia lá e aparece o nome, não pode comprar ingresso.
0: A tecnologia faz cada uma, né? Uma fria tecnologia também.
1: É, mas pelo menos isso aí é útil, né?
0: É.
1: Porque às vezes o cara não paga pensão pros filhos e quer ir ver o Flamengo.
0: É, o gasta com mulheres, né?
1: É.
0: Tinha que acrescentar alguma coisa que fale gastar dinheiro com a segunda mulher, a terceira mulher ou a quarta mulher. Não é isso?
1: É isso aí.
0: Ó, tem coisas que a gente custa acreditar. Daniel Andrade, funcionário do IML de São Paulo, foi preso porque pegou o celular de um homem morto num acidente e fez um pix. Você acredita? A família descobriu porque o pix foi passado uma hora em que o parente já estava morto. O sujeito descobre a senha e tem a frieza de roubar uma pessoa morta e falar por ela ou agir por ela na internet. É uma loucura isso. Eu não sei quanto tempo ele vai pegar de cadeia, não, mas devia pegar uma cadeia grossa por ser tão frio, né? Em tratar com as pessoas, ele é frio porque trata com morto o tempo inteiro.

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1: 8:05.
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4: Olá, Brasil, está no ar o Central de Notícias e vamos aos destaques desta hora. As condições de saúde e distúrbios cerebrais já custam cerca de 5 trilhões de dólares por ano à economia global, um valor que pode ultrapassar 16 trilhões até 2030, caso não haja intervenções efetivas. É o que aponta o estudo Criando Ambientes de Trabalho que Apoiam a Saúde Cerebral, desenvolvido pela Sodexo em parceria com a Social Impact Partners e a Global Brain Health Initiative. Segundo o levantamento, depressão e ansiedade sozinhas são responsáveis por 1 trilhão de dólares anuais em perda de produtividade e por 12 bilhões de dias de trabalho perdidos todos os anos. E o técnico da seleção brasileira, Carlo Ancelotti, aponta na versatilidade dos jogadores que vão cumprir mais de uma função dentro de campo na Copa do Mundo. A seleção brasileira está em Nova Jersey, se preparando para a estreia do Mundial.
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1: Olá, meus amigos. Olá, minhas amigas. Gente querida, gente do meu coração. Aquele abraço. Tô aí chegando para o nosso encontro, nosso programa, o programa Maurício Fares. E a partir de agora, ó, show. Nada de tristeza, hein? Quero ver todo mundo alegre, todo mundo feliz. Quero ver você aí com aquele sorriso de orelha a orelha, viu? Quero que você se sinta assim, toda felicidade, toda alegria, porque afinal de contas, a vida é tão gostosa. É tão boa, a gente sabe, só sabe o valor que a vida tem quando a gente de repente se vê na iminência de perdê-la. É assim como eu, né? Que por duas vezes já tive quase visitando o outro lado e me mandaram de volta. Aí é que a gente passa a valorizar essa danada da vida. Como é importante a gente viver e saber viver. Isso é bom demais. Então, meu amigo, pense nisso, que a vida, ela é um sopro, é uma coisa assim tão frágil, é uma coisa tão efêmera, mas que na verdade, se você souber viver, se você souber aproveitar as coisas boas que a vida nos oferece, aí sim, aí a vida vale a pena e vai compensar em tudo por tudo aquilo que você faz, aquilo que você que você planeja e aquilo que você quer curtir e viver para si e para sua família, viu? Eu começo o programa de hoje trazendo uma música do Edson Wilson, só lembrando que hoje é a carta destaque, deixa eu ver aqui quem que é que nós vamos atender. Ah, é a carta do jovem preocupado. Daqui um pouquinho vocês vão conhecer essa história aí, tá bom? Então vamos lá, a primeira música com Edson Hudson, Azul, uma música bonita, rapaz. Vamos lá, menino.

Mas são tantas emissoras que estão aí retransmitindo o programa do Maurício Fares, que alegria, que coisa boa. Olha só, quero aproveitar e mandar um abração aqui para o meu amigo José Pereira da Silva. Ô, Zé Pereira, como é que você tá aí, rapaz? Tudo bem? Também o Márcio Machado, muito obrigado aí, Márcio Machado. O Adriano Vieira, tá ligadinho curtindo o programa do Maurício Fares. Meus conterrâneos, mineiro, Aissô. Obrigado, um abração pra vocês aí, viu? Um abração, Adriano Vieira, e obrigado também por estar transmitindo o programa Maurício Fares, viu? Agora eu vou trazer a Márcia Ferreira pra cantar. É, minha querida amiga Márcia Ferreira, a música, ai, ai, ai, ai, coração, roda lá, meninão.

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0: Confira agora a previsão do tempo para a sua região.
1: Sudeste.
2: A região sudeste segue com previsão de chuva. Em Belo Horizonte, o dia terá muitas nuvens e possibilidade de chuva isolada. Além disso, pode chover em vários momentos no Rio de Janeiro e no litoral de São Paulo. No sudeste de Minas Gerais e Espírito Santo, o dia também será chuvoso. Não chove nas demais áreas do estado de São Paulo e Minas Gerais, pois o tempo segue com sol, poucas nuvens e tempo firme. A temperatura para a região sudeste fica em torno dos 12, máxima de 24 graus.
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3: Já estamos de volta por aqui. As últimas previsões desta quarta-feira, 10 de junho, né? Bom dia para você, Sagitário. Expansão interior, foco em integrar aprendizados e se reconectar com a verdade. Isso mesmo. E olha só, evite exageros e procure se conectar com pessoas que tragam boas conversas e aprendizados também, tá? A cor é roxo, número 22.
4: Capricórnio. De 22 de dezembro a 20 de janeiro.
3: Capricórnio, responsabilidade emocional em destaque. Desafio de se entregar a novas experiências sem perder a estrutura. Isso mesmo. Olha, deixa eu falar pra você. O diálogo pode ser um ótimo meio de autocuidado e evolução também, tá? Caramelo é sua cor. Hoje o seu número é 59.
4: Aquário. De 21 de janeiro a 19 de fevereiro.
3: Aquário, convidado a sair do mental e focar no sensível, momento de nutrição emocional e escuta ativa também, tá? Os nativos aí de Aquário estão mais propensos a mergulhar em suas próprias emoções. A cor pra hoje é roxo, número 11.
4: Peixes, de 20 de fevereiro a 20 de março.
3: Peixes, organização do trabalho e da vida emocional de excelente para a companhia de pessoas amadas e também de planejar metas, tá? Ah, haverá uma intensa energia de transformação e desapego e você se sentirá inclinado a mergulhar nas próprias emoções, confrontando medos e tabus. 90 é número de sorte e a cor é branco, pisciano. E a gente vai ficando por aqui, Aninha, de volta amanhã com mais previsões astrológicas. Tá combinado então nosso encontro amanhã? Então é isso, ó. Beijo! Mais um no coração aí e a gente volta, viu? Logo cedinho por

atrás eu estava falando de algum erro, de alguns erros, né, que a gente comete com muita frequência, por exemplo, aquele fazem 10 anos, né? E eu disse que o certo é faz, é no singular, o verbo é no singular. Agora, olha uma redundância que tá errada também, que isso aqui, você vai falar, mas tá certo, Maurício? Não tá. Se eu te disser aqui, há 20 anos atrás, tá certo essa frase? Ué, claro que tá, né, Maurício? 20 anos, há 20 anos atrás? Ah, ah, tá errado. Tá errado, tá errada a frase. Ou você usa há 20 anos, ou então você usa atrás, né? É, ou então você diz, você nunca coloca há 20 anos atrás, você fala 20 anos atrás ou há 20 anos, sem o atrás, entendeu? Se você colocar há 20 anos atrás, aí é redundância. Então, se há, já é, né? Então, há 20 anos, ou então 20 anos atrás, entendeu? Agora, essa aí vai ser difícil a gente corrigir, não vai? Vai, porque se a gente comete com tanta frequência, mas é bom a gente se acostumando a corrigir, que aí a gente evita mais de cometer esse tipo de erro, né? Vamos trazer uma dobradinha agora, vamos? Vamos rodar duas músicas aí. Olha, primeiro é o Eagles, eu adoro essa música, é o Hotel Califórnia. Depois é Edelson Moura, olha pra mim. Eita, roda as duas aí, meninão, roda, roda.

Eu esses dias transmiti aqui o recado da minha querida amiga Andréia Cristina, e ela tá à procura dos seus tios, só que ficou assim um recado meio longo e não deu para mim detalhar quem é que ela realmente procurava. Então ela está à procura dos seus tios, que são irmãos do seu pai. O seu pai é o Levi Cândido da Silva, nascido em Mandaguari, no Paraná. São filhos de Adão Cândido da Silva e Vicentina da Silva, já falecidos. O pai dela, né, o Levi, saiu de casa aos 13 anos e nunca mais retornou. E aí então, eles têm vontade. Então eles têm muita vontade de reencontrar os tios, né, que são Ivo, Amauri, José, todos Cândido da Silva. E também tem as tias, as irmãs do pai dela. É a Maria Creuza, Maria Rita e a Creuza Maria. Se alguma dessas pessoas estiver ouvindo, ou se alguém conhecer, pedir para entrar em contato com a Andréia Cristina, e pode entrar em contato através do seguinte telefone: 81 30 7804, 81 30 7804. Pode entrar em contato pelo site, né? Entra lá e aí vai falar com a Andréia Cristina. Eu acho que agora ficou mais fácil, ficou mais audível, né? Deu para entender melhor o recado, não deu? Então, Deus queira que a gente consiga notícia aí dos tios aí da nossa amiga Andréia Cristina, que são irmãos do seu pai. Vamos lá agora trazer o Ângelo Máximo, Minhas Férias Sem Você. Eita!

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1: 8:39.
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0: Brasil, está no ar o Central de Notícias. E vamos aos destaques desta hora. A FIFA multiplicou os preços dos ingressos da Copa em até 22 vezes em relação aos valores cobrados na edição de 2022. A entidade prevê um ganho de 6 vezes maior, alcançando 15,7 bilhões de reais com a venda de pacotes de hospitalidade e ingressos do torneio. Foi decisão do presidente da FIFA, Gianni Infantino, maximizar os preços e adotar valores variáveis para aumentar os ganhos. Sua justificativa foi o grande mercado americano para entretenimento. E já estão valendo as novas regras do programa Brasil Soberano. Foi reduzido de 5% para 1% o percentual mínimo de impacto no faturamento exigido, o que vai permitir que mais empresas peçam a linha de crédito.
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Estamos de volta com o resumo de quem ama cuida para hoje, quarta-feira, 10 de junho. Adriana e Pilar discutem. Pedro sugere a Kleber que se afaste do caso de Adriana. Dora teme que o caso de Adriana distancie Ademir de Pedro. Adriana e Otoniel se preocupam com o estado de saúde de Elisa. Edivaldo acusa Diná pela prisão de Adriana. E Adriana sofre ao ouvir a decisão do juiz de manter sua prisão preventiva. Pedro promete a Adriana que não desistirá dela. Pilar se sente vitoriosa, né? E o Pedro descobre que o juiz que manteve Adriana presa é amigo de Ademir. E Adriana chega desolada ao presídio feminino. Gente, que dó da Adriana, né? Tadinha. Quanto sofrimento essa menina, hein? Ai, mas será um final feliz. É assim que a gente torce, né? Bem, beijo pra todos vocês. Amanhã eu volto com mais um resumo de novelas por aqui, tá? Tchau, tchau.

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1: Tem os amigos aqui que falam pra mim, Maurício, eu se fosse você, eu não dava risada no microfone, não, porque sua risada é cínica demais. Ué, mas o que eu posso fazer? É o meu jeito de rir, é esse mesmo. É porque muitas vezes eu tenho aquela risada um pouco, né? Um pouco marota, mas não é no intuito de querer ficar brincando com a cara de ninguém, não. É o meu, é minha natureza, é meu jeito de ser. Eu acho que não.

Não chega a ser tanto assim também de ser uma risada de pouco caso, de sacanagem, não, né? É, acho que a gente tem que ter, cada um interpreta da forma que achar melhor. Olha, como é que você diria assim, champanhe é masculino ou feminino? Você bebe o champanhe ou a champanhe? Como é que, qual seria a forma correta de escrever? É o champanhe ou a champanhe? É que tem muita gente que faz, que erra nisso aí mesmo, na hora de definir se champanhe é masculino ou feminino. Champanhe, gente, é masculino. Você bebe o champanhe e não a champanhe. Por favor, não cometa este errinho mais não, viu? Não fale a champanhe, não. É o champanhe. É bom saber disso, viu? Não é mesmo, Edelson Moura? Canta aí pra nós, canta. É o espelho quebrado. Diz que dá azar, hein?

Quero mandar aqui um abração pro meu amigo Clodoaldo Dantas. Como é que tá aí, amigão? Tá pedindo pra me dar um alô para o seu papai, aliás, pros seus amigos, né? Pra Solange Dantas, pra Meire Bilhar, cabeleireira, para o Luiz Bilhar, pro seu papai José Paulino Bilhar e pra todos os amigos que estiverem ligados. Clodoaldo Dantas, ele me ouve através do site, né? Ele ouve através do site. Obrigado, viu, Clodoaldo Dantas? Um abração pra você, felicidades. E a música que você tá pedindo aí do Maurício Fales, eu te rodo oportunamente, viu? Pode deixar que eu vou rodar, vou programar ela aqui pra rodar pra você. Mas agora eu trago o Teodoro Sampaio pra cantar. Eu sei que você gosta dessa música aqui também. É a Estrela Caída, Teodoro Sampaio. Vamos ouvir.

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1: 8 horas e 52.

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2: Ainda tem mais uma música pra rodar aqui antes da carta destaque, né? Hoje a historinha é da mulher sem fé e desesperada de São Paulo. Menino, velho, eu quero saber o que que eu vou dizer pra essa menina aqui. A mulher sem fé e desesperada de São Paulo. A carta dela é danadinha, viu? É pequenininha. Não é a carta grande, não. Mas é um pequeno que acaba assim deixando a gente meio sufocado, meio agoniado, né? Porque a gente vê que é um problema que a pessoa, um momento difícil que a pessoa está atravessando, e a gente tem que encontrar uma forma de ajudar. Ah, claro que tem, né? Vamos ver, Deus vai me iluminar aqui e eu vou saber o que dizer para ela na hora que eu terminar de ler a carta, né? Christian e Ralph cantam agora Vida Dividida. Então vamos lá, vamos nessa.

0: Ô, gente, então agora é a hora, é o instante, é o momento de trazermos aí a nossa carta de destaque. Vamos nessa!
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0: E a nossa história de hoje é a carta da mulher sem fé e desesperada de São Paulo. Olha só o que que ela diz aqui. Olá, Maurício Fares, está tudo bem com você? Comigo está tudo bem, graças a Deus. Mas olha, Maurício, comigo não está muito bom, não. Não mesmo. Por quê, querida? Maurício, a minha única alegria é o meu rádio, porque através dele eu consigo esquecer um pouco dos meus problemas e me sinto um pouco mais confortada. Olha, Maurício, eu nunca tive sorte na vida, não. Sempre fui uma mulher desprezada pela família, pelos amigos. Nunca tive sorte com os namorados, pois todos só queriam se aproveitar de mim. Minha família sempre ficava me dizendo que eu tinha que procurar mudar o meu jeito de viver, senão ninguém conseguiria viver do meu lado. Mas eu pergunto, por que só eu que tenho que mudar? Por que os outros não mudam também, hein, Maurício? Só eu é que sou errada? Olha, Maurício, nem religião eu tenho mais. Eu já fui católica, já fui espírita, evangélica da Assembleia de Deus, mas eu não vejo graça nenhuma em ficar vendo as pessoas falando uma coisa e fazendo outra, como é o caso dessas religiões todas. Se existe um Deus, eu acho que ele se esqueceu de mim. Eu estou com 25 anos e acredito que nunca vou conseguir ser feliz. O que é que você acha que eu posso fazer, Maurício, para encontrar a felicidade? Olha, menina, em primeiro lugar, a felicidade está dentro de nós. Você pode procurar por onde você quiser, você pode ir em qualquer lugar do mundo que você quiser. Mas se você abrir o seu coração, verá que ela está aí, dentro de você mesmo, juntinho de você. Esse pessimismo todo é que está te atrapalhando, menina. A gente não pode encarar a vida com esse ar de derrota. Até porque problemas todos nós temos. E não é esquentando a cabeça ou ficando revoltada com tudo e com todos que você vai resolvê-los, não acha? Com a religião é a mesma coisa. Olha, se você não tem convicção e não acredita em alguma coisa, religião nenhuma vai servir para você mesmo, não. Mas de uma coisa pode ter certeza, menina. Nós temos que acreditar em alguma coisa. Senão a gente se animaliza e acaba virando bicho de verdade. Mesmo que você não queira frequentar alguma igreja, algum templo ou ter alguma religião, mas você tem que acreditar num ser superior que vai confortar a sua alma, o seu espírito, né? Essa descrença com as pessoas e com a vida é que te deixa assim amargurada e muito para baixo, menina. Preocupações e problemas todos nós temos, como te disse. A gente tem que aprender a conviver com eles e encontrar a melhor solução para cada um. Menina, ficar remoendo essas preocupações não vai ajudar a resolver nenhum deles. E outra coisa, você acha que Deus se esqueceu de você? Engano, você é que se esqueceu dele. Coloque Deus novamente no seu coração e verá como ele vai te dar o conforto que você tanto precisa e procura. Ô, menina, deixa dessa bobagem. Tá certo, você vai falar, mas por que que só eu que tenho que mudar? Mas se você vê que você está indo contra a maré, você tá nadando contra a correnteza, é muito mais difícil. Se você seguir a correnteza, se você nadar a favor da correnteza, você vai ver que você vai se cansar muito menos, vai ter que dar menos braçada e vai chegar a um objetivo. Enquanto que você está aí nadando contra a correnteza, dando braçada para cima aí, você se cansa e você, na verdade, não vai chegar a lugar algum. Não vai chegar a lugar algum. Então, na verdade, se sua família diz que você tem que mudar, não há necessidade também que você faça uma mudança radical, né? Que você se torne uma pessoa, Maria vai com as outras. Você tem que ter as suas opiniões também, mas você também tem que ser maleável a ponto de saber reconhecer. Não, eu tenho minhas virtudes, eu tenho meus defeitos, eu tenho minhas fraquezas, eu tenho meus erros, tenho os meus acertos. Então, nós todos temos isso. A gente só tem que aprender a conviver com tudo que a gente tem. Não adianta, viu? Não adianta você dar murro em ponta de faca. você só se machuca. Então, não é dizer que você vai ser uma vaquinha de presépio agora e vai fazer tudo que os outros disseram, ah, faça isso, faça aquilo. Não, claro, você pode ter a sua própria personalidade, mas ao mesmo tempo, você também pode mudar um pouquinho, porque através dessa mudança você pode encontrar a felicidade. Não é atrás da felicidade que você está? E ela tá aí, dentro de você. Tá aí dentro do seu coração. Abra o seu coração, né? Deixa Deus entrar novamente no seu coração. Abra sua vida, veja o mundo com outros olhos, deixa desse pessimismo todo, veja o mundo com outros olhos, olha que tem tanta coisa bonita, e você é uma menina nova ainda, você tem 25 anos, você tem uma felicidade toda à sua frente, você tem o mundo inteiro aberto aí à sua frente. Então, minha querida, procure abrir o seu coração e dá uma chance a você mesma, sem medo de ser feliz. Dá uma chance. Dá uma chance, sem medo de ser feliz, porque aí a felicidade vai aparecer. E no instante que você encontrar, que você abrir o seu coração, que você tiver o seu encontro com Deus, aí você vai ver, puxa vida, o Mauro tinha razão. A felicidade estava aqui tão pertinho e eu falando bobagem aqui, procurando a felicidade onde ela não existia, me amarrotando, me amargurando com coisas sem sentido, quando na verdade a vida é tão boa de ser vivida e a gente tem tanta coisa boa para viver, não é? Olha, minha querida, ouça essa música que eu vou rodar aí pra você e você vai entender o que, que é que eu tô te falando, tá? É o Dudu e o Dalvan que vão cantar Rastro na Areia. Presta bem atenção na letra que você vai ver se tem ou não tem alguma coisa a ver com você. Claro que tem, e muito, viu? Um beijo, minha querida amiga, mulher sem fé e desesperada de São Paulo. Que Deus entre novamente no seu coração e que te abençoe e que você seja muito feliz. Canta, Dudu e Dalvan.

0: minha gente, agora eu vou dar no dedão, vou bater, ó, vou cair na saroba, vazar na braquiara. Um beijo no coração de cada um de vocês. Ô macho, um abraço, ó, meu amigo, tudo de bom pra você. Menina, beijão, viu? Obrigado, obrigado mesmo. Continue escrevendo, participando aqui do programa junto com o Maurício Faz, que eu me sinto muito feliz, muito honrado, viu? Tchau, gente! Obrigado!
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2: 9 horas e 10.

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1: 10 de junho de 2026. Empresas são alvos de mega operação da PF em 12 estados do país. Cesta básica sobem todas as 27 capitais pesquisadas pelo DIEESE em abril. Eu sou Ailton Moreno e o Rádio Notícias está no ar.
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0: A Polícia Federal deflagrou nesta terça-feira 9 as operações Sicários 1 e Sicários 2 para desarticular uma organização criminosa transnacional suspeita de atuar no contrabando de cigarros, importação ilegal de agrotóxicos, falsificação de documentos e placas veiculares, lavagem de dinheiro e corrupção de servidores públicos. Foram cumpridas 67 ordens judiciais para a abertura de procedimentos administrativos fiscais contra empresas suspeitas de envolvimento com esquema em 12 estados, entre eles Pernambuco, São Paulo, Rio de Janeiro, Goiás e Rio Grande do Sul. A Justiça Federal expediu 44 mandados de prisão preventiva, 14 de prisão temporária, 62 de busca e apreensão, além de ordens de bloqueio de contas bancárias, cancelamento de CPFs e CNPJs. As investigações indicam que o grupo atuava em diversos estados por meio de empresas de fachada, interpostas pessoas e mecanismo de ocultação patrimonial para dissimular a origem dos recursos obtidos com as atividades criminosas. O custo da cesta básica avançou em todas as 27 capitais brasileiras entre março e abril de 2026, segundo o levantamento do Departamento Intersindical de Estatística e Estudos Socioeconômicos de EESE e da Companhia Nacional de Abastecimento Conab. As maiores elevações mensais foram em Porto Velho, 5,60%, Fortaleza, 5,46%, Cuiabá, 4,97%, Boa Vista, 4,36%, Rio Branco, 4,05%, e Teresina, 4,02%. São Paulo manteve a cesta mais cara do país, com R$ 906,14. O menor custo foi em Aracaju, com R$ 619,32. O trabalhador precisou, em média, de 100 horas e 52 minutos de trabalho para comprar os produtos da cesta e 49,57% da renda líquida foi destinada à alimentação.
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com muita alegria. É com muita satisfação que o Edelson Moura chega aqui nesta rádio para apresentar mais um programa Ligação Nacional. E hoje quero começar diferente. Eu quero começar o nosso programa dizendo para todas as pessoas que me escutam, que me ouvem, que todo dia o Edelson Moura tem um compromisso com Deus, fazendo uma oração para aquelas pessoas que me escutam. Sabe por quê, meus amigos? Porque é tudo de mais importante que o radialista, o jornalista possui. É a sua plateia, o seu público, os seus ouvintes. E coitado daquele que não tem amor pelos ouvintes. Coitado daquele radialista que faz o rádio por fazer, não faz por amor. Aliás, toda profissão, não é, meus amigos? Nós temos que fazer porque gostamos, porque amamos. E nesse caso aqui, nós trabalhamos com o sentimento das pessoas. Nós levamos o sentimento para as almas humanas, para os seres humanos. Por isso que nós temos que amar os nossos ouvintes. Para vocês todos um bom dia, o nosso carinho, o nosso amor e o nosso respeito eu deixo aqui na abertura deste programa para vocês. Tá bom? E vamos anunciar aqui também os nossos colegas de trabalho, que eu desejo tudo de bom para todos eles: Charles Help, as meninas do Besteirol, Franklin Russo, Marcelo Moura e eu que tô aqui com vocês. Vamos lá? Vamos começar o Ligação Nacional, Franklin Russo.

Você é sal da terra e luz do mundo. Lembre-se de Jesus que disse: vós sois o sal da terra, vós sois a luz do mundo. Você é tempero da terra e esplendor do mundo. E qual o melhor sabor e o maior brilho, senão o amor do seu coração? Expanda o amor, mostre-o nas suas obras, no seu modo de ser, nas suas esperanças, no seu sorriso. Os outros precisam do amor que só você tem. Precisam de você de pé, feliz e confiante para poder amá-los. Se você se sente sal, a terra é boa para viver. Se você se sente luz, o mundo nada pode lhe ocultar.

0: Chegou a hora de atender o nosso ouvinte. Os nossos ouvintes que estão espalhados por esse Brasil inteiro. Vamos lá, vamos falar com o povo.
1: Oi, Adelson Moura, Maria Célia Silva Rocha. Eu e meu esposo curte, não perde um programa seu.
0: Que bom, Maria.
1: Minha esposa é José Marcinho.
0: Certo.
1: Minha menina mora na zona rural.
0: Sei.
1: E eu sou da cidade. Ela adora seu programa. Sigo você no TikTok.
0: Que maravilha.
1: Gostaria que você passasse a música do Amado Batista pra nós curtir.
0: Sim.
1: Ainda te espero.
0: Certo.
1: Obrigado.
0: Eu que agradeço, amiga. Eu que agradeço pela sua mensagem, pelo carinho. Então vamos tocar pra ela, Franklin Russo, com Amado Batista, Ainda Te Espero.

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2: Trazendo mais curiosidades da Copa do Mundo de 1934, que aconteceu na Itália. Olha o atacante italiano Luigi Bertolini, conhecido por seus cabeceios, utilizou uma faixa branca na cabeça durante todo o torneio. A medida tomada pelo jogador evitava que as costuras da bola machucassem sua testa. O Uruguai, então campeão mundial de 1930, recusou o convite para participar da Copa de 1934 na Itália como forma de desafio à Europa por ter praticamente ignorado a edição anterior de 1930 no Uruguai. A equipe uruguaia foi a única campeã que não defendeu seu título. São curiosidades e informações da Copa do Mundo que você acompanha aqui no Central da Copa.

0: No inverno, o Brasil se aquenta com as festas juninas. Santo Antônio, São Pedro, São João. A festa junina foi incorporada pela Igreja Católica que cristianizou os antigos povos europeus. Neste sincretismo, a celebração adotou também elementos pagãos, como a fogueira, usada para espantar os maus espíritos e proteger a colheita. Festa junina, uma tradição que não cabe apenas em um mês.
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2: 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Vou ficar muito feliz de receber você por lá.

0: tá aqui com os seus áudios.
1: Bom dia, bom dia, bom dia.
0: Bom dia, bom dia, bom dia.
1: Meu amigo Edelson Moura, bom dia, aqui é seu ouvinte.
0: Isso.
1: Carteirinha de seus programas.
0: Isso.
1: Entendeu?
0: Potência.
1: Assiste seu programa.
0: Valeu, obrigado aí pelo seu áudio.

Esta semana estava vendo uma fila enorme, muito grande, pessoal de madrugada, numa fila interminável. E eu fiquei ali assistindo o vídeo da pessoa que estava fazendo uma live naquele momento, mostrando o tanto de brasileiro na fila para pegar o visto de entrada para o Paraguai. Quando que a gente imaginava que iria ver isso? Pessoas fugindo da inflação, fugindo das coisas que estão acontecendo, né, meus amigos? Indo para outros países em busca de dias melhores. E a gente fala, às vezes, a coisa tá preta, a coisa tá feia, a coisa tá ficando feia, a coisa tá ficando preta. Muita gente não acredita. Muitas empresas indo embora do Brasil. Muita gente, muitas pessoas indo para o Paraguai. Que é isso, meu Deus?

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1: É que eu não tenho mais pra terminar de boa.

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1: 10 de junho de 2026. MPF investiga prefeituras por desvio de 6 milhões de reais da educação para vaquejada. Estados Unidos revogam ingressos da Copa de Torcedores do Irã. Eu sou Ailton Moreno e o Rádio Notícias está no ar.
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0: Ministério Público Federal em Alagoas abriu procedimento para investigar o uso de dinheiro da educação no pagamento de agrotóxicos, peças de tratores e reforma de uma arena de vaquejada em duas prefeituras do estado. Os municípios de Campo Grande e Olho d'Água Grande são comandados pela mesma família do político Arnaldo Higino. Os desvios identificados somam cerca de 6 milhões de reais. Enquanto isso, escolas têm infraestrutura deficiente e professores recebem remuneração 50% abaixo do piso nacional. A arena de vaquejada que recebeu as melhorias é privada, pertence à família e leva o nome de Evânio Higino, pai de Arnaldo. Arnaldo Higino já foi preso em flagrante por receber propina e possui condenações por desvio de dinheiro da saúde e compra de votos. Ele teve os direitos políticos suspensos e teve a candidatura impugnada em 2020. A Federação de Futebol do Irã anunciou nesta terça-feira 9 que os Estados Unidos revogaram a cota de ingressos destinada aos torcedores iranianos para a Copa do Mundo de 2026. A medida impede a distribuição dos ingressos, afetando pessoas que já haviam organizado viagens para acompanhar os jogos. A cota retirada correspondia a 8% dos ingressos reservados aos torcedores iranianos. Além disso, os jogadores da seleção iraniana receberam autorização para entrar em território americano exclusivo para treinamentos e partidas da Copa, obrigando a delegação a viajar entre México e Estados Unidos de maneira frequente.
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4: Vamos agora falar com o Jurandir. Alô, alô, Jurandir. Fala aí, meu amigo.
5: Bom dia, dessa morada.
4: Bom dia.
5: Seu Jurandir.
4: Tudo bem, Jurandir?
5: Estamos aqui junto ouvindo teu programa todo dia.
4: Que coisa boa.
5: Esquece de mandar a moda boa pra nós aí. Valeu, meu amigo.
4: Valeu, meu amigo.
5: Toca aqui pra nós no Moinho de Pedra. Vá, Moinho de Pedra, Bueno Brandão.
4: Muito bem.
5: Pra todos os amigos aí que estão curtindo o programa.
4: Que legal.
5: E pro Brasil inteiro aí que ouve teu programa, né?
4: Muito bem, Jurandir.
5: Verdade. Valeu, Adelson Amor. Um abraço.
4: Outro, Jurandir. Fiquei muito contente. Fica com Deus você também. Fiquei muito feliz de receber o seu áudio, sua participação aqui. Vamos lá, Franklin Russo. Capricha numa música boa aí pro Jurandir. Ele tá ligado lá, rapaz.
6: Conta 10 segundos no relógio aí.

0: falta de tempo não, viu? Você só não tem prioridade.
1: E agora, a hora do besteirol. Oi, menina.
2: Oi, Adelson.
1: Gente, você fica estranho, né? Oi, meninas.
2: É.
1: Antigamente, oi, meninas.
2: Aí você fala assim, oi, menina. Oi, Zélia.
1: É, exato, porque a Nara, pra quem não escutou,
2: tá de férias.
1: Nos últimos dois dias do nosso programa, o pessoal fica curioso, né? Quer saber, cadê a Nara? Uai, que houve? Foi mandada embora?
2: Já tem.
1: Não, ela tá de férias, gente.
2: É.
1: Vai voltar, semana que vem já estará conosco, se Deus quiser, né, Zélia?
2: Exatamente.
1: Tá bom, qual é o besteirol de hoje?
2: O que aconteceu uma vez, o que acontece uma vez em um minuto, duas vezes em um momento e nunca em mil anos.
1: Uma vez em um minuto?
2: Uma vez em um minuto, duas vezes em um momento, e nunca em mil anos.
3: Nossa, cara, você errou, tá?
1: Chuva de gelo? Não?
2: Não.
1: A cabeça, os piões da cabeça de Charles Help?
2: Não.
1: Não?
2: Não.
1: O que que é?
2: A letra M.
1: A letra o quê?
2: M.
1: M.
2: É, em minuto tem uma. É. Em momento tem duas. Em anos não tem nem.
1: Ah, que besteira. Deus do céu. Tchau, Zélia.
2: Tchau, Edelson.

0: perguntar por aí. Eu não digo nada não, só falo que ela tava lá na sarjeta comigo, cara.
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2: 9:56.
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0: Valeu, Lucas Vulcão, sucesso, meu compadre.
1: Por aqui você ouve o Edelson Moura. É o programa Ligação Nacional no ar para todo o Brasil.
2: Bom dia, Edelson Moura.
1: Bom dia, Brito.
2: Fátima.
1: Oi, Fátima.
2: Lente do seu programa de ter o meu radinho na cozinha. É ligado sempre, sempre estou aguardando o seu programa.
1: Que bacana.
2: Agora eu tô triste porque eu mando mensagem, não sou ouvida, não são ouvidas as mensagens que eu mando.
1: Nossa. Ah, então, Charles
2: eu quero oferecer primeiramente pro meu esposo Antônio Pereira.
1: Sim.
2: Pro meus filhos que estão no Rio, que estão em São Paulo, que estão, outros estão aqui junto comigo.
1: Certo.
2: Pro meus netos, pra você, pra sua esposa.
1: Obrigado, Nando.
2: Pra minha amiga Esmeraldina lá do Pau d'Arco, que ela também é muito fã do seu programa. Ela tá triste também porque tá mandando mensagem.
1: Oi, Esmeraldina.
2: E não tá sendo ouvido.
1: Que
2: respondida. E é isso, né, Deus? Bom dia pra você.
1: Bom dia. Amém.
2: E toda
1: amém.
2: A sua família.
1: Obrigado, tá amiga. Muito obrigado.
2: Um
1: muito
2: bom
1: obrigado.
2: Dia. Fica com Deus.
1: Igualmente. Um grande abraço pra você, pra toda a família. E olha, estaremos sempre por aqui, viu? Ao seu dispor. Vou puxar a orelha do Charles Help. Pode deixar comigo.

passarinhozinho, ele faz o ninhozinho dele, depois vai lá, coloca os seus ovinhos, aí vem os filhotinhos, eles saem, vão em busca de comida, ficam no ninho aquecendo os filhotes para que eles cresçam. E a mamãe tem aquela preocupação dos predadores não virem atacar os seus filhotes, elas defendem. E o que a gente observa é que, apesar do tamanho tão pequenininho, né? O passarinho é pequenininho, mas olha o tamanho do exemplo que os pássaros passam para nós. Eles são pequenos e protegem os seus filhotes de cobras enormes. Verdade. É um exemplo que todos nós temos que copiar para nós, para os nossos filhos, as mamães, os papais que estão ouvindo aí esse programa. Proteção, gente. Os nossos filhos precisam de proteção. Até os animais têm o maior cuidado com os seus filhos. E nós, humanos, devemos nos espelhar neste exemplo. Vamos agora trazer para vocês a música da Hora da Velha Arada.

0: obrigado, gente, pela audiência no programa de hoje. Eu volto amanhã, se Deus quiser. Tchau, Brasil.
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2: 10 horas e 11 minutos.

0: Brasil está no ar, o Central de Notícias. E vamos aos destaques desta hora. As condições de saúde e distúrbios cerebrais já custam cerca de 5 trilhões de dólares por ano à economia global, o valor que pode ultrapassar 16 trilhões até 2030, caso não haja intervenções efetivas. É o que aponta o estudo Criando Ambientes de Trabalho que Apoiam a Saúde Cerebral, desenvolvido pela Sodexo em parceria com a Social Impact Partners e a Global Brain Health Initiative. Segundo o levantamento, depressão e ansiedade sozinhas são responsáveis por 1 trilhão de dólares anuais em perda de produtividade e por 12 milhões de dias de trabalho perdidos todos os anos. E o técnico da seleção brasileira, Carlo Ancelotti, aponta na versatilidade dos jogadores que vão cumprir mais de uma função dentro de campo na Copa do Mundo. A seleção brasileira está em Nova Jersey, se preparando para a estreia do Mundial.
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0: 3 de junho, hoje é dia da artilharia e dia da raça portuguesa. Tem aniversário de João Gilberto, cantor, violonista e compositor brasileiro, Elizabeth Hurley, atriz, modelo, produtora e estilista de moda, e Mila Kreisch, atriz, modelo, apresentadora e empresária. Tem aniversário de Elizabeth Hurley, atriz, modelo, produtora e estilista de moda, e Mila Kreisch, atriz, modelo, apresentadora e empresária brasileira. Nos fatos históricos, a gente lembra que em 1933, Brasil, México e Venezuela retomavam suas relações diplomáticas. Em 1944, a bomba era lançada sobre a cidade de Londres. Em 1959, a China e a União Soviética firmavam um acordo nuclear. Em 1967, fim da Guerra dos Seis Dias determinava o controle de Israel em territórios da Jordânia, Egito e Síria. E em 1999, o Ministério da Defesa do Brasil era criado pelo presidente Fernando Henrique Cardoso na época. Amanhã tem mais Agenda do Rádio. Um grande abraço e até lá.
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7: No Pergunte ao Doutor de hoje, vamos falar de problemas no estômago. A gente vai tratar da gastrite, da úlcera e até de doenças mais graves, como câncer de estômago. Quem pediu pra gente tratar desse assunto foi o nosso ouvinte Ismaelson Araújo Lopes. A gastrite e a úlcera são doenças que causam muita dor. Gastrite é a inflamação da mucosa que reveste as paredes do nosso estômago. Essa mucosa é uma membrana bem fina, que protege o estômago e, quando ela se inflama, temos a gastrite. Já a úlcera é uma lesão, ou seja, um ferimento nesse mesmo revestimento. É mais grave, só que ela não acontece só no estômago, pode surgir em outros órgãos do aparelho digestivo, como o esôfago e o intestino. E para saber como prevenir e remediar esses problemas tão comuns, estamos aqui com o gastroenterologista Antônio Siqueira, médico do Hospital de Base de Brasília. Obrigado por mais a participação aqui novamente no Pergunte ao Doutor. Com a gente, doutor Antônio. E doutor Antônio, o nosso ouvinte de Salinas, Minas Gerais, né? O Ismaelson Araújo Lopes, ligou pra gente querendo saber mais sobre gastrite, né? Basicamente, queria informações gerais sobre gastrite. Então vamos começar com o básico. O que é a gastrite?
8: É, gastrite, como você já falou, né? Uma inflamação da parede do estômago, né? Da parede interna do estômago, na parte que entra em contato com os alimentos, né? Essa inflamação pode ser só uma irritação, o estômago fica vermelho, irritado, ou pode ter pequenas feridinhas, como pequenas aftas, né, na parede do estômago. As formas mais comuns são essas, né?
7: Uhum. E o que ocasiona essa gastrite nas pessoas, doutor Antônio?
8: Bom, a gente tem algumas causas de gastrite, né? Que às vezes temos, em algumas pessoas tem a gastrite, tem várias causas, tá certo? Associadas. Então, uma das causas mais frequentes, mais faladas hoje em dia, é uma bactéria, né? Essa bactéria chama-se Helicobacter pylori, tem um nome um pouquinho complicado, né? Mas é a única bactéria que já foi encontrada no estômago e provoca gastrite em muitas pessoas, e é uma bactéria muito comum, né? No nosso meio aqui no Brasil, principalmente, né? Além da bactéria, existe também as coisas que agridem o estômago, né? Fumo, bebida alcoólica. Fumo e bebida alcoólica fazem mal para várias outras coisas, como vocês sabem, tá certo? Mas além disso, irritam muito a parede do estômago.
7: Também pode ser uma das causas da gastrite.
8: Uma das causas da gastrite, tá certo? Café em excesso, né? Coisas muito ácidas em excesso, como pimenta, frutas muito ácidas em excesso também, tá certo? Refrigerantes em excesso, né?
7: Então, a alimentação pode ser um preponderante essencial para ter gastrite, né?
8: A alimentação é muito importante, né? Uma alimentação pobre em vegetais, pessoas que não comem vegetais frescos, né? Assim, não precisa ser cruz, mas frescos ou cozidos e tudo isso, né? As pessoas que comem muita coisa em conserva, então favorece gastrite e outros problemas do estômago, né? Então, assim, carnes como carnes em conserva, carne seca, carne de sol em excesso, linguiça, tá certo? Isso aí favorece problemas do estômago, né? Associado a pimenta, associado a coisas muito ácidas, tá certo? Então, poderiam provocar também, né?
7: Certo, e tem mais alguma coisa?
8: E a outra coisa que provocaria, além da alimentação, do fumo, do álcool, dessa bactéria, outra coisa é o estresse emocional, né? A tensão emocional. Muitas pessoas têm a tensão, o nervosismo, né? Pode se traduzir num problema de estômago também.
7: E então, quando uma pessoa tem gastrite, pode ser ocasionada tanto pela bactéria Helicobacter pylori, né? Que isso. Você citou, pelo uso do fumo e do álcool, pelo estresse e ainda pela alimentação.
8: Pela má alimentação, mal usado de alimentação.
7: Às vezes por uma conjunção de fatores, às vezes por um só.
8: Exatamente.
7: Né? Perfeito. E doutor Antônio, todo mundo que tem gastrite sente alguma coisa? Ou às vezes ela pode estar silenciosinha sem se mostrar?
8: Muitas vezes a pessoa vai fazer um exame pro check-up e aparece com a gastrite, né? Tá certo? Mas a maioria das vezes ela pode sentir alguns sintomas, né? E os sintomas são assim, digestão difícil, ficar com o estômago cheio, depois que come um pouquinho, parece que comeu muito, né? Ficar sentindo uma queimação na região do estômago.
7: Uma azia, sim, né? Uma espécie de azia.
8: Queimação, né? E até dor também, né? A dor não é muito comum, não é o sintoma mais comum, mas pode haver dor também, né?
7: E como é feito o diagnóstico?
8: O diagnóstico, principalmente da gastrite, dos outros problemas de estômago, é feito através de um exame chamado endoscopia, né? Endoscopia que se passa um aparelhinho, uma câmerazinha, né? Se passa pela boca, vai examinar o esôfago, o estômago, né? E vai visualizar essas alterações e retirar o material, se for necessário, para poder análise laboratória, né?
7: E doutor Antônio, eu não sei se quanto a gastrite, mas eu fiquei sabendo que algumas pessoas têm que repetir o exame da endoscopia, né? Acontece isso mesmo? Por quê?
8: Tem que repetir, né? Muitas vezes precisa fazer o exame, faz o tratamento, né? Nesse exame detectado essa bactéria, faz o tratamento da bactéria, depois de algum tempo deve repetir também para ver se a bactéria desapareceu, se o tratamento foi efetivo.
7: É só para certificar então, né?
8: Exatamente.
7: Mas o tratamento da gastrite, ele normalmente consiste em que operações, assim?
8: O tratamento da gastrite consiste em melhorar os hábitos de alimentação, retirar os fatores que provocam. Então, a pessoa que fuma, parar de fumar, a pessoa que bebe também parar de beber, né? Parar de ingerir bebida alcoólica, pelo menos durante um período. Reduzir o uso de café, café preto principalmente, tá certo? E as coisas irritantes, como pimenta, refrigerantes, coisas ácidas, né? As coisas que irritam mais, né? E, além disso, existem medicamentos específicos que reduzem a produção do suco gástrico. O suco gástrico é um ácido que existe no estômago, né? Que provoca, que faz aquela gastrite se manter. Então, reduzindo a produção do suco gástrico e com essas medidas de alimentação, geralmente depois de 30, 60 dias, existe uma melhora importante da gastrite, né?
7: E se for no caso, a gastrite for ocasionada pela bactéria que o senhor citou?
8: Então, se for a bactéria, além dessas coisas, de fazer a dieta e usar o medicamento, tem que se usar antibióticos específicos dessa bactéria também. Geralmente, um período de 1 a 2 semanas de antibiótico.
7: Seria recomendado que as pessoas fossem ao médico, assim, quando elas têm gastrite, para saber a causa exata? Ou elas podem se automedicar?
8: O ideal seria fazer a medicação, a procurar um médico, né? Se tivesse acesso fácil, porque a gastrite é muito comum e geralmente muitas vezes outras pessoas, né, que não são médicos podem passar um medicamento, a pessoa pode usar um medicamento e melhorar. O problema é que a gastrite, os sintomas da gastrite se confundem com os sintomas iniciais da úlcera e do câncer de estômago. Então, uma fase inicial de uma úlcera, de um câncer de estômago, pode dar sintomas semelhantes aos da gastrite. Principalmente, a gente teria um cuidado maior nas pessoas acima de 45 anos de idade. Tá certo? Que o risco desse problema seria um pouco maior. Tá? Então, seria bom, sempre que possível, procurar um médico para fazer uma avaliação.
7: Além de saber a causa exata, a pessoa ainda previne riscos de ser uma úlcera, um câncer de estômago mais grave, né?
8: Exatamente, que a úlcera teria suas complicações e o câncer na fase inicial é completamente curável também, né?
7: Uhum. Perfeito. E, doutor Antônio, uma pergunta que eu acho que poderia elucidar muito, ajudar a explicar para os nossos ouvintes, por que que o estômago é tão suscetível, né, de ter esses problemas? Por que que acontece isso dentro do estômago, que pode acontecer esses problemas de ferimento, de inflamação? Talvez explicando um pouquinho o funcionamento do estômago, resumidamente.
8: Eu acho que o estômago até resiste bastante, né? As pessoas, de uma forma geral, agridem muito o estômago, tá certo? Então, o estômago, ele tem uma parede, a parede interna do estômago é uma parede bem fina, bem delicada, tá certo? E tem uma capacidade de recuperação muito grande, né? Então, as pessoas às vezes ingerem coisas que fazem coisas que irritam muito o estômago, comem comidas em pedaços muito grandes, comem muito rápido, tá? Comem coisas que não devem, coisas muito temperadas, por exemplo, né? Excesso de bebida alcoólica, comprimidos e tudo isso, né? E chega um ponto, o estômago tem essa capacidade de regeneração, chega um ponto que ele não consegue se regenerar. Ele não consegue resolver aquelas agressões. Tudo isso aí, todos esses alimentos, acabam agredindo o estômago. E quando ele não consegue, se recuperar, renovar aquela parede, então aparece a gastrite e a úlcera, né?
7: E o senhor poderia explicar pra gente como funciona, assim, resumidamente, a função do estômago e como funciona, né?
8: Muito bem, o estômago, ele funciona para digerir os alimentos, tá certo? Digerir parte dos alimentos. Então a gente come, né? O alimento passa pelo esôfago, que é um tubo que vai desde a garganta até o abdômen, e esse esôfago é simplesmente uma passagem do alimento. E ali no estômago ele vai sofrer a digestão. Existe a produção de um líquido do estômago, um suco, que chama suco gástrico, que digere parte dos alimentos que nós comemos. Então, ele primeiro pega os alimentos, os pedaços de alimentos, transforma em fragmentos bem pequenininhos, bem menores, ou então em alimentos pastosos, fica uma espécie de uma pasta, né? E esse suco gástrico digere parte das proteínas, tá? Que a gente ingere, e vai passar para o intestino para sofrer o restante da digestão.
7: E, doutor Antônio, então essa percepção que a úlcera é uma evolução da gastrite, né? Assim, quando a gastrite piora, é que vem a úlcera. Essa percepção, essa ideia, tá correta?
8: Não é correta, tá certo? A pessoa pode ter, a gastrite é muito comum, tá? E a úlcera é menos comum, felizmente, né? Mas a pessoa pode ter úlcera sem ter uma gastrite antes.
7: Ah,
8: certo?
7: Tá.
8: Ela pode ter, não é obrigatório. E tem pessoas que vão ter uma gastrite por mais excessos de alimentação, excesso de coisas erradas que venham a fazer, elas nunca vão ter úlcera, tá certo? Então, é obrigatório essa evolução, sempre que tem uma gastrite, aparecer uma úlcera no final, né?
7: E a úlcera é realmente quando a parede do estômago, ela tem um ferimento, até é uma coisa mais séria nesse sentido, né?
8: É uma feridinha, que geralmente é uma feridinha pequenininha, de meio a um centímetro, tamanho de uma afta, parecido com uma afta da boca, né? Uma afta grande, tá certo? E essa pode ser maiores, as úlceras, né? E geralmente o aspecto é esse, pode ser uma ou várias úlceras, né? No estômago, no duodeno, né? No intestino.
7: Perfeito. E o senhor poderia dizer pra gente se ela é sempre no estômago? Porque parece que a gastrite é sempre no estômago, né?
8: A gastrite é sempre no estômago, né? A úlcera, ela pode aparecer no estômago, qualquer parte do estômago, ou pode aparecer no duodeno, que é a primeira parte do intestino, que vem logo depois do estômago e recebe o ácido que vem do estômago, tá certo? Então essa região, inclusive, é mais comum do que a úlcera do estômago.
7: E as causas da úlcera são parecidas com as causas da gastrite?
8: Perfeitamente, são parecidas as mesmas. Problema da alimentação, problema de estresse emocional, a bactéria está envolvida aí na maioria das úlceras, tá certo? E a maioria das úlceras duodenais, na grande maioria, tem a bactéria associada, né? E também por uso de medicamentos que podem, principalmente analgésicos e anti-inflamatórios, tá certo? Podem provocar úlcera.
7: Perfeito. As pessoas que têm úlcera, os sintomas, elas sentem as mesmas coisas que a gastrite? Como é?
8: A pessoa pode não sentir nada também, como a gastrite. E geralmente o sintoma principal da úlcera, uma retenção, é a dor. É uma dor que a pessoa sente, principalmente quando o estômago está vazio, né? Então ela passa, ela come, depois de umas 2 horas, depois que come, 2 a 3 horas, come, começa a sentir uma dor, que pode ser uma dor, geralmente é uma dor tipo queimação, como se fosse um vazio ou então uma coisa roendo no estômago. E essa dor costuma aliviar quando se come alguma coisa. Se toma um copo d'água gelado, toma um leite ou come alguma coisa mais leve, geralmente ela alivia durante um período, durante 1 ou 2 horas depois dessa refeição. Pode surgir dor também durante a noite, durante o sono. Isso aí é muito sugestivo de úlcera. A pessoa acorda de madrugada sentindo dor no estômago desse tipo. Geralmente é sugestivo de úlcera também, né?
7: Doutor Antônio, nós vamos dar uma pausa agora e daqui a pouco nós retornamos com a segunda parte do Pergunte ao Doutor sobre gastrite, úlcera e câncer de estômago. Não perca, até logo.
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9: No inverno, o Brasil se aquenta com as festas juninas. Um dos eventos mais aguardados do ano pelos brasileiros, a festa tem origem nos antigos povos pagãos da Europa, como os bárbaros e celtas. Eles comemoravam o início do verão no hemisfério norte, que acontece no mês de junho, e marcava também o começo da colheita. Festa junina, uma tradição que não cabe apenas em um mês.
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11: Olá pessoal, Almanac Musical no ar, por aqui Eduardo Maidana e hoje nós falamos de Total Eclipse of the Heart, canção da cantora galesa Bonnie Tyler, escrita para o seu álbum de estúdio Faster Than Speed the Night. A canção foi lançada como single em 1983 no Reino Unido e posteriormente nos Estados Unidos. A canção se tornou o maior hit da carreira de Bonnie Tyler, atingindo o número 1 em vários países, incluindo os Estados Unidos, tornando-a a primeira e única canção de Bonnie Tyler a chegar no topo da Billboard Hot 100. Com as vendas físicas superiores a 9 milhões de cópias, a gravação de Bonnie Tyler é um dos singles mais vendidos de todos os tempos e a gente recorda agora.

0: Almanac Musical de hoje fica por aqui. Espero que você tenha gostado. Até nossa próxima edição. Tchau.
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0: e a hora certa. 10:32.
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4: 10 de junho de 2026. Empresas são alvos de mega operação da PF em 12 estados do país. Cesta básica sobem todas as 27 capitais pesquisadas pelo DIEESE em abril. Estados Unidos revogam ingressos da Copa de Torcedores do Irã. Compra e venda de carros usados pode ficar mais simples pelo celular. Eu sou Ailton Moreno e o Rádio Notícias está no ar.
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0: Polícia Federal deflagrou nesta terça-feira 9 as operações Sicários 1 e Sicários 2 para desarticular uma organização criminosa transnacional suspeita de atuar no contrabando de cigarros, importação ilegal de agrotóxicos, falsificação de documentos e placas veiculares, lavagem de dinheiro e corrupção de servidores públicos. Foram cumpridas 67 ordens judiciais para a abertura de procedimentos administrativos fiscais contra empresas suspeitas de envolvimento com esquema em 12 estados, entre eles Pernambuco, São Paulo, Rio de Janeiro, Goiás e Rio Grande do Sul. A Justiça Federal expediu 44 mandados de prisão preventiva, 14 de prisão temporária, 62 de busca e apreensão, além de ordens de bloqueio de contas bancárias, cancelamento de CPFs e CNPJs. As investigações indicam que o grupo atuava em diversos estados por meio de empresas de fachada, interpostas pessoas e mecanismo de ocultação patrimonial para dissimular a origem dos recursos obtidos com as atividades criminosas. O custo da cesta básica avançou em todas as 27 capitais brasileiras entre março e abril de 2026, segundo o levantamento do Departamento Intersindical de Estatística e Estudos Socioeconômicos de EESE e da Companhia Nacional de Abastecimento Conab. As maiores elevações mensais foram em Porto Velho, 5,60%, Fortaleza, 5,46%, Cuiabá, 4,97%, Boa Vista, 4,36%, Rio Branco, 4,05%, e Teresina, 4,02%. São Paulo manteve a cesta mais cara do país com R$ 906,14. O menor custo foi em Aracaju, com R$ 619,32. O trabalhador precisou em média de 100 horas e 52 minutos de trabalho para comprar os produtos da cesta e 49,57% da renda líquida foi destinada à alimentação.
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0: 7. O Ministério Público Federal em Alagoas abriu procedimento para investigar o uso de dinheiro da educação no pagamento de agrotóxicos, peças de tratores e reforma de uma arena de vaquejada em duas prefeituras do estado. Os municípios de Campo Grande e Olho d'Água Grande são comandados pela mesma família do político Arnaldo Higino. Os desvios identificados somam cerca de R$ 6 milhões. Enquanto isso, escolas têm infraestrutura deficiente e professores recebem remuneração 50% abaixo do piso nacional. A arena de vaquejada que recebeu as melhorias é privada, pertence à família e leva o nome de Evânio Higino, pai de Arnaldo. Arnaldo Higino já foi preso em flagrante por receber propina e possuir condenações por desvio de dinheiro da saúde e compra de votos. Ele teve os direitos políticos suspensos e teve a candidatura impugnada em 2020. A Federação de Futebol do Irã anunciou nesta terça-feira 9 que os Estados Unidos revogaram a cota de ingressos destinada aos torcedores iranianos para a Copa do Mundo de 2026. A medida impede a distribuição dos ingressos, afetando pessoas que já haviam organizado viagens para acompanhar os jogos. A cota retirada correspondia a 8% dos ingressos reservados aos torcedores iranianos. Além disso, os jogadores da seleção iraniana receberam autorização para entrar em território americano exclusivamente para treinamentos e partidas da Copa, obrigando a delegação a viajar entre México e Estados Unidos de maneira frequente.
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0: 7. O governo estuda incluir compra e venda de veículos no aplicativo da CNH. Quem traz mais detalhes é Gabriel Brum.
2: A compra e venda de veículos usados pode ser realizada pelo aplicativo da CNH do Brasil no futuro. A proposta está em estudo no Ministério dos Transportes, afirmou o ministro Jorge Santoro durante o programa Bom Dia Ministro, realizado pela EBC, a empresa Brasil de Comunicação. Segundo o ministro, uma consulta pública vai ser lançada em breve sobre o tema. A ideia é colocar toda a parte burocrática no sistema digital, deixando o processo mais simples e rápido do que é atualmente.

0: pagamento? Será que vai assino a transferência? Será que eu não assino? Tudo isso vai ser feito no celular, no aplicativo. E aí, o projeto está praticamente pronto. A gente vai colocar em consultas. E isso são mais de 10 milhões de transações anualmente de compra e venda de veículos usados.
1: Sobre a CNH do Brasil, Jorge Santoro destacou o recorde de 1.141.000 novos documentos emitidos nos primeiros 5 meses do ano. Segundo ele, é preciso acelerar a habilitação de instrutores autônomos em alguns estados. Em Brasília, Gabriel Brum.
2: O Conselho Nacional de Justiça apresentou a minuta de resolução que regulamenta a autorização judicial para participação de crianças e adolescentes em atividades artísticas e publicitárias em plataformas digitais. A proposta acompanha as diretrizes do Estatuto da Criança e do Adolescente Digital, cuja entrada em vigor está prevista para 18 de junho. Crianças e adolescentes só poderão atuar como influenciadores mediante alvará judicial que detalhe a atividade, a remuneração e as condições de participação. O juiz poderá estabelecer salvaguardas com limites de tempo e exposição e restrições de formato. Fica proibida a participação em conteúdos erotizados de natureza sexual ou vexatórios. A regulamentação cria o Banco Nacional de Alvarás para a participação de crianças e adolescentes no ambiente digital.
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0: vou ligar pra Ismênia.
1: E Leila.
0: Ela solta assim uns gásinhos. É a famosa buzina. Chega a buzina.
2: Ismênia.
0: Eu vou dizer que assim ela esqueceu de fazer a declaração do imposto de renda.
1: Eu
0: tenho que declarar.
3: Essa mulher não tem juízo bom.
4: Alô?
0: Alô, Dona Ismênia, tudo bom?
4: Tudo.
0: Dona Ismênia, eu tô ligando pra investigar por que que a senhora deixou de declarar alguns itens na sua declaração do imposto de renda, assim a quantidade de roupa, de sapato, quantos carros a senhora tem, quantos quilos de filé compra por dia, tá entendendo?
4: E eu nunca fiz, eu não tenho nada não, meu irmão, pra fazer declaração de imposto de renda.
0: Dona Ivânia, muita gente sonega, depois, ó, a senhora tá rindo, tá com alguma coisa escondendo, né?
4: Não, eu tô, não sabe por que eu tô rindo? Porque, meu irmão, não tenho nada não.
0: A gente soube que o senhor tem várias calcinhas novas, compradas em Paris e não declaro.
4: Ah, eu não tenho, as minhas é tudo usada, velhinha, que eu só compro quando, só compro uma, duas, quando as outras estão se acabando.
0: Ah, mas a senhora tem um colar de rubi em casa, não tem?
4: Tenho não.
0: E o colar de pérola?
4: Tenho não, não tenho nada disso.
0: Ah, fora estudinha, a senhora não declarou que era buzina.
4: Que história da gota?
0: Tu vai declarar essa buzinazinha que tu tem que solta gás?
4: Não, você vai declarar... Seu?
0: Não buzina agora não, viu? Isso, uma buzininha pra soltar da quinga?
2: Gases.
0: Eu não vou ligar de novo, não. Tem mais.
2: Gases, é só gases.
5: Vai tomar no c... filha da p... viado safado. Acaba desmoralizado, sem vergonha. Cachorro.
0: E buzina, hein?
5: Se lascar, filha da p... Fica calado aí, filha da p...
0: Buzina?
5: E não liga mais não, hein?
0: Declare que o senhor tem a buzina afogada.
1: Desmoralizado é tu, hein, mas...
6: É
1: carta de amor,
6: senhor.

0: amor é fogo que arde sem se ver. É ferida que dói e não se sente. É um contentamento descontente. É dor que desatina sem doer. Um dos maiores poetas portugueses, para muitos, o maior. Em 10 de junho de 1580, morria Luís de Camões.
1: Para as mortas, não.

loucura. Ele nasceu provavelmente em Lisboa por volta de 1524. Estudou humanidades na Universidade de Coimbra. Gostava dos encontros com a aristocracia, mas não dispensava a boemia. Foi militar e combateu no Marrocos, época em que perdeu um olho. Um dia brigou com um funcionário do palácio que saiu ferido. Foi preso e meses depois libertado pelo rei. Serviu na Índia, Goa e Macau. Na volta a Portugal, um naufrágio, Camões conseguiu se salvar a nado. Com ele, salvou ainda os originais de sua maior obra, Os Lusíadas. O livro narra a história de Vasco da Gama e outros portugueses que navegaram em torno do Cabo da Boa Esperança e abriram uma nova rota para a Índia. Uma mistura de mitos e fatos históricos. O poema é dedicado ao rei Dom Sebastião. Escreveu ainda outros 4 livros, Rimas, Eu Rei Seleuco, Auto de Filodemo e Anfitriões. Seu tema mais constante é o amor. Depois de servir em outros países, ele voltou a Lisboa com os manuscritos de Os Lusíadas. A obra foi publicada em 1572. Já mais velho, o rei concedeu a Camões uma pequena aposentadoria. Mesmo com fama de bom poeta e prestígio, passou por sérias dificuldades financeiras nos últimos anos de vida. Morreu na miséria aos 56 anos. Seu enterro foi pago por uma instituição de caridade. Anos depois, um nobre mandou gravar na lápide a seguinte frase: aqui jaz Luís de Camões, príncipe dos poetas de seu tempo. Viveu pobre miseravelmente e assim morreu. Hoje em Portugal é feriado, quando se comemora o Dia de Portugal, de Camões e das comunidades portuguesas. Esconde-se envergonhada. História hoje, pesquisa, redação e locução, Yara Selva, sonoplastia, Messias Melo.

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1: O tema do Pergunte ao Doutor de hoje é alcoolismo. Estamos conversando com o psiquiatra Ronaldo Laranjeira. Doutor, e para o corpo, quais são as principais doenças que causam a bebida?
2: Olha, são as doenças gastrointestinais, as pessoas ficam com azia, queimação, ficam com podendo dar úlcera também, né? Hipertensão, quer dizer, as pessoas acham que o álcool faz bem pro coração, mas na realidade a maior parte das pessoas que bebem significativamente, elas vão ter aumento da pressão arterial, vão ficar hipertensas, né? Vão ter problemas do coração, né? E há um capítulo à parte também é o câncer, né? O câncer está relacionado muito a vários tipos de câncer, estão relacionados ao consumo excessivo de álcool. Câncer do pâncreas, do fígado, do tubo digestivo, né? São cânceres que realmente aumentam muito quando a pessoa bebe mais do que é seguro, né?
1: E o alcoolismo, ele tem cura, doutor?
2: Olha, tem cura, tem controle, né? Quando a gente tem os recursos, né? Aquilo que eu estava falando há pouco, né? O tratamento hoje em dia, ele é bem eficiente, mas é necessário que exista, né? No Brasil, às vezes, nós ficamos com uma visão meio pessimista do problema do álcool, achamos que não tem cura, é porque nós não temos investimento público nessa área, né? A população não tem acesso ao tratamento, não tem acesso a algum tipo de cuidado, não tem acesso a uma política do álcool. Eu dei o exemplo de Diadema, que é uma exceção da exceção no Brasil, né? A maioria das cidades não tem uma política do álcool no sentido de minimizar os problemas que o álcool traz, né? Nós continuamos tolerando a propaganda, temos baixo preço, né? Então nós teríamos que ter uma política social do álcool, controlando a propaganda, preço, né? A venda para menores de idade, o beber e dirigir, que é isso que a própria Organização Mundial da Saúde recomenda. E por outro lado, você oferecer formas de acesso ao tratamento, né? E pode ser desse tratamento básico, se, por exemplo, o programa de saúde da família, né? Se os agentes comunitários que fazem parte desses programas pudessem receber um treinamento eficiente, eles poderiam ter acesso às famílias que têm problemas com álcool e começar desde cedo uma série de aconselhamentos para essa população, e isso daria um bem enorme para a população, né?
1: Doutor, é certo dizer que o alcoólatra prejudica e incomoda todos que o cercam. O que deve, então, fazer os familiares para ajudá-los?
2: Não tem a menor dúvida que o álcool não é um problema individual, né? Ele é um problema familiar, é um problema social, né? E aí que eu falo, assim, que o que a gente teria que fazer é, primeiro, uma política global, né? Que a sociedade identificasse o problema, o álcool como um problema social que precisa de medidas vigorosas da parte do governo. A gente não precisaria de discurso, a gente precisaria de medidas e de investimento nas políticas que realmente funcionam no Brasil, né? Mas a família que padece do problema, ela tem que buscar ajuda, né? Ela tem que buscar ver o que é disponível onde ela tem. Existem grupos de alcoólicos anônimos? Acho que talvez o serviço de alcoólicos anônimos seja o mais disponível no Brasil. O sistema de saúde não chega nem aos pés do acesso que os grupos de autoajuda, como os AA, têm no Brasil inteiro, você entende? Uhum. O número de igrejas que disponibilizam espaço para os alcoólicos anônimos funcionarem é muito grande. Então, se a família, às vezes, não tiver acesso ao sistema de saúde, se o sistema de saúde for muito precário e não tiver condições de orientá-la a respeito dos problemas do álcool, que um familiar seu tenha, ela tem que procurar os grupos de autoajuda, como os Alcoólicos Anônimos, ou tem um outro grupo chamado de Amor Exigente, que também é muito bem organizado, existem mais de 1000 e poucos grupos espalhados pelo Brasil inteiro, entendeu? Então, a pessoa que não tiver acesso a um sistema de saúde eficiente nessa área de álcool, e infelizmente eu diria que isso é a maioria da população brasileira, ela tem que recorrer, deve recorrer, e vale a pena recorrer aos grupos de autoajuda, que via de regra são grupos bem organizados, as pessoas que estão lá são pessoas muito generosas, já passaram por problemas parecidos, e acaba tendo uma boa experiência no caminho da recuperação, né?
1: Doutor, o senhor como psiquiatra, o senhor recomenda que a família, no caso do alcoólatra que não queira abandonar o vício, que essa família faça então o tratamento nos alcoólatras anônimos? Procurem ajuda?
2: Eu acho que sim, né? Porque nos AAs tem um grupo só de familiares, né? Que chama Al-Anon, né? Onde tem só familiares com problemas com álcool. E infelizmente, no começo da recuperação, é muito comum, eu diria até, talvez o mais comum, que a própria pessoa que tem a dependência do álcool não queira se tratar. Eu diria que quase 100% inicialmente não quer se tratar. Mas a família é importante no sentido da pressão, né, do estímulo para a pessoa vir a se tratar. Ela vai ter que colocar limites no comportamento dessa pessoa, ela vai ter que comprar essa briga, porque ela já está vivendo a briga, né?
3: Uhum.
2: Ela não precisa comprar, ela já está envolvida, né? Então ela vai ter que, e vale a pena para ela, ter a experiência de outras famílias que já passaram por isso. E isso é muito reconfortante, né? Porque a família que está envolvida com alguém com problema com álcool, ela acha que ela é a única família que com esse problema, tá entendendo? Infelizmente, na verdade, quase 20% das famílias no Brasil já passaram de um jeito ou de outro pela mesma experiência. E muitas dessas famílias se reúnem e se beneficiaram, né? Esses grupos de autoajuda como os AAs, né? Então, esse me parece o caminho natural num país como o nosso, que as famílias possam dividir essa experiência com outras famílias e se beneficiar. E é muito, né? Não tem a menor dúvida que depois que a família passou por um processo de recuperação, mas às vezes orientado pelos AAs, acabam tendo uma experiência e tem um prazer no sentido de ajudar outras famílias. Então, via de regra, as famílias são muito bem recebidas nos grupos de autoajuda, né?
1: Ou seja, a mudança de atitude familiar, ela pode vir a ajudar o alcoólatra a perceber o mal que ele está fazendo para essa família, né?
2: Não tenho a menor dúvida. Muitas vezes esse é o fator mais importante, porque se a família é muito tolerante, né, ou se ela simplesmente aceita o problema e não só vai adiar a solução, você entende? Se a família, por outro lado, se a família é mais intolerante, no sentido de falar, eu não tolero você chegar bêbado em casa, eu não tolero a sua alcoolização, alguma coisa vai ter que ser feita, se mantém essa pressão, às vezes a pressão não dá resultado um, dois meses, três meses, mas com o passar do tempo acaba dando resultado, você entende? É um processo, infelizmente, desgastante, mas que a família tem, é melhor ter uma atitude mais positiva, né? Mesmo que seja desgastante ao longo dos meses, até anos, né? Mas tem pelo menos chance de dar certo do que deixar a coisa acontecer, porque se for esperar a motivação surgir do nada de alguém que é dependente do álcool, isso pode levar muitos anos e perder tempo precioso e muitas vezes causar danos irreparáveis, quer seja no cérebro ou no fígado, né? Então, à medida que, para mim, assim, a família percebeu o problema do álcool entre seus membros, ela tem que começar a agir o mais rápido possível.

0: autoestima depois que ela já está viciada?
1: Olha, normalmente as pessoas começam a beber para se divertir, né? Esse é o grosso das pessoas. As pessoas acham que o álcool vai ajudá-las a ter uma vida mais plena, mais prazerosa, né? Com o passar do tempo, o álcool vai produzindo depressão, né? Vai produzindo ansiedade, as pessoas começam a perder função social, às vezes começam a perder empregos, ou começam a perder oportunidades, as relações sociais começam a ficar mais difíceis, elas começam a se relacionar só com pessoas que bebem muito, né? E esse processo vai fazendo que às vezes a autoestima vai ficando deteriorada, né? Então ela fala, pô, não dou certo na vida, minha família não gosta de mim, só tenho amigos bêbados, né, entre aspas, né? Uhum. E aí começa a ver que a vida tá muito sem vida, né? A vida tá meio empobrecida, né?
0: A diversão acabou, né,
1: a
0: doutor?
1: A diversão acabou, e tá lá num deserto social, e aí elas acham que, né, não sabem como chegaram lá, né? Mas na realidade esse é o caminho mais comum, né? Do álcool levar uma série grande de problemas, né? E aí a pessoa fica com baixa estima e acaba, e aí entra nesse círculo vicioso, né? Que álcool leva toda essa série de problemas, e aí o álcool parece uma solução lógica, a pessoa vai beber para se sentir um pouco melhor, porque o álcool acaba dando essa ilusão. Ela bebe, a pessoa se sente por alguns minutos um pouco melhor, mas aí vai só acentuando todos esses problemas, né?
0: Doutor Ronaldo, muito obrigado pela sua presença aqui no nosso programa.
1: Eu que agradeço a você, a sua atenção e aos seus ouvintes.
0: E é isso aí, minha gente. Termina aqui o Pergunte ao Doutor. Hoje conversamos com o Dr. Ronaldo Laranjeira. Ele é psiquiatra e professor de psiquiatria da Universidade Federal de São Paulo. O tema do Pergunte ao Doutor de hoje foi inspirado na carta da ouvinte Maria Vieira Marçal. Faça como ela. Caso você tenha alguma dúvida sobre saúde, ligue ou escreva para o nosso programa, que a gente faz um programa especialmente para você.
2: 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Áudio, Josevaldo Souza. 10 horas e 57 minutos.

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8 de junho de 2026. De volta para mais informações do esporte. Série B do Campeonato Brasileiro, 12ª rodada, iniciou no final de semana.

Olha, Vinícius, a 12ª rodada da Série B do Campeonato Brasileiro começou na sexta-feira com a vitória do Operário por 2-1 sobre o Juventude no Couto Pereira. No sábado, no Heriberto Hilson, o Criciúma venceu Londrina por 1-0. Ontem, no Rei Pelé, o CRB perdeu para a equipe do São Bernardo por 3-2. A rodada tem complemento logo mais às 20 horas no Independência, com América Mineiro e Atlético Goianiense. No Oba tem Vila Nova de Goiás e Botafogo de São Paulo. Amanhã, terça-feira, 19 horas no Moisés Lucarelli, Ponte Preta e Cuiabá. Nos Aflitos tem Náutico e Fortaleza. Na quarta-feira, 20 horas no PV, tem Ceará e Avaí. No Raile Pinheiro, Goiás e Novo Horizontino. E às 21 horas de quarta-feira, na Ilha do Retiro, Sport e Atlético. Após os jogos do final de semana, o São Bernardo é líder com 24 pontos, segundo Sport 22. Terceiro, Vila Nova, 22. Quarto, Criciúma com 20. Quinto, Náutico, 19. Sexto, Operário, com 19. Sétimo, Fortaleza, 18. Oitavo, Goiás, 17. Nono, Novo Horizontino, 17. Décimo, Atlético, 17. Décimo, primeiro, Juventude, 16. Décimo, segundo, CRB, 14. Décimo, terceiro, Ceará, com 13. Décimo, quarto, Atlético Goianiense, com 13. Décimo, quinto, Cuiabá, 13. Décimo, sexto, Botafogo, com 10. Na zona de rebaixamento, 17º, Avaí, com 10 pontos. 18º, Londrina, com 8. 19º, Ponte Preta, 8. E na lanterna, o América Mineiro, com 3 pontos ganhos. Da sala de redação do Central Esportivo, Manuel Silva.

0: 11:02.
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3: Essa é pesada, hein?

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6: A gente aproveita para abraçar todo mundo, né? O Cauã tá ligado conosco também, o Alisson e a Nayara ouvindo a gente em Volta Redonda, Rio de Janeiro. Obrigado pela companhia.
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0: inverno, o Brasil se aquenta com as festas juninas. O linguajar do arraiá tem um vocabulário próprio. As palavras de origem francesa ditam um ritmo que os casais devem seguir nas danças juninas. As quadrilhas são inspiradas nos bailes, os vestidos rodados e as tranças eram usados pelas damas para impressionar os cavalheiros. Festa junina, uma tradição que não cabe apenas em um mês.
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2: De volta pra falar que Capital Moto Week 2026 tem atrações confirmadas, hein? O Capital Moto Week 2026, maior festival de motos e rock da América Latina realizado em Brasília, completa a programação de headliners no palco principal. Marcelo Falcão e Tijuana tocam no dia 31 de julho e chegam pra reforçar o time das principais atrações da cidade da moto, que inclui Barão Vermelho, Di Ferreiro, Raimundos e vários outros. O festival acontece de 23 de julho a 1º de agosto, no Parque de Exposições da Granja do Torto, em Brasília. Fique ligado, amanhã eu volto com mais notícias do mundo da música. Até lá, tchau.
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0: 11:35.
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Deixa eu falar da maravilhosa Duda Santos, que fez 25 anos e recebeu o carinho de famosos, mais linda do mundo. Duda Santos, né? Ela que é protagonista da novela A Nobreza do Amor, trama das 6 da TV Globo, completou 25 anos e recebeu o carinho de famosos ao compartilhar aí alguns registros da comemoração nas redes sociais, né? Deusa infinita, feliz vida, disse Fabiola Nascimento. Iluminada, escreveu Ronald Souto. Meu amor, parabéns e viva você! Tudo de melhor sempre! Brilha muito, minha eterna estrelinha, comentou Carol Castro. Ai, que lindo! Maravilhosa mesmo a Duda Santos, né, gente? Ó, fazendo um papel espetacular, totalmente fora de vida real. E aí?

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1: Meio-dia e 3 minutos.
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3: Olá, Brasil, está no ar o Central de Notícias e vamos aos destaques desta hora.
4: Ailton Moreno, a voz padrão do rádio.
3: O exercício ilegal da medicina veterinária agora é considerado crime em todo o país, com punição de 6 meses e 2 anos de detenção. Uma norma que entrou em vigor altera o Código Penal brasileiro, incluindo a profissão das clínicas de animais no mesmo artigo que já punia a prática irregular da medicina humana, da odontologia e da farmácia. A regra vale para qualquer pessoa que atue sem a devida autorização legal, mesmo que realize os atendimentos de forma gratuita. E a mulher acusada de envenenar crianças com ovo de Páscoa vai a júri popular no Maranhão. A mulher também é acusada de tentativa de homicídio contra Miriam Lira, mãe das vítimas, que chegou a ingerir o chocolate contaminado, mas sobreviveu.
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de junho, hoje é dia da artilharia e dia da raça portuguesa. Tem aniversário de João Gilberto, cantor, violonista e compositor brasileiro, Elizabeth Hurley, atriz, modelo, produtora e estilista de moda, e Mila Kreisch, atriz, modelo, apresentadora.

0: estilista de moda, e Mila Christie, atriz, modelo, apresentadora e empresária brasileira. Nos fatos históricos, a gente lembra que em 1933, Brasil, México e Venezuela retomavam suas relações diplomáticas. Em 1944, a bomba era lançada sobre a cidade de Londres. Em 1959, a China e a União Soviética firmavam um acordo nuclear. Em 1967, fim da Guerra dos Seis Dias determinava o controle de Israel em territórios da Jordânia, Egito e Síria. E em 1999, o Ministério da Defesa do Brasil era criado pelo presidente Fernando Henrique Cardoso na época. Amanhã tem mais Agenda do Rádio. Um grande abraço e até lá.
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2: Vamos lá! Então eu começo com uma pergunta: qual foi a última vez que você passou um dia totalmente offline? Você já flopou? Hein? Já deu match hoje? Hein? Sem olhar o feed do Instagram? Sem responder mensagens? Sem nenhum post? Nada? Ontem um vídeo, bom, deixa eu traduzir, né? Isso aqui é uma linguagem especificamente de internet, de rede social. A gente tem hoje dois vocabulários, né? Um que é o vocabulário nosso da língua portuguesa, e temos um outro que vem, né, dos americanos, e que a gente brasileiriza e fica isso tudo aí que eu falei pra vocês. Não vale a pena nem traduzir. Vamos lá, flopou, fracassou, deu match, negócio frutificou, rolou, e por aí vai. Imagine, eu perguntando pra você: meu amor, você deu match? Hein? Ela vai entender outra coisa, vai dizer: que eu não sou isso, não. Manchete? Aconteceu? Ui. Bom, deixa eu voltar pro vídeo postado aqui no perfil do Instagram do UOL, que me chamou a atenção. No vídeo tem um relato da criadora de conteúdo e empresária Lela Brandão, que me fez refletir. Após um dia exaustivo, ela contou que postou uma foto no Instagram dela e depois deitou no sofá. Mas em vez de descansar, ela ficou atualizando a página obsessivamente para ver as curtidas. Isto é, não bastou uma foto. Foi necessário que ela se reinventasse ali posições, né, para que aquilo ali entrasse num movimento e as pessoas dessem um like. Sabe o que é dar um like, né? Curtir. Entendeu? Então, ela percebeu que nunca tinha ficado um dia sequer desconectada. Ali caiu a ficha dela, da Lela. A grande ironia é essa, gente, que eu venho falando aqui e que agora eu acho que algumas pessoas, né, começam a perceber. A internet promete conexão, mas nos causa exaustão pela escravidão. A gente simplesmente não desliga mais. E foi aí que Lela decidiu fazer uma experiência que mudou a vida dela. Um detox de 21 dias totalmente offline. Traduzindo, ela simplesmente se desintoxicou durante 21 dias desligada da internet. Off. Sabe aquele botão on, off, off? E ela trouxe um conceito que é interessante. Ela disse que passou a tratar a internet como a gente tratava nos anos 90, como uma sala de computador. Lembra como era? Hein? Você sentava na cadeira, ligava o computador enorme, eram umas coisas, né, incrivelmente grandes. Muito bem. E aí, você ligava o computador, entrava na internet, resolvia o que tinha que resolver, conversava lá com as pessoas e saía dali. A internet era um lugar de visita e não um lugar de moradia permanente. Hoje nós moramos no digital. Nossa casa é o celular. Mas quando a gente decide silenciar o celular e desligar um pouco, aí vem uma coisa preciosa sendo resgatada: a nossa liberdade. Estar conectado é maravilhoso. Aqui a gente convida sempre você. Vamos conectar? Ah, cara, então é uma contradição? Não, não é assim. Ninguém está dizendo para ficar offline a vida inteira, mas vamos brincar com a internet. Vamos dominá-la. Tem gente que não consegue dominar dinheiro, e aí dá no que dá. Tem gente que não consegue dominar a internet, e aí dá no que dá. Então, conectar é maravilhoso, desde que seja uma escolha e não um vício.
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2: Você conseguiria passar um dia totalmente offline, ou seja, desligado das redes sociais? Você é uma pessoa que passa muito tempo conectada na internet? É mais fácil você deixar de tomar banho do que deixar a internet? Tem gente que não toma nem banho, toma um banho virtual. Saber como é que funciona isso. O tchaca-tchaco é virtual, como é que é isso? Hein? Eu não sei, sinceramente. O celular tem uma função de sabonete, de Dove? Não sei, não sei. Sinceramente, nem quero saber. Mas a pergunta está no ar. Beleza, boa tarde. A pergunta não é negócio de banho, não, pelo amor de Deus, porque aí fica mais fácil responder. Não é. É o banho de internet. Nós estamos falando aqui dessa coisa da obsessão de criar sempre uma coisa nova na internet para as pessoas acompanharem. E tudo falso, tudo falso. Você acredita no like? Nada, tudo falso. O hater vai te destruir, detonar sempre. Você pode estar linda, maravilhosa, poderosa. O hater vai dizer que você é uma porcaria, entendeu? E é isso.
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2: E a justiça afasta aquele delegado da investigação sobre morte de empresário da Pavuna. Olha, tá uma. Eu vou dizer uma coisa pra vocês: tá difícil separar quem presta de quem não presta, hein? Coisa impressionante. Mais detalhes com o repórter Gabriel Ferreira. Gabriel, conta pra gente, por que que esse delegado tá sendo afastado aí da investigação? O que que ele fez ou não fez?
3: Exatamente, Canazio. Boa tarde pra você e pros amigos ligados aqui. Como você bem destacou, né? A Justiça do Rio afastou o delegado Robson Gomes Pereira da Delegacia de Homicídios da Capital, que era o responsável pelas investigações sobre a morte do empresário Daniel Patrício Santos de Oliveira, de 29 anos, que foi baleado durante uma abordagem policial em abril deste ano na Pavuna. Segundo a decisão da juíza Alessandra da Rocha Lins, da primeira vara criminal da capital, houve quebra de imparcialidade na condução do inquérito. Ainda de acordo com a decisão, o delegado passou a considerar uma linha de investigação que contrariava as conclusões da Corregedoria da Polícia Militar e do Ministério Público, que apontam que os disparos que mataram o empresário partiram de policiais militares. Ainda segundo a juíza, Robson Pereira determinou que as investigações acontecessem sem autorização judicial e do Ministério Público. A gente lembra que os policiais militares Rafael Assunção Marinho e Rodrigo da Silva Alves, lotados no batalhão de Irajá, são réus por homicídio qualificado, Canazio.
2: Hoje eu li que tem desembargador aí, não sei em qual estado, acusado de vender sentença. Desembargador que já ganha, pelo amor de Deus. Não se rouba por questão salarial. Vamos começar por aí. Fica combinado assim. Mas tem gente, Deus, ganhei mal. Como se isso fosse justificativa para delinquir. Mas um desembargador, ele ganha ainda os penduricários que o Faxim lá no Supremo tá querendo acabar. E tá difícil. Acabam com várias coisas nossas, mas privilégios da elite parece que são intocáveis. É preciso muita força de vontade, muita perseverança. Mas tem mais um desembargador aí, acusado de vera de sentença ali hoje. Eu digo, meu Deus do céu, tá difícil, tá tudo tendencioso, tá tudo escroto. Sinceramente, claro que a gente não pode generalizar, mas que é pra desanimar, é pra desanimar. E eu fico muito feliz, Gabriel, que você tenha participado do programa. Você que confessou que não gosta de mitologia grega, mas gosta da obra de arte grega.
3: Sim, sim. Inclusive, eu quero ressaltar que no ar que você está muito bonito, muito elegante.
2: Aí eu tenho uma recaída, resvalo, cria um clima de sábado, e aí, entendeu? Eu não posso, eu não sei o que está acontecendo com essa, eu não sei, esse programa está fazendo com que as pessoas saiam de suas salas.
3: Vai se soltando aos pouquinhos, né?
2: Você não é o caso não, você está se soltando é rápido.
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2: Vamos ouvir você. E aí, como é que você se situa nessa coisa aí? É escravo da internet? Sabe se controlar? Enfim, quero saber, hein? Por quê? Porque a coisa tá ficando muito obsessiva. Primeira participação.
4: Tarde, Canásio, que é o Wander da Pavona. Canásio, tranquilamente, eu vivo offline assim, não tem problema algum. Já aconteceu várias vezes, inclusive hoje eu saí e esqueci o celular em casa. Isso aí não tem problema nenhum. Eu vejo pessoas que são escravas da internet, de celular. E isso não é só adulto não, crianças também, né? Você não vê mais uma criança hoje em dia correndo, jogando bola, brincando de pique, queimado, enfim. Aquelas brincadeiras de criança, a criança corria muito, tá? Então eu não tenho essa coisa de ficar grudado em internet, não. Tá bom?
2: Tá bom.
4: Um abraço, fica com Deus. Deus te abençoe muito, querido. Seu programa está top, está 10.
2: Obrigado, Wander. Valeu, meu. Eu sou do tempo que a gente ficava sentadinho jogando Ludo Real. Era muito interessante, tinha os peõezinhos, os dados, a gente usava muito dado na época, né? Monopólio, lembra? Banco Imobiliário? Eram jogos incríveis, fascinantes. Aliás, os saudosistas hoje podem até comprar, porque voltaram a reeditar esses brinquedos todos. Claro que uma adaptação para a realidade de hoje, mas com aquele espírito que fez desses brinquedos um verdadeiro sucesso durante décadas. Mais uma participação.
5: Canásio, queridíssimo Canásio, aqui é Sara de Campo Grande. Sabe, eu tranquilamente conseguiria ficar desconectada, mas sabe o que eu tenho percebido? Que essa minha vontade não encontra eco nas pessoas, inclusive nas mais próximas. Eu vejo as pessoas muito apegadas à internet, então elas já não estão mais nem te dando atenção no mundo real. Às vezes dentro da sua casa é difícil. Então, assim, eu adoraria mais conversas olho no olho, mas tá difícil. Eu ficaria desconectada tranquilamente.
2: Mas a senhora fica desconectada, deixa os outros se desconectem também, não. É uma atitude pessoal, Sara. Você se desconecta e pronto, não importa se o contexto aí, familiar, se o pessoal da casa onde você mora, onde você vive, não tem nada a ver, é uma atitude sua. Vamos nos desconectar. É difícil. Agora, eu quero dar um tempo nesse negócio. Aí depende só de você.
6: Canásio, boa tarde. Não é fácil, mas eu consigo. Às vezes eu passo 1, 2 dias desligado de tudo. Só que, caraca, depois também é o ó. Vem muita mensagem, muita coisa e nem sempre eu dou conta. Às vezes eu vou pulando e às vezes logo, ó, não deu pra ver, não. Ah, você não viu a minha mensagem? Não, não deu, não. Eu estava desligada. Principalmente em épocas comemorativas, porque aí as pessoas entopem o celular da gente de mensagem, eu passo batida e eu só coloco uma mensagem só. Agradeço, retribuo e é por aí. Valeu? Nádia da sua capa, grande beijo.
2: Olha, o que eu percebo é que quando você resolve se desligar da internet, as pessoas simplesmente esquecem de você. Porque hoje, o único telefone que nós temos, não tem mais telefone fixo, não tem mais. É tudo o celular. Você não precisa desligar o celular, nós estamos falando de desconectar na internet, é outra coisa. Mas quando você resolve dar um tempo no celular, as pessoas simplesmente, ó, ninguém vai chegar pra você, o que está acontecendo? Você sumiu, nada, zero. As pessoas não estão nem aí. Ah, ele não tá atendendo? Tá fora? Então eu vou pegar outro. E é assim, é um rodízio permanente, quer dizer, não temos mais tempo? Não temos mais tempo. Então eu vou ter que dar uma desconectada agora e a gente volta conectado rapidinho.

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2: Falando em curiosidades da Copa do Mundo, hoje iremos falar da Copa de 1986 no México. O polonês Vladislau jogou 7 minutos no Mundial, só para igualar o recorde de jogos em Copas, até então só pertencente ao alemão Seller, que disputou 21 partidas. Ele entrou em campo quando seu time perdia por 4-0 para a seleção brasileira. A seleção do Marrocos, dirigida pelo brasileiro José Farias, terminou em primeiro lugar no grupo F, com 1 vitória e 2 empates, e tornou-se a primeira seleção africana a passar da primeira fase em Copas do Mundo. O uruguaio José Batista conseguiu ser expulso aos 55 segundos de jogo contra a Escócia pela terceira rodada do grupo E, no dia 13 de junho de 86. Foi a expulsão mais rápida da história das Copas do Mundo.

0: inverno, o Brasil se aquenta com as festas juninas. Trazida para o Brasil pelos portugueses, a celebração ganhou elementos da cultura africana e indígena. Como em toda festa, as comidas típicas não podem faltar por aqui. O trigo foi substituído pelo milho usado na pamonha e na canjica. Festa junina, uma tradição que não cabe apenas em um mês.
1: Mas da hora. Muito boa tarde, Zé Fabiano.
2: Boa tarde, Canásio.
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2: Cavalieri destaca potencial do Rio para ser referência brasileira em IA.
3: Durante a entrevista, o prefeito do Rio de Janeiro, Eduardo Cavalieri, disse que a cidade tem potencial para se tornar a capital brasileira da inteligência artificial.
4: Quando a gente olha para infraestrutura digital com data center, para esse momento de inteligência artificial, né, é muito claro que a cidade reúne todas as condições necessárias para ser um centro de inteligência artificial. A gente tem mão de obra muito bem formada, como na UERJ, por exemplo, com engenheiros, matemáticos, economistas. A mesma coisa na UFRJ, na UF, falando da região metropolitana do Rio e tantas outras universidades.
3: A Web Summit vai até quinta-feira aqui no Rio Centro, na zona sudoeste da cidade.
2: Grupo de Fígado RJ realiza exames gratuitos nesta quinta-feira.
5: O Grupo de Fígado do Rio de Janeiro promove nesta quinta-feira, Dia Mundial da Esteatose Hepática, uma ação gratuita no Instituto Estadual de Diabetes e Endocrinologia, no centro do Rio. A iniciativa contará com orientações de hepatologistas e a realização de 50 exames de elastografia hepática, que avaliam o grau de comprometimento de doenças no fígado. Os pacientes que farão o exame já foram previamente agendados pelo Complexo Estadual de Regulação e são atendidos pela Rede Pública de Saúde. A ação é realizada em parceria com a Secretaria de Estado de Saúde e busca ampliar o diagnóstico de doenças hepáticas e reduzir o tempo de espera pelo exame na rede pública. Os atendimentos acontecem das 8 horas da manhã às 1 da tarde, na rua Moncorvo Filho, número 90, no centro do Rio.
2: Ingressos mais baratos para jogo do Brasil.
6: A FIFA resolveu reduzir os preços dos ingressos. No caso do jogo do Brasil, onde o ingresso algumas semanas custava $1,296, algo em torno de R$6.700, já é possível encontrar ingresso para esse jogo a $900, quase R$5.000. Os preços estão caindo devido a baixa procura dos torcedores, que consideram muito alto qualquer valor para ver a Copa do Mundo.
2: Segurança no Rio. Força Municipal apresenta resultados com centenas de prisões. Botafogo sofre sexto transfer ban da FIFA e vê crise financeira ganhar novo capítulo. Festas juninas movimentam economia e animam lojistas cariocas.
1: E as últimas da hora.
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7: Entre cozinhas e histórias com Tereza Klein. Você sabia que 3 de fevereiro foi o Dia Nacional do Bolo de Cenoura? Eu não sabia, mas quando descobri, é lógico que eu fui pesquisar. O bolo de cenoura sempre foi o meu favorito, desde criança. A data foi criada nos Estados Unidos, mas como no Brasil ele é bastante popular, acabou se incorporando este dia no nosso calendário gastronômico. Nos Estados Unidos, o bolo de cenoura é um pouco diferente. A receita costuma levar especiarias como gengibre e canela, e a cobertura geralmente é feita com cream cheese. A tradição de pôr chocolate é tipicamente brasileira. A ideia de usar a cenoura em receitas doces é bem antiga, seria da Idade Média. Até alguns séculos atrás, a Europa não tinha açúcar de cana e os açúcares disponíveis, entre eles o que é extraído da beterraba, não eram populares. Então a cenoura era usada para adoçar as receitas. Aqui no Brasil, nos tempos atuais, é uma receita que faz tanto sucesso que basta procurar na internet para aparecer em milhares de versões e dicas para preparar um bolo fofinho e molhadinho. Eu conversei com o pequeno chefe de cozinha, Davi Kretzig, de 8 anos, que mora em São José dos Pinhais, no Paraná. Apesar da pouca idade, ele é super talentoso e está sempre com a mão na massa, literalmente. O Davi me contou como faz para preparar.
8: Gosto de fazer bolo de cenoura e faço assim, um pouco de cenoura, coloco no liquidificador e misturo os outros ingredientes e quem bota no forno é a mamãe.
7: É ótimo estimular a criançada na cozinha, mas assim como no caso do Davi, tem que ter sempre a supervisão de um adulto. Para fazer o meu bolo de cenoura, uma dica que eu uso é bater os ingredientes líquidos e a cenoura no liquidificador e depois misturá-los à mão delicadamente na farinha de trigo. Isso evita que a farinha libere glúten e faz com que o bolo fique bem fofinho. É a explicação que eu ouvi. Eu faço isso e dá certo. Um beijo, tchau!
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10: Hora certa, hora certa.
9: Meio-dia e 33 minutos.
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0: aquele abraço, torcida brasileira ligada na Acesa FM. Amanhã já tem Copa do Mundo. Começa amanhã a Copa do Mundo com a partida de abertura entre México e África do Sul. Jogo 16 horas, Estádio Azteca, e tem brasileiros nessa estreia. Por quê? A arbitragem, a FIFA já definiu, Wilton Pereira Sampaio estará comandando a partida, apitando o jogo, e o trio é todo brasileiro. Então, o Brasil já começa amanhã participando da Copa do Mundo, da abertura da Copa do Mundo no Estádio Azteca, claro, jogando em casa. Contra a África do Sul, o México é favorito, mas não pode vacilar, não. Se vacilar, dança. O México é favorito, é uma equipe que já vem formada há algum tempo, jogando, fazendo bons amistosos, com bom desempenho e com apoio maciço da torcida, que deverá lotar o Estádio Azteca, mais de 80 mil torcedores amanhã no jogo de abertura. Vamos falar de Brasil? O Brasil ontem mais uma sequência de treinamentos e começam a aparecer algumas dicas da possível escalação da seleção para o jogo de estreia contra Marrocos. Jogo no sábado, onde o Brasil vai tentar aí a sua caminhada rumo ao hexacampeonato. Ibanhas na lateral direita e Paquetá no meio. Pode ser a novidade na seleção brasileira já no primeiro jogo. Por que isso? Porque no treinamento de ontem, enquanto aberto à imprensa, o treinador brasileiro, ele acabou demonstrando em jogadas pelo lado direito, ele fez muito treinamento de cruzamento na área. E quem que foi utilizado para fazer esses cruzamentos? Ibanhas, indo ao fundo e fazendo cruzamento, e Paquetá. Então foram os dois jogadores muito usados para esse tipo de treinamento, o que indica a possibilidade de Ibanhas aparecer na lateral direita, e quando o Brasil tiver a posse da bola, Paquetá deve aparecer por ali também. Com isso, a tendência da seleção brasileira começar o jogo contra a equipe de Marrocos é Alisson, Ibanhas, Marquinhos, Gabriel Magalhães e Douglas Santos. Essa é a zaga brasileira. Vai no 4-4-2. Casemiro, Bruno Guimarães, dois volantes, Lucas Paquetá e Matheus Cunha. Sendo que o Matheus Cunha, quando o Brasil tiver a posse da bola, ele se junta ao ataque, sai do meio e vai para frente. Aí o Brasil muda de 4-4-2 para 4-3-3. Na frente, nenhuma novidade, Vinícius Júnior e Rafinha. Esta a provável equipe brasileira para o jogo de estreia contra Marrocos. Só resta torcer para que esse time entre bem, entre queimando o pneu, fungando no cangote de Marrocos, porque o Brasil vai pegar um adversário perigosíssimo. É um time que se defende muito bem, é um time que sai em contra-ataques rápidos, principalmente jogando pelo lado direito, o lado forte da equipe marroquina. Contra o Brasil deve ser o lado direito. Por quê? Há confirmado ontem o desfalque. O jogador, o atacante, o ponta esquerda da equipe de Marrocos, Abdel Ezzalzouli, foi confirmado está fora do jogo de estreia, contundido. E o lateral esquerdo, o lateral direito da equipe marroquina também, que joga no Manchester United, que machucou o ombro, é dúvida, né? Então, isso aí pode acontecer. O lateral direito é o Nossair. Então, com isso, a seleção marroquina entra com dois desfalques pesados, porque esse lateral é tido hoje como o maior lateral do mundo na posição. É um jogador que apoia com muita facilidade, muita eficiência, e sempre trabalha pelo lado esquerdo com o Abdel Ezzalzouli, que é o outro desfalque. Então, o lado esquerdo da equipe marroquina vem desfalcado com jogadores reservas. O que indica para o técnico brasileiro que a seleção brasileira deverá explorar mais as jogadas pelo lado direito, embora não tenha um especialista na lateral. Vai ter que jogar com Ibanhas, improvisado por ali, com o reforço do Paquetá, que deve aparecer jogando pelo lado direito quando o Brasil tiver a posse de bola. Então, como é que fica o desenho tático da seleção brasileira? Marrocos com a posse da bola. O Brasil joga no 4-4-2. Os quatro zagueiros, quatro homens de meio fechando a entrada da área e a tendência é que comece com a marcação alta, aquela marcação na saída de bola tentando complicar o time adversário. Brasil com a posse de bola muda do 4-4-2 e passa para o 4-3-3, sendo que neste caso o jogador Douglas Santos, que aparece muito bem, vai apoiar pelo lado esquerdo, mas ele não apoia tanto como se esperava. É um jogador mais de marcação. O Matheus Cunha, quando o Brasil tiver a posse da bola, ele vai se juntar ao Vinícius Júnior e Rafinha fazendo as jogadas na diagonal. Ele finaliza bem, fez um gol bonito, inclusive, contra a equipe do Egito. E a gente espera que a seleção entre já azeitada, a seleção entre com muita força ofensiva e com muita marcação. Porque eu não tenho dúvida, será um jogo de arrepiar, é jogo complicado, é o famoso fio desencapado para a seleção brasileira. Mas vamos acreditar. Esta, pelo menos, a nossa opinião hoje, na véspera da estreia da Copa do Mundo, onde amanhã, os olhos já estarão voltados para o México, para o estádio Azteca, 16 horas, México e África do Sul. Aquele abraço, tchau, tchau.
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2: 9-80-18-88-80. Muito que bem, o negócio aqui é escravidão na rede social. Você consegue se libertar dessas algemas, dessas amarras? As pessoas estão cada vez mais escravas. Vamos à primeira participação.
3: Boa tarde, Canásio. Meu nome é Fábio Duque, aqui de São Gonçalo. Sobre essa pesquisa aí, eu também sou muito preso ao celular, não. Eu, às vezes, até esqueço o celular em casa, não fico me ligando muito em internet, não. Entendeu? Agora, você falou um negócio aí, um negócio de dado, aí eu pergunto a você, Canásio, você tem dado em casa?
2: Olha, Fábio, eu quero dizer pra você que não parei, perdi. Agora, se você quiser me oferecer, tá dado. Eu aceito. Tá bom, querido? Coisa deselegante. Eu diria até um pouco vulgar. Não faz meu perfil. Não dá. Eu sou finérrimo. É verdade. Vamos pra... Fábio, pensa nisso. Vamos pra outro.
4: Boa tarde. Hoje eu fiz bolo Brovidade. Yolanda Marques, do Trevo das Missões. Se quiser vir tomar um café, é só chegar. E eu fico até uma semana sem mexer em celular. Não faço questão nenhuma. Tenho 71 anos. Me criei sem ter celular. Não tinha nem luz na minha casa. Beijo, Canase. Obrigada, você tá lindo. Chegou muito bonita aqui.
2: Olha, vou dizer uma coisa pra você. Ela não é escrava do celular, mas ela é escrava de comer, hein? Ela gosta de comer. E eu fiquei com água na boca aí, com o cardápio oferecido. Não foi um cardápio que ela me ofereceu? Eu não entendi muito bem o que era, não. Era um bolinho. Ah, entendeu? Tá, vou tomar um café, qualquer negócio. Aqui tem jogo. Ui. Vamos lá, mais um.
5: Oi, Canásio, aqui é a Fabiana Quinupe de Cordovil. Então, eu ficaria numa boa. Sou professora, eu uso telefone e computador o dia inteiro, mas eu ficaria numa boa. Eu gostava muito de ir para um lugar chamado São Sebastião do Paraíba, aliás, eu ainda gosto, mas antes lá não tinha internet. E também o telefone não funcionava, não pegava. Ah, é o interior, quarto distrito de Cantagalo, na região serrana. Vou te falar, era a melhor época da vida. Agora ela tem internet, as pessoas não conversam mais. Antes as pessoas se reuniam na praça para conversar. Agora você procura alguém depois das 5 horas da tarde, está todo mundo dentro das suas casas, mexendo aonde? No celular. Então, assim, eu sinto muita falta daquela época e eu ficaria numa boa offline. Numa boa. Um beijo, Canásio. Fica com Deus.
2: Ok. Infelizmente o progresso chega, né? O Havaianas chegou no Brasil todo. Quer dizer, se a Havaiana chegou no Brasil todo, não seria o celular, a internet, né? A coisa tá indo dessa maneira. Bom, o interior já não é mais aquele interiorzão. Mais uma.
6: Canazzo, boa tarde, tudo bem? Aqui é Lili de Itamaraty de Minas, Minas Gerais. Eu sou carioca, mas estou morando aqui. Eu queria falar sobre a pesquisa sua. É, eu não consigo ficar sem ver o Tupi, não. Quando meu telefone dá defeito, eu fico impaciente, ligo na televisão, boto no volume alto, com 100%, para poder ouvir vocês. Minha casa é um pouquinho afastada da televisão, aí, mas eu fico mesmo assim ouvindo vocês, tá? Eu não fico, se eu deixar, eu fico 24 horas vindo vocês. Eu não fico sem internet de jeito nenhum. Quando eu fico, fico pé da vida. Bom, valeu, forte abraço, tchau.
2: Mas aí ela usa a internet pra ver, é outra coisa, né? É outra relação. É um canal, não é uma rede social, é um canal, quer dizer, bom, no final das contas tudo é igual, mas é um canal. Então, ela vai pelo aplicativo e acha a gente lindíssimo, né? E realmente hoje, eu tô incrível. Tem mais um? Mais um.
7: Boa tarde, Canazzo, parabéns pelo programa. Olha só, em relação à pesquisa, Canazzo, eu não tô nem aí pra Facebook, pra Instagram, tem os dois, mas não posto nada, não abro nada, às vezes só vejo ali no celular, solicitação de amizade, não quero nem saber quem é. Mas, por outro lado, eu fico na internet porque eu sou cinéfilo. Eu vejo filme direto, filme, documentários, procuro tirar da internet coisas proveitosos. Vou postar da minha vida? O cara vai no banheiro, posta. O cara vai beber uma água, posta. Isso é mó babaquice. Não é comigo. É. Um abraço, Canazzo. José.
2: Não é bem babaquice, cada um faz o que quiser fazer. Mas você também é como a nossa ouvinte anterior. Você usa a internet para pegar um streaming, para pegar um filme aí, qualquer. Quer dizer, é diferente daquilo de criar conteúdo. Nós estamos falando daquelas pessoas que ficam escravas e tem que criar conteúdo o tempo todo para receber like. É isso que nós estamos falando.

todo mundo aqui tá fazendo 70 cacetado, eu não aguento mais isso. Meu Deus, como é que eu tô me sentindo? É, o Boca Livre também tá com 70? Meu Deus, hoje é aniversário do Cláudio Nucci, 70 anos, ele integrava a banda antes de seguir carreira solo. Aí, toada, linda, linda, linda.

0: falar em aniversário, não é só o Cláudio Nucci, não. Nós hoje também estamos comemorando o aniversário do nosso querido comunicador, meu querido amigo Antônio Carlos. Parabéns, Antônio Carlos. Parabéns, felicidade, muita saúde. Você continue conduzindo esse programa aí por muito e muito tempo. Mas agora você vai me responder. Atenção, não é assistir através da internet, ou então streaming, Netflix, Google Play, o que seja, Amazon, não é isso. Ser escravo de conteúdo. Depender da sua, a sua vida depende de você colocar coisas constantemente, incessantemente na internet para receber like. Vamos ver se você consegue parar com isso ou você é escravo disso. Primeira participação.
1: Fala, Canazzi, boa tarde, tudo bem? Quem fala aqui é o Edmilson de Mesquita. Canazzi, sobre a sua pesquisa, eu sou uma pessoa que não sou muito assim apegada às redes sociais, mas eu ficaria offline com certeza com a minha esposa, a minha amada Fabiana Rodrigues. Um abração aí, Canazzi, pro seu programa, para todos os ouvintes aí, uma boa tarde.
0: Agora você vê, ele ficaria offline na internet, mas ficaria online total com ela. Não, Edmilson? Bom, vamos mais um, vamos lá.
2: Meu povo de queridíssimo canal, eu sou Fátima. Eu tenho zero dependência digital e fico irritadíssima porque a gente sai agora, as pessoas não conversam mais. Passo o tempo todo com a cara enfiada no celular. Isso é irritante para mim, que tenho zero dependência de rede social, é extremamente irritante.
0: Tá bom, Fátima. A Fátima se irrita. Realmente, eu também não. Tem horas que me irrita também. Mas, de qualquer maneira, vamos ouvir mais uma opinião.
3: Boa tarde, Canazzi. Eu não sou escravo da internet, porque eu chego no meu trabalho 9, saio 6. Então, não tem nem como eu ficar olhando Instagram, status, não vejo nada. E meus filhos, quando querem falar comigo, eles me ligam, porque eu tô sempre ocupada fazendo alguma coisa. Quando eu chego em casa à noite, aí eu dou uma espiadinha, mas começa na hora do jornal. Aí vejo a novela, acabou, vou dormir. Beijos.
0: Quem é ela, hein? Ela não deu o nome. Ela não deu o nome, que pena, né? Aí tem mais uma? Vamos lá.
4: Boa tarde, Canazzi, tudo bem? Eu não largo o celular, fico direto com o celular, não consigo, é o dia todo com o celular. Se eu tirar um pouquinho, aparece um monte de gente querendo meu celular.
0: Ela vai ao banheiro de celular, ela toma banho de celular, é uma coisa de louca, ela faz amor com o celular, quer dizer, com o celular. Eu não sei, é meio complicado. Complicado é melhor eu apertar aqui o F5 e encerrar a pesquisa por enquanto. Não é verdade? Deixa eu dizer uma coisa. Você não pode, de maneira nenhuma, se achar menor ou pior ou maior pelo fato de você ter os seus, né, os seus hábitos, os seus vícios. Nós estamos aqui fazendo uma pesquisa, não estamos criticando. Claro que a gente pode dizer o que pensa, mas é evidente, respeitando a decisão de cada um. Se você quiser, é claro, vai, continua online, continua levando essa vida. Agora, só quero dizer que muita gente que vive isso já está começando a cair a ficha e percebendo que não vale a pena ser escravo do digital.
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6: Luciano Guerreiro, hoje é o dia da imunização, da vacinação. Qual é a importância de manter as vacinas do seu pet em dia?
7: Carla De Lucas, manter as vacinas dos pets em dia é a maneira mais eficaz e segura para proteger a saúde animal e das pessoas também. A vacinação previne infecções virais e bacterianas graves, evita a transmissão de zoonoses, doenças que são transmitidas de animais para o homem, e garante a expectativa de vida maior do animal. E detalhe, prevenir é mais barato que arcar com um tratamento intensivo para doenças que poderiam ser evitadas. A vacina salva vidas.
6: Você quer saber mais sobre os animais? Mas não esqueça.
7: Animal, não é brinquedo não. Tchau, gente.
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8: A seleção brasileira encerrou a preparação para a Copa do Mundo com vitória. Em Cleveland, nos Estados Unidos, o Brasil derrotou o Egito por 2-1. A equipe brasileira começou melhor e abriu o placar logo aos 6 minutos do primeiro tempo. Bruno Guimarães aproveitou roubada de bola e colocou a seleção em vantagem. A resposta egípcia foi rápida. 4 minutos depois, Zico empatou a partida após falha do capitão Marquinhos. O jogo seguiu equilibrado até o segundo tempo. Aos 7 minutos da etapa complementar, Rafinha fez cruzamento preciso para Endrick aparecer na área e marcar o gol que garantiu a vitória brasileira. O treinador Carlo Ancelotti tratou de frear a empolgação com o gol do jovem atacante, valorizou os outros atletas e disse estar satisfeito com o desempenho da equipe.
9: Ele tem essa qualidade, é muito potente, muito bem posicionado na área, tem oportunidade, marcou um jogador importante para nós, tem que seguir. Eu acho que todos os jogadores são importantes, com diferentes características. Mateo pode ser que não finaliza como o Endrick, mas é muito importante para a construção do jogo. Certeza, porque o equipo está, eu acho que o equipo está bem, 60 minutos do jogo foi um jogo muito bom, a nível defensivo, a nível ofensivo, pressionamos alto, bem, o equipo jogou com intensidade, respeitando o plano do jogo, então, muita mais certeza.
8: Nem tudo foi motivo para a comemoração. O lateral direito Wesley sentiu dores na virilha esquerda durante uma jogada ofensiva e precisou deixar o campo aos 16 minutos da etapa inicial. No banco de reservas, o jogador não conteve a emoção e foi visto chorando, aumentando a preocupação da comissão técnica a poucos dias da Copa do Mundo. A estreia será no próximo sábado contra o Marrocos, às 7 da noite, pelo Grupo C. Na sequência, o Brasil enfrenta o Haiti no dia 19 e a Escócia no dia 24, em busca de uma vaga na próxima fase da Copa do Mundo. Com informações da seleção brasileira, Ivison Gomes.
10: E a hora certa. Meio-dia e 55 minutos.

Hoje a nossa homenagem é para um verdadeiro herói da vida real. Na semana passada, aqui no quadro Vamos Refletir, nós conversamos sobre aquela lei na Argentina que proíbe torcedores devedores de pensão alimentícia de entrarem nos estádios de futebol. Falamos sobre a irresponsabilidade de alguns pais, mas hoje a Sala VIP quer mostrar o outro lado da moeda. Enquanto alguns fogem do papel de pai, outros nos emocionam, mostrando a face mais pura do amor e do acolhimento. E sabe quem teve a sorte grande? Line Moraes, que mora em Belém do Pará. Após ser traída e abandonada pelo ex-parceiro, ela se viu diante daquele medo que tantas mães solo conhecem bem. Como recomeçar e sustentar os filhos sozinha? Mas a resposta veio do próprio pai dela, o seu Jonas. Ele é pedreiro, um homem acostumado a construir sonhos em forma de casa com as próprias mãos. O seu Jonas não apenas abriu as portas da casa para acolher a filha e os netos no momento mais difícil de suas vidas, como correu para reformar o imóvel, garantindo conforto e segurança para todos. E assumiu um papel de pai duas vezes na vida daqueles netos. Essa história linda, linda, linda, linda, viralizou, emocionando milhões de pessoas na internet, depois que Line postou um vídeo em agradecimento à atitude do pai. Entre outras coisas, Line escreveu: "Sempre soube que o senhor me amava, mas jamais imaginei que seria um pai incrível para os meus filhos também." Gente, é amor. É amor. É o que tá faltando. Tocada por tanta dedicação, por tanto amor, a filha criou uma vaquinha virtual para realizar o grande sonho do seu Jonas: comprar um carro para ele. E a campanha, claro, está sendo um sucesso. Na linguagem da internet, está dando match, tá? Nem todo herói usa capa, acredite. Alguns carregam ferramentas de trabalho, mãos calejadas e um coração gigante. Ao acolher sua família com tanto amor, o seu Jonas provou que o amor de pai não termina quando os filhos crescem. Esse amor simplesmente multiplica. E é por isso que hoje o nosso tapete vermelho é todo dele. Seu Jonas, sinta-se aplaudido!

0: que beleza, né? E é assim, com essa mensagem lindíssima, que a gente continua o nosso programa. Ah, mas tá chegando aqui. Meu Deus do céu, olha lá, tem fã clube, beija, beija. Olha que maravilha. Tem operador mascarado. Nós estamos vivendo aqui um auditório completo. Penis. Beijo de copa.
1: Todos querem que deve ser um beijo de copa. Não, não.
0: Ah, eu disse copa.
1: De copa.
0: Não,
1: de repente... Você entendeu o quê?
0: Não. Ah,
1: é um beijo com carinho.
0: Podia ser um beijo de coca.
1: Aí seria. Não seria aqui.
0: Não seria aqui?
1: Porque o beijo é um carinho, uma manifestação, né? É. Do sentimento mais nobre que existe, que é o amor. Então é melhor um carinho do que um maltrato. Segura a ofensa.
0: Estou começando a ficar trêmulo.
1: Se alguém te ofender, você vai pro pau?
0: Se alguém te fizer bem, você aceita um pau?
1: Não.

0: Eu passo, eu deixo pra você.
1: Eu repasso. Acabou? Meu Deus, que isso? Olha lá, que coisa tremenda, olha lá. Obrigado pelo carinho, pela audiência, pela credibilidade. O cara, depois da Copa, um novo penido. Obrigado, hein? Amanhã estaremos de volta a partir das... Que isso? Calma aí, meu irmão. Tá? Não, as pessoas se soltam. A coisa de louco, mas se segurem, se segurem e apertem os cintos.
0: Alguns se entregam.
1: Eu tô percebendo. Amanhã de volta. Tchau, pessoal.
2: Programa Roberto Canásio. 1 hora e 2 minutos.

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1: 10 de junho de 2026. Empresas são alvos de mega operação da PF em 12 estados do país. Cesta básica sobem todas as 27 capitais pesquisadas pelo DIEESE em abril. Eu sou Ailton Moreno e o Rádio Notícias está no ar.
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0: A Polícia Federal deflagrou nesta terça-feira 9 as operações Sicários 1 e Sicários 2 para desarticular uma organização criminosa transnacional suspeita de atuar no contrabando de cigarros, importação ilegal de agrotóxicos, falsificação de documentos e placas veiculares, lavagem de dinheiro e corrupção de servidores públicos. Foram cumpridas 67 ordens judiciais para a abertura de procedimentos administrativos fiscais contra empresas suspeitas de envolvimento com esquema em 12 estados, entre eles Pernambuco, São Paulo, Rio de Janeiro, Goiás e Rio Grande do Sul. A Justiça Federal expediu 44 mandados de prisão preventiva, 14 de prisão temporária, 62 de busca e apreensão, além de ordens de bloqueio de contas bancárias, cancelamento de CPFs e CNPJs. As investigações indicam que o grupo atuava em diversos estados por meio de empresas de fachada, interpostas pessoas e mecanismos de ocultação patrimonial para dissimular a origem dos recursos obtidos com as atividades criminosas. O custo da cesta básica avançou em todas as 27 capitais brasileiras entre março e abril de 2026, segundo o levantamento do Departamento Intersindical de Estatística e Estudos Socioeconômicos de EESE e da Companhia Nacional de Abastecimento Conab. As maiores elevações mensais foram em Porto Velho, 5,60%, Fortaleza, 5,46%, Cuiabá, 4,97%, Boa Vista, 4,36%, Rio Branco, 4,05%, e Teresina, 4,02%. São Paulo manteve a cesta mais cara do país com R$ 906,14. O menor custo foi em Aracaju, com R$ 619,32. O trabalhador precisou em média de 100 horas e 52 minutos de trabalho para comprar os produtos da cesta e 49,57% da renda líquida foi destinada à alimentação.
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2: Fala aí, meu consagrado, fala minha consagrada, tudo bem por aí? Tudo certinho? Estamos chegando, mais uma edição do Conexão Nacional começando aqui na sua rádio preferida, muito prazer, eu sou Eduardo Maidana e a partir de agora a gente se faz companhia com música boa, informação, alto astral, entretenimento e você ligado conosco, que é muito mais importante. Chama a sua galera, vem junto, tá? Hoje dia 10 de junho de 2026, é o dia de número 161 do calendário gregoriano, faltam 204 dias pro ano terminar. Hoje é dia da artilharia, dia do faturista hospitalar. Junto comigo, Jane de Paula, Joel Cabral, Vini Soares, o time 10 do rádio fazendo conexão desta quarta-feira que tá só começando. Aumenta o volume, vem junto. Por aqui tem música, informação e alto astral aqui na programação da Rádio Mais Ouvida. Só pra começar, Cleiton e Romário, Zé Neto e Cristiano, não namora.

2026, estamos juntos por aqui. E amanhã, né, abertura aí da Copa do Mundo 2026, México e África do Sul, a partir das 16h. Vai estar todo mundo de olho, né, vibrando. Dia 13, né, tem Brasil jogando. Mas bora pra fofoca, né? Olha só, gente, Cheryl Menezes viverá Triângulo Amoroso em próxima novela das 7. Por você, a próxima novela das 7 da TV Globo, em estreia prevista para o segundo semestre, teve as suas primeiras imagens divulgadas recentemente. Na trama, Cheryl Menezes dará vida à obstetra dela, uma mulher bem sucedida e independente que verá a sua rotina virar de cabeça para baixo enquanto vive aí um intenso triângulo amoroso com Lucas e Gabriel, personagens de Amaury Lorenzo e Thiago Lacerda, né? O drama, né, da protagonista ganha ainda mais força após a morte de Julie Lucy Ramos e melhor amiga de Bella em um acidente. A partir disso, ela assume a criação dos 4 filhos da amiga e passa a enfrentar os desafios da maternidade inesperada, né? Criada por Dino Cantelli e Juliana Pérez, a novela também reúne aí no elenco nomes como Aline Moraes, Renata Sorrá e Antônio Pitanga, entre muitos outros maravilhosos que vão estar nessa novela, né? É isso aí, gente, por você. Eu volto daqui a pouco.

0: Matheus Vargas, Kleber e Cauã, Desocupa, pra você ouvir aqui no nosso Conexão Nacional, um programa oficial da música boa que toca só as melhores. Muito obrigado pela sua companhia e audiência, onde quer que você esteja. É um prazer ter você por aí, sempre muito bem ligado. A gente volta já. Espera um pouquinho só, é rapidinho. Já já tem mais música e informação aqui no seu.
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1: No inverno, o Brasil se aquenta com as festas juninas. Santo Antônio, São Pedro, São João. A festa junina foi incorporada pela Igreja Católica que cristianizou os antigos povos europeus. Neste sincretismo, a celebração adotou também elementos pagãos, como a fogueira, usada para espantar os maus espíritos e proteger a colheita. Festa junina, uma tradição que não cabe apenas em um mês.
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3: Que prazer ter você por aqui ligado conosco, fazendo a programação junto comigo no Conexão Nacional nesta quarta-feira incrível. A propósito, muito obrigado pela sua companhia e audiência. Votos de uma excelente quarta-feira. Se tá em casa, no trabalho, no trânsito, na academia, onde quer que você esteja, tá todo mundo ligado aqui, ó. Seja pelo rádio, pelo site ou pelo aplicativo. Todo mundo aqui, hein? Edson e Hudson, pra abrir mais uma sequência, Papel de Homem.

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1: E aí, tudo bem? Tô chegando na quarta-feira com as notícias do mundo da música pra falar das novidades do álbum da Manu, hein? O audiovisual Paredão da Batidão, novo projeto da cantora Manu Batidão, acabou de chegar às plataformas, reunindo faixas inéditas, regravações e versões especiais de grandes sucessos internacionais que ganharam nova identidade na voz da cantora lagoana. A música foco do projeto é Bebo e Choro, que teve seu registro liberado nos últimos dias e já despontou como um dos grandes fenômenos da nova fase da cantora. Antes mesmo da estreia oficial, a prévia da faixa viralizou no TikTok e ultrapassou a marca de 60 mil criações da plataforma. Com uma letra intensa sobre saudade, recaídas e sentimentos difíceis de superar, a faixa possui uma sonoridade envolvente e emocional, característica marcante de Manu Batidão. Além da faixa foco, o repertório de Paredão da Batidão traz como destaques Dali Sal, que ganha clipe com participações especiais de Lucas Guimarães, Tássio Ferraz e Graciele Williane, e as releituras de duas músicas de Miley Cyrus, além de Diamonds, de Rihanna. Daqui a pouquinho eu volto com mais notícias. Até já.
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0: Via, paga, paga, paga, pra você ouvir aqui no nosso Conexão Nacional, programa oficial da música boa, rolando, destacando as melhores, as queridinhas da sua playlist, claro que tocam aqui no programa.
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1: 1 hora e 40 minutos.

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1: 10 de junho de 2026. Compra e venda de carros usados pode ficar mais simples pelo celular. CNJ propõe regras nacionais para influenciadores mirins. Eu sou Ailton Moreno e o Rádio Notícias está no ar.
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0: Governo estuda incluir compra e venda de veículos no aplicativo da CNH. Quem traz mais detalhes é Gabriel Brum.
1: A compra e venda de veículos usados pode ser realizada pelo aplicativo da CNH do Brasil no futuro. A proposta está em estudo no Ministério dos Transportes, afirmou o ministro Jorge Santoro durante o programa Bom Dia Ministro, realizado pela EBC, a empresa Brasil de Comunicação. Segundo o ministro, uma consulta pública vai ser lançada em breve sobre o tema. A ideia é colocar toda a parte burocrática no sistema digital, deixando o processo mais simples e rápido do que é atualmente.
2: Porque hoje é uma epopeia. Você quer vender um carro para mim, você vai ter que ir no cartório e reconhecer sua firma e fazer uma vistoria no Detran. Aí você fica com um pagamento. Será que vai assino a transferência? Será que eu não assino? Tudo isso vai ser feito no celular, no aplicativo. E aí, o projeto está praticamente pronto. A gente vai colocar em consultas. E isso são mais de 10 milhões de transações anualmente de compra e venda de veículos usados.
1: Sobre a CNH do Brasil, Jorge Santoro destacou o recorde de 1.141.000 novos documentos emitidos nos primeiros 5 meses do ano. Segundo ele, é preciso acelerar a habilitação de instrutores autônomos em alguns estados. Em Brasília, Gabriel Brum.
0: O Conselho Nacional de Justiça apresentou a minuta de resolução que regulamenta a autorização judicial para participação de crianças e adolescentes em atividades artísticas e publicitárias em plataformas digitais. A proposta acompanha as diretrizes do Estatuto da Criança e do Adolescente Digital, cuja entrada em vigor está prevista para 18 de junho. Crianças e adolescentes só poderão atuar como influenciadores mediante alvará judicial que detalhe a atividade, a remuneração e as condições de participação. O juiz poderá estabelecer salvaguardas como limites de tempo e exposição e restrições de formato. Fica proibida a participação em conteúdos erotizados de natureza sexual ou vexatórios. A regulamentação cria o Banco Nacional de Alvarás para a participação de crianças e adolescentes no ambiente digital.
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no Brasil. O alistamento, ele é obrigatório para brasileiros do sexo masculino com 18 anos, que completam, na verdade, 18 anos no ano de 2026, e é facultativo, é voluntário para mulheres que completam 18 anos e que queiram ingressar nas Forças Armadas. Para se alistar, é muito simples. Você pode acessar o site alistamento.eb.mil.br. EB de Exército Brasileiro, mil de militar. Vou repetir, alistamento.eb.mil.br. Ou então você pode comparecer à junta militar mais próxima da sua residência. Não esquece, hein? O prazo é 30 de junho para meninos, para rapazes que completam 18 anos em 2026 e também para as moças. Lembrando que para os rapazes é obrigatório, para as moças é voluntário. Tá falado? Então tá. Conexão Nacional. Aqui na Rádio da Galera, de segunda a sexta-feira, tamo junto. João Bosco e Vinícius, Gustavo Lima, medida protetiva.

gente, que é isso? Cama de Sheila Carvalho vira assunto nas redes sociais. E o que chamou a atenção, deixa eu contar pra vocês, tá? A dançarina, gente, a Sheila Carvalho, de 52 anos, virou assunto nas redes sociais ao revelar uma adaptação inusitada em sua cama para garantir mais conforto aos seus 3 pets. A artista, né, encomendou uma estrutura personalizada, semelhante a uma casinha integrada ao móvel, né, para que os cães possam dormir próximos a ela com mais comodidade, gente. Eu, sinceramente, se ela dormir aí nessa cama, eu tô achando que não vai dar certo não, viu? Não vai dar certo. Eu acho que aí é um quarto só pros cachorros, gente. De vez em quando ela vai lá, dá uma deitadinha, mas não vai dar certo de jeito nenhum. Esses cachorros vão subir nessa cama, né? E eu acho que com o tempo vai ficar um cheirinho assim, né? Não, eu sei que são muito limpinhos e tudo mais, mas todo dia dormindo ali, gente, não acho que não é legal, não. Não gostei desse negócio, né? Então, ela fez buraquinhos, assim, mandou adaptar, né? É, na cama, aliás, deve ter feito aí essa caminha pra eles mesmo embaixo, né? Eu acho que de vez em quando ela pode deitar ali, mas pra estar direto, acho que não. LL, gente, eu não acredito. Não acredito nisso. Quer mais? Até porque esse quarto aí é pequeno, né? Eu tô achando, é pequenininho. Acho que realmente esse quarto aí é dos cachorrinhos. Uau, uau, amo. Eu já volto, tá? Tem mais fofoca.

0: Vizinho, Luan Santana, Olho Marrom, pra você ouvir aqui no nosso Conexão Nacional. Aqui na sua quarta-feira, é a quarta-feira mais top do Brasil. Muito obrigado pela sua companhia e audiência, é um prazer ter você por aqui. Na volta do intervalo, vem aí o Felipe Araújo, pra começar mais uma hora, tá? Dois palitos, a festa continua. Espera um pouquinho só, rapidão, eu tô de volta.
1: Uma hora e 59 minutos.

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Aquele abraço, torcida brasileira, seleção brasileira ontem sofreu uma baixa. Wesley foi cortado, lateral direito, com uma lesão de terceiro grau, uma lesão muscular, foi cortado, e o técnico Carlo Ancelotti preferiu, ao invés de convocar um novo lateral de ofício, poderia ser

0: seu PH, que chegou a servir a seleção brasileira. Poderia ser o Juma, que vem fazendo um grande campeonato, Juma do Bahia, vem fazendo um grande campeonato brasileiro. Não, ele preferiu e optou em convocar, já foi convocado, o meio-campista Ederson, é um volante que joga no Atalanta. E com o Ederson, o treinador Ancelotti vai ter que improvisar na lateral direita. A grande verdade é que a tendência é Danilo, que já foi lateral direito, vem jogando no Flamengo como zagueiro, vai ter que voltar à lateral, certamente vai ser improvisado ali, ele já não tem mais aquele pique para jogar na lateral, mas vai ter que entrar no sacrifício. E já na partida próxima contra Marrocos, que é o primeiro jogo da Copa do Mundo, é muito provável que o técnico Ancelotti vai optar pela entrada na lateral direita do Danilo, porque é uma improvisação, mas um jogador que já conhece a posição. E ontem tivemos uma partida impressionante de Marrocos enfrentando a Noruega. Muitos torcedores brasileiros, o jogo aconteceu nos Estados Unidos, muitos torcedores brasileiros estiveram acompanhando esse jogo e ficaram impressionados com o desempenho, com a maneira versátil que tem o time de Marrocos. Marrocos que abriu o placar logo no início do jogo, 1-0, e a Noruega foi empatar apenas no segundo tempo. O fato é que Marrocos dominou, mostrou um futebol muito competitivo, de marcação alta, marcação forte, e saída rapidíssima nos contra-ataques, 2-3 toques, joga na cara do gol para um finalizador da equipe de Marrocos. É um time perigoso, finalizou várias vezes de fora da área, e o fato é que preocupa muito. A gente vem falando isso aqui porque vamos enfrentar um adversário muito forte, muito qualificado, e a seleção vai ter que mostrar um futebol bem diferente do que apresentou nos dois últimos amistosos, contra o Panamá, quando venceu por 6-2, e também um futebol bem diferente desse apresentado contra o Egito, onde o time alternou altos e baixos, mostrando muita fragilidade defensiva. Vamos ver, vamos torcer, vamos acompanhar, porque agora é reta final de preparativos, e observar o que que o treinador Ancelotti vai optar em termos de formação do time. Com a convocação do Ederson, ele sinaliza com a possibilidade até de colocar mais um volante, que seria cautela, seria prudente contra um time como o Marrocos. Mas vamos ver o que que ele pensa, o que que ele quer em termos de formação tática. Sinceramente, 4-3-3 acho um risco muito grande. 4-4-2, melhor. 4-5-1 seria compactar mais o sistema defensivo, mas diminui a potência ofensiva. Então, cabe ao Ancelotti tomar essa decisão. Esta, pelo menos, a nossa opinião hoje, nessa segunda-feira, para você, amigo torcedor. Tchau, tchau.
1: Duas horas e cinco.
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0: 10 de junho, hoje é dia da artilharia e dia da raça portuguesa. Tem aniversário de João Gilberto, cantor, violonista e compositor brasileiro, Elizabeth Hurley, atriz, modelo, produtora e estilista de moda, e Mila Christ, atriz, modelo, apresentadora e empresária. Tem aniversário de Elizabeth Hurley, atriz, modelo, produtora e estilista de moda, e Mila Christ, atriz, modelo, apresentadora e empresária brasileira. Nos fatos históricos, a gente lembra que em 1933, Brasil, México e Venezuela retomavam suas relações diplomáticas. Em 1944, a bomba era lançada sobre a cidade de Londres. Em 1959, a China e a União Soviética firmavam um acordo nuclear. Em 1967, fim da Guerra dos Seis Dias determinava o controle de Israel em territórios da Jordânia, Egito e Síria. E em 1999, o Ministério da Defesa do Brasil era criado pelo presidente Fernando Henrique Cardoso na época. Amanhã tem mais Agenda do Rádio. Um grande abraço e até lá.
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2: Prazer imenso ter você por aqui ligado conosco, curtindo Conexão Nacional, que tá de volta na sua rádio preferida. Excelente quarta-feira pra você, meiuca de semana, a gente toca as melhores e traz informação e entretenimento. E agora é hora de parabenizar a você, aniversariante do dia, você que tá completando mais um ano de vida hoje. Nossos parabéns, sucesso, saúde, felicidade, prosperidade, tudo de melhor na sua vida e aproveita ao máximo sempre. A gente comemora junto contigo essa data tão especial e tão importante. Aniversariando hoje, Renata Vasconcelos, jornalista, apresentadora de TV brasileira. Ainda o Carlo Ancelotti, técnico brasileiro, aliás, técnico de futebol italiano, que comanda a seleção brasileira. Agora sim, tá certinho. Muito bem, parabéns ao Ancelotti, tomara que ele ganhe de presente o Hexa da seleção brasileira. Seria um presentão pra ele e pra toda a nação. Falando nisso, amanhã começa a Copa do Mundo, né, rapaz? Já estamos na torcida e na ansiedade. O Brasil joga só no sábado. É isso aí. Vamos lá. Por aqui a festa continua. Sempre por aqui com todo prazer, todo carinho do mundo aqui na Rádio Mais Ouvida. Yes! Bora começar tudo de novo. Felipe Araújo, por falar nisso. Estranho de novo é o nome

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1: De volta, e pra falar que Ana Vitória estreia o 9ª edição da Mini Tour Namorados. O Tour Ana Vitória, formado por Ana Caetano e Vitória Falcão, começou a Mini Tour de shows em celebração ao mês dos namorados. A Mini Tour começou em Belo Horizonte no último dia 4 no Palácio das Artes. Na sexta, dia 5, passou pelo Rio de Janeiro. E no sábado, elas já estavam em Recife fazendo show. No domingo, o show aconteceu no estacionamento do Shopping Rio Mar. Nesta quarta-feira, elas desembarcam em São Paulo, no espaço Unimed. Outras cidades podem ser anunciadas ao longo do mês. Naturais de Araguaína, Tocantins, as duas iniciaram a carreira em 2015. Fique ligado, daqui a pouquinho eu volto com mais notícias do mundo da música. Até já.
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0: Rafaela, é trilha da novela Coração Acelerado, música linda, Medo. É uma das minhas preferidas aqui da playlist do Conexão Nacional. Você curte? Ah, eu sei que curte, claro que sim. Não tem como não curtir, né? Essa música é simplesmente fofa demais, é linda. E claro que a gente toca pra você aqui no Conexão, que volta já.
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0: no inverno, o Brasil se aquenta com as festas juninas. Trazida para o Brasil pelos portugueses, a celebração ganhou elementos da cultura africana e indígena. Como em toda festa, as comidas típicas não podem faltar por aqui. O trigo foi substituído pelo milho usado na pamonha e na canjica. Festa junina, uma tradição que não cabe apenas em um mês.
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2: Vamos nessa ótima quarta-feira para você ligado conosco no Brasil inteiro. Por aqui o Conexão Nacional continua. É um prazer ter você ligado conosco, fazendo a programação pelo radinho, pelo site, pelo aplicativo, onde quer que você esteja, sempre

de volta por aqui com a nossa última pra hoje. E o Rap Irã estreia no cinema e revela como lidou com ataques na web, né? Vivendo uma fase de expansão na carreira, o Rap Irã estreou como ator no recém-lançado filme Quem Tem Com Que Me Pague Não Me Deve Nada. E também foi escalado para a série Café com Canela do Canal Brasil, que deve iniciar as gravações em breve. O artista afirmou que os ataques homofóbicos, né, recebidos nas redes sociais após o lançamento do álbum Imundo seriam de incentivo para seguir ocupando novos espaços, né? Os ataques, né, me impulsionaram aí 10 vezes mais a ocupar mais espaços e inspirar cada vez mais pessoas e falarem, né, sobre os seus pontos de vistas, sem medo e sem receios, declarou aí ao site Notícias da TV. Natural de Alagoinhas, lá na Bahia, Irã também celebrou a oportunidade de ampliar a sua atuação entre a música e o audiovisual. É uma explosão de sentimentos. Sempre me senti uma pessoa multiexpressiva, né? E com muita coisa para falar. Poder expressar tudo o que eu estou sentindo em todos esses diferentes âmbitos é libertador, afirmou ele. O artista ainda destacou a importância da sua trajetória para abrir caminhos a outras pessoas do interior. É um marco muito importante e necessário também, né, para abrir portas para pessoas como eu, disse o nosso Rap Irã. É um sucesso para você, meu querido. O leque está aberto para você, né? Beijo para todos. A gente volta amanhã fofocando mais por aqui. Combinado, né? Tchau, tchau.

Consciente, Kaique, Felipe e Murilo Rufi, pra você ouvir aqui no nosso Conexão Nacional, programa oficial da música boa. Muito obrigado pela companhia e audiência, é um prazer ter você por aqui, sempre bem ligado, curtindo a nossa programação que volta em seguidinha. Tem muito mais música e informação já já. É, dois palitos, a gente tá de volta. Espera um pouquinho só, volto em seguida.

0: 2:37.
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4: Olá, Brasil, está no ar o Central de Notícias. E vamos aos destaques desta hora. O vice-presidente Geraldo Alckmin do PSB está empenhado que o governo federal vai atuar para tentar reverter o embargo imposto pela União Europeia às exportações brasileiras de carne. As declarações foram dadas a jornalistas após a abertura da Bahia Farm Show, considerada a maior feira agropecuária do Nordeste, realizada em Luiz Eduardo Magalhães, no oeste da Bahia. E a Polícia Federal deve rejeitar nova delação de Vorcaro. O órgão avalia recusar pela segunda vez colaboração premiada, considerada fraca por investigadores que querem acabar com negociações. O Central de Notícias volta a qualquer momento ou em edição especial.
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6: Atenção, vou ligar agora.
7: Exatamente.
6: Na maior audiência do Brasil, lugar família. Família tem bochecha muito grande, as bochechonas. Bochecha. Aí ela é conhecida como Fofão.
8: Fofão.
6: Eu vou falar sobre as mães que contam muita mentira pro filho.
8: Ah, é nada.
6: Os papai
8: é, Fofão.
6: Fala do bicho papão.
8: Exato.
6: Papacinho.
9: Alô?
6: Alô, tudo bom?
9: Abaixa aí. Tudo bom?
6: Dona Emília?
9: Sim.
6: Dona Emília, gente aqui da Comissão da Verdade, meu nome é Gepeto Pinocchio, a gente tá fazendo uma pequena pesquisa sobre as mães que mentem por filhos. O que é que a senhora acha disso?
9: Homem, eu acho que ela não tem não que mentir.
6: Ah, não?
9: Bom, na minha opinião, né?
6: Porque às vezes elas contam até pra proteger o filho, né? Só querendo bem, mas mente. Tu lembra assim quando tua mãe conversava com você, se ela chamava algum apelidozinho antes de mentir?
9: Eu não lembro disso aí não, eu não lembro não.
6: É, porque disse que sua mãe mentiu, dizendo que se você não comesse, ia ficar a cara do Fofão. E você ficou.
9: Você não tem o que saber não, cachorro sem vergonha. Tenha vergonha, viado sem vergonha.
6: Bem que disseram que tu era Fofão mesmo.
9: Tenha vergonha, cachorro. Você conversa que tá conversando isso aí. Quem foi isso aí que falou isso aí? Quem foi? Fale pra mim quem foi esse viado que falou isso aí pra você.
10: Tenha vergonha.
6: Oi?
10: Procura o que fazer.
6: Meu, sou namorado dela.
10: Namorado o quê, pra você, vergonha, filho da
6: p***? Eu vou ligar pra ela mais tarde, viu?
10: Você vai telefonar pra sua mãe, pra p*** que pariu, o porto dela sou.
6: Ah, tu deixa de mudar a voz e me respeita, viu?
10: Ela respeita pra nada, filho da mãe. Ah, se lascar pra lá, filho da p***.
6: É isso, fofão.
11: Era um senhor de idade?

0: Los Angeles, nos Estados Unidos, Ray Charles Robinson, considerado um dos maiores gênios da música negra norte-americana. Ray Charles nasceu em uma família humilde. A mãe, Aretha Williams, trabalhava numa serraria e o pai, Bailey Robinson, era reparador de ferrovia e fazia biscates para aumentar a renda doméstica. Ray Charles ficou cego aos 7 anos de idade. Ele nunca soube por que perdeu a visão. Há versões de que a causa foi um glaucoma, mas outras afirmam que foi uma infecção não tratada. O artista estudou em uma escola para cegos e surdos na Flórida, onde aprendeu a compor e tocar vários instrumentos musicais, entre eles o piano. Neste período, perdeu a mãe e o pai. No final dos anos 40, Ray Charles começou a carreira tocando piano e cantando em grupos de música gospel. Influenciado por Nat King Cole, trocou a música evangélica por baladas populares. Em 1952, assinou contrato com Atlantic Records, que direcionou a carreira para Rhythm and Blues, nome dado a estilos musicais que se desenvolveram a partir do blues e do associado Electric Blues, bem como o gospel e a soul music. Unchain my heart. Embora sempre ligado ao soul, não se ateve a nenhum gênero musical negro específico e gravou baladas românticas chorosas. Entre seus sucessos históricos dessa fase estão canções como Unchain My Heart, Ruby, Cry Me a River, Georgia on My Mind e baladas country como Sweet Memories e o seu maior sucesso comercial, I Can't Stop Loving You, de 1962. Charles foi eleito pela revista Rolling Stone como o 10º maior artista da música de todos os tempos dos Estados Unidos. Casado 2 vezes e notório conquistador, Ray Charles foi pai de 12 filhos com 7 diferentes mulheres. Ray Charles morreu aos 73 anos de idade em sua casa de Beverly Hills, vítima de uma doença no fígado. Pouco antes de morrer, em 2004, doou US$1 milhão a cada um dos filhos. 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Apresentação, Carmen Lúcia. Sonoplastia, Messias Melo.
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2: Falei agora há pouco sobre a Copa do Mundo e agora deixa eu te falar que já tem uma convocação especial para essa Copa do Mundo de 2026. E eu tô falando da cobertura deste ano que vai contar com nada mais, nada menos que Turma da Mônica. Sim, os personagens mais queridos dos quadrinhos brasileiros Turma da Mônica foram convocados pela Casa TV para participar das coberturas do evento nos Estados Unidos, México e Canadá, dando aquele toque mais brasileiro e integrando, obviamente, a Turma da Mônica a um cenário de conversas atuais, enfim, vai ser bem bacana. Então, os personagens da Turma da Mônica cobrirão a Copa do Mundo através das redes sociais da Casa TV. Vale muito a pena conferir e já publicaram alguns vídeos, tá demais. E pra você que não tá ligado, vale a pena seguir pra ficar por dentro. Parabéns à iniciativa do estúdio do Maurício de Souza. Tamo junto sempre por aqui na Rádio Mais Ouvida, legal demais. A festa continua, tem mais música boa. Jorge Mateus, Sol nos Olhos.

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1: De volta para falar que Capital Moto Week 2026 tem atrações confirmadas, hein? O Capital Moto Week 2026, maior festival de motos e rock da América Latina realizado em Brasília, completa a programação de headliners no palco principal. Marcelo Falcão e Tijuana tocam no dia 31 de julho e chegam para reforçar o time das principais atrações da cidade da moto, que inclui Barão Vermelho, Di Ferreiro, Raimundos e vários outros. O festival acontece de 23 de julho a 1º de agosto, no Parque de Exposições da Granja do Torto, em Brasília. Fique ligado, amanhã eu volto com mais notícias do mundo da música. Até lá, tchau.
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0: 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E assim, pessoal, fechamos mais uma edição do Conexão Nacional por hoje. Obrigado pela sua parceria, audiência, votos de uma excelente quarta-feira. Tudo de melhor. Amanhã estamos de volta na quinta-feira para mais uma edição do Conexão. Tchau, obrigado. Valeu a parceria.
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trazendo mais curiosidades da Copa do Mundo, seguindo com a Copa de 94 nos Estados Unidos, no dia 18 de junho de 1994. Estados Unidos e Suíça fizeram o primeiro jogo em estádio coberto da história das Copas. O jogo foi realizado em Detroit e terminou empatado em 1-1. No jogo entre Rússia e Camarões, na primeira fase, o atacante camaronês Roger Millar, então com 42 anos, tornou-se o jogador mais velho a participar de uma Copa do Mundo e também o mais velho a marcar um gol na história da competição. São curiosidades e informações da Copa do Mundo que você encontra.

0: certa.
1: 3:04.
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Olá Brasil, está no ar o Central de Notícias e vamos aos destaques desta hora. O exercício ilegal da medicina veterinária agora é considerado crime em todo o país, com punição de 6 meses e 2 anos de detenção. Uma norma que entrou em vigor altera o Código Penal brasileiro, incluindo a profissão das clínicas de animais no mesmo artigo que já punia a prática irregular da medicina humana, da odontologia e da farmácia. A regra vale para qualquer pessoa que atue sem a devida autorização legal, mesmo que realize os atendimentos de forma gratuita. E a mulher acusada de envenenar crianças com ovo de Páscoa vai a júri popular no Maranhão. A mulher também é acusada de tentativa de homicídio contra Miriam Lira, mãe das vítimas, que chegou a ingerir o chocolate contaminado, mas sobreviveu. 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
6: Quarta-feira, meio de semana, namorico liberado, que é isso, hein, gente? Vamos lá, eu e você, você e eu, começando por aqui mais uma grande edição do Saúde com Beleza na sua favorita. Que bom ter você do outro lado do rádio, fico muito faceira, fico muito feliz com isso, sabia? 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Vamos lá, gente, começando mais uma programação do Saúde com Beleza, programa desta quarta-feira, dia romântico no meio da semana, oh, delicinha! Hoje eu vou começar com Remember. Eu sei que não é quinta ainda, mas você sabe que eu gosto de uma velharia, não adianta, né? Hoje vou começar com Cazuza, faz parte do meu show, música pra relembrar e também pra deixar o coração batendo mais forte, porque essa sim é romântica demais. Depois tem o nosso toque reflexivo.

conferiu aí então, sucesso com Cazuza faz parte do meu show, música gostosa demais. E agora deixa eu compartilhar com você então a nossa mensagem do toque reflexivo que hoje diz o seguinte: o sucesso é a soma de pequenos esforços diários. Não pare. Esse é o segredo. Depois do super momento de reflexão compartilhado com você, deixa eu trazer sucesso de Diego e Arnaldo, Regras. E para encerrar a nossa primeira sequência do programa Saúde com Beleza dessa quarta-feira, você vai conferir Léo Chaves, Me Segurou.

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0: super primeiro bloco de hoje, você conferiu Léo Chaves, Me Segurou. Daqui a pouquinho tem mais por aqui, daqui a pouquinho tem dica do dia também. Segura, boa quarta.
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3: Gol número 500 da história das Copas foi marcado pelo escocês Robert Collins aos 29 minutos do segundo tempo do jogo entre sua seleção e o Paraguai. A partida terminou com a vitória dos paraguaios por 3-2. Apesar da marca histórica, a Escócia foi mal na Copa de 58 e ficou em 14º lugar. Ainda sob a Copa de 58, Pelé se tornou o mais jovem jogador a marcar um gol na Copa do Mundo quando balançou a rede na partida contra País de Gales. Ele tinha 17 anos e 239 dias. Pelé também é o mais jovem jogador a ser campeão do mundo. São curiosidades e informações da Copa do Mundo que você só acompanha aqui

0: No inverno, o Brasil se aquenta com as festas juninas. Um dos eventos mais aguardados do ano pelos brasileiros, a festa tem origem nos antigos povos pagãos da Europa, como os bárbaros e celtas. Eles comemoravam o início do verão no hemisfério norte, que acontece no mês de junho, e marcava também o começo da colheita. Festa junina, uma tradição que não cabe apenas em um mês.
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2: Mais um bloco chegando por aqui, vamos de música. Tá chegando Maria Cecília Rodolfo, Flor de Maracujá. Depois tem a dica do dia.

De volta por aqui com Saúde com Beleza, edição desta quarta-feira. Vamos com a dica do dia. E muitas vezes a gente desperdiça comida sem nem perceber, né? O que acaba prejudicando o bolso no final do mês. Por isso, essa semana eu estou com dicas de como conservar e reaproveitar os alimentos de um jeito prático e bem inteligente. Hoje eu vou falar para você dos ovos e do sal. Para que os ovos durem mais, guarde-os sempre com a ponta mais pontuda, a parte mais pontuda para baixo. E para absorver a umidade do sal, misture alguns grãos de arroz ou feijão dentro do saleiro. Dica compartilhada, agora a música segue sem demora. Vamos com Christian Ralph, o que tiver que vir, virá.

0: finalizar o Super Bloco, você conferiu Diego e Vitor Hugo, áudio. Daqui a pouquinho eu tenho mais música por aqui, no Saúde com Beleza, edição desta quarta.
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3: Olá pessoal, Almanac Musical no ar, por aqui Eduardo Maidana e hoje nós vamos falar de Take My Breath Away, canção interpretada pela banda Berlim, feita para o filme Top Gun de 1986. A canção foi escrita por George Moroder e Tom Wicklow. Pouco tempo após seu lançamento, a música conseguiu o número 1 nas paradas de vários países, incluindo a primeira posição na Billboard Hot 100 nos Estados Unidos. O single ganhou o Oscar de melhor canção original no ano de 1987. No Brasil, a faixa foi a segunda música mais tocada em rádios em 1986. E a gente recorda agora.

0: fica por aqui. Até nossa próxima edição. Tchau.
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3: Hora certa.
1: 3:38. 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
4: Olá Brasil, está no ar o Central de Notícias e vamos aos destaques desta hora. A FIFA multiplicou os preços dos ingressos da Copa em até 22 vezes em relação aos valores cobrados na edição de 2022. A entidade prevê um ganho de 6 vezes maior, alcançando 15,7 milhões de reais com a venda de pacotes de hospitalidade e ingressos do torneio. Foi decisão do presidente da FIFA, Gianni Infantino, maximizar os preços e adotar valores variáveis para aumentar os ganhos. Sua justificativa foi o grande mercado americano para entretenimento. E já estão valendo as novas regras do programa Brasil Soberano. Foi reduzido de 5% para 1% o percentual mínimo de impacto no faturamento exigido, o que vai permitir que mais empresas peçam a linha de crédito.
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gente, que é isso? Cama de Sheila Carvalho vira assunto nas redes sociais. E o que chamou a atenção, deixa eu contar pra vocês, tá? A dançarina, gente, a Sheila Carvalho, de 52 anos, virou assunto nas redes sociais ao revelar uma adaptação inusitada em sua cama para garantir mais conforto aos seus 3 pets. A artista, né, encomendou uma estrutura personalizada, semelhante a uma casinha integrada ao móvel, né, para que os cães possam dormir próximos a ela com mais comodidade, gente. Eu, sinceramente, se ela dormir aí nessa cama, eu tô achando que não vai dar certo não, viu? Não vai dar certo. Eu acho que aí é um quarto só pros cachorros, gente. De vez em quando ela vai lá, dá uma deitadinha, mas não vai dar certo de jeito nenhum. Esses cachorros vão subir nessa cama, né? E eu acho que com o tempo vai ficar um cheirinho assim, né? Não, eu sei que são muito limpinhos e tudo mais, mas todo dia dormindo ali, gente, não acho que não é legal, não. Não gostei desse negócio, né? Então, ela fez buraquinhos, assim, mandou adaptar, né? É, na cama, aliás, deve ter feito aí essa caminha pra eles mesmo embaixo, né? Eu acho que de vez em quando ela pode deitar ali, mas pra estar direto, acho que não. LL, gente, eu não acredito. Não acredito nisso. Quer mais? Até porque esse quarto aí é pequeno, né? Eu tô achando, é pequenininho. Eu acho que realmente esse quarto aí é dos cachorrinhos. Uau, uau, amo. Eu já volto, tá? Tem mais fofoca, okay?

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1: Vamos lá com mais uma grande sequência, tá chegando o Gui Vitor, Mal de Toda Ex, depois tem Grupo Menos é Mais e Jota Quest.

Seguimos com o play no sucesso e essa música tá um arraso, né? Grupo Menos é Mais com Simone Mendes. Vamos conferir. Você é o P do pecado ou eu sou o P do pecado? Decide aí.

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0: Jota Quest só hoje. Eu vou para um rápido break, porque precisamos faturar, né, gente? Daqui a pouquinho eu tô de volta com a última de hoje.
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2: 3:53.
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1: Última sequência do Saúde com Beleza de hoje, quarta-feira, começando com Daniel, depois tem Ivete Sangalo e Matheus e Cauã.
2: Eu.

Sim, sim, sim, sim, sim. Muito tema de novela passando por aqui no programa. Vamos de Ivete Sangalo, Quando a Chuva Passar. Depois tem Matheus e Cauã.

0: última de hoje, quarta-feira, foi com Matheus e Cauã. O nosso santo bateu. Foi incrível a programação, né, gente? Big beijo pra você que sempre acompanha o programa. Bom restinho de quarta-feira e até amanhã com mais uma edição.
1: 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Pela sua audiência, obrigado e continue ligado em nossa programação. 4:06.
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hoje é dia da artilharia e dia da raça portuguesa. Tem aniversário de João Gilberto, cantor, violonista e compositor brasileiro, Elizabeth Hurley, atriz, modelo, produtora e estilista de moda, e Mila Kreisch, atriz, modelo, apresentadora e empresária. Tem aniversário de Elizabeth Hurley, atriz, modelo, produtora e estilista de moda, e Mila Kreisch, atriz, modelo, apresentadora e empresária brasileira. Nos fatos históricos, a gente lembra que em 1933, Brasil, México e Venezuela retomavam suas relações diplomáticas. Em 1944, a bomba era lançada sobre a cidade de Londres. Em 1959, a China e a União Soviética firmavam um acordo nuclear. Em 1967, fim da Guerra dos Seis Dias determinava o controle de Israel em territórios da Jordânia, Egito e Síria. E em 1999, o Ministério da Defesa do Brasil era criado pelo presidente Fernando Henrique Cardoso na época. Amanhã tem mais Agenda do Rádio. Um grande abraço e até lá!

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1: Fala aí, meus queridos. De volta em mais uma edição do Conexão Jovem. Hoje, dia 10. Sou o Atlan Pietro, de segunda a sexta. E pra começar o Conexão de hoje, tem Dino. E aí, bora aproveitar? Vem comigo que tá

0: Rodriguinho!
1: Finalizando o nosso primeiro bloco com De Propósito, querendo mais, participação de Rodriguinho. Tô indo pra aquele rápido intervalo e daqui a pouquinho tem mais. Voltamos já.
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Com curiosidades da Copa do Mundo, vamos falar da Copa de 1938. A Alemanha vencia a Suíça por 2-1 quando no intervalo do jogo, integrantes da comissão técnica alemã resolveram enviar um telegrama contando sobre a vitória. No entanto, na etapa final, a Suíça fez 3 gols e ficou com a vaga para a fase seguinte. O Brasil foi o único país da América do Sul que se propôs a encarar uma longa viagem de navio para participar da Copa do Mundo na França. São curiosidades e informações da Copa do Mundo que você só encontra aqui no Central da Copa, da sala de redação.

0: inverno, o Brasil se aquenta com as festas juninas. O linguajar do arraiá tem um vocabulário próprio. As palavras de origem francesa ditam um ritmo que os casais devem seguir nas danças juninas. As quadrilhas são inspiradas nos bailes. Os vestidos rodados e as tranças eram usados pelas damas para impressionar os cavalheiros. Festa junina, uma tradição que não cabe apenas em um mês.
1: 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De volta na programação com Simone Mendes, Intimidade Zero. Vamos ouvir? Hashtag Quartou.

0: Oeste. Só amor liberta. Daqui a pouquinho tem mais na Conexão.
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2: 4:39.
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5: Numa festa, um anfitrião aborda um convidado. É, aquela senhora que tá cantando ao lado do pianista é minha mulher. Como? Aquela senhora que tá cantando ali ao lado do pianista é minha mulher. O quê? O que que o senhor disse? Aquela senhora ali que tá cantando do lado do pianista é minha mulher. Fala mais alto, aquela velha cretina tá cantando.
4: Momento da piada.
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0: De volta no Conexão com Kelly Clarkson, Magic. E aí, tá curtindo? Então vem curtir com a gente.

0: com Gustavo Mioto. Love mais 18. Participação de Manu Batidão. A gente vai para um rápido intervalo e daqui a pouquinho tem as últimas.
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2: 4 horas e 52 minutos.
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2: Hora certa. 5:05.
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13: Fala, moçada, tudo bem? Aí, Zoinha! Opa, estamos chegando por cá para fazer companhia para você ligadão aqui na nossa estação. Eu sou Heronildo Tex, a partir de agora estamos no ar e começa bem o nosso Nação Forrozeira. Atenção, dia 10 de junho. Já estamos chegando perto aí do Dia dos Namorados, sexta-feira, né?

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2: No inverno, o Brasil se aquenta com as festas juninas. Em qualquer lugar em que se celebre, o que não pode faltar é o clima de alegria e o ritmo envolvente do baião, shot, chachado e forró. Reco-reco, violão, cavaquinho, triângulo e a sanfona são os instrumentos que também marcam a alegria nos festejos. Festa junina, uma tradição que não cabe apenas em um mês.
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4: E a Nação não para não, a gente continua todo vapor, claro que sim, trazendo mais músicas, mais informação sempre aqui na sua estação. E a gente continua com tudo que é música, Nação toca.

0: os anônimos. Beleza? Vamos lá então, daqui a pouquinho tô de volta.
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3: E a hora certa. 5 horas e 38 minutos.

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6: Já estamos de volta por cá. O Nação Forrozeira vai bombando.

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1: 5:52.
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Maravilha, quarto é na sua rádio, é a nossa estação, sempre trazendo muita música, bate-papo, informação, alegria e descontração. Dia da Artilharia, você sabe o que que é isso? A data é destinada a homenagear uma das mais importantes posições de um grupo militar, artilharia. Esse é o principal apoio de fogo das forças terrestres do exército, que podem ser dotadas de canhões, foguetes e ou mísseis, né? Então você que tá conectado aí curtindo nosso som, fica ligado, curtindo sempre o Nação, a gente vai mandar mais uma, vamos lá, curtir.

0: Feira, dia 10 de junho. Valeu, gente, ó. Amanhã, se eu permitir, tamo de volta por cá com mais Nação Forrozeira. Forte abraço. Valeu, valeu.
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3: É hora da hora. Hora certa.
4: 6:09.
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1: 6:12.
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4: Muito bem, a partir de agora está no ar o Jornal Rádio News. Informação em primeiro lugar. Brasil e o mundo passam aqui na sua rádio favorita. Sejam bem-vindos.
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5: A compra e venda de veículos usados pode ser realizada pelo aplicativo da CNH do Brasil no futuro. A proposta está em estudo no Ministério dos Transportes, afirmou o ministro Jorge Santoro nesta terça-feira, durante o programa Bom Dia Ministro, realizado pela EBC, a empresa Brasil de Comunicação. Segundo o ministro, uma consulta pública vai ser lançada em breve sobre o tema. A ideia é colocar toda a parte burocrática no sistema digital, deixando o processo mais simples e rápido do que é atualmente.
6: Que hoje é uma epopeia. Você quer vender um carro para mim, você vai ter que ir no cartório e reconhecer sua firma e fazer uma vistoria no Detran. Aí você fica com um pagamento. Será que vai assino a transferência? Será que eu não assino? Tudo isso vai ser feito no celular, no aplicativo. E aí, o projeto está praticamente pronto. A gente vai colocar em consultas. E isso são mais de 10 milhões de transações anualmente de compra e venda de veículos usados.
5: Sobre a CNH do Brasil, Jorge Santoro destacou o recorde de 1.141.000 novos documentos emitidos nos primeiros 5 meses do ano. Segundo ele, é preciso acelerar a habilitação de instrutores autônomos em alguns estados. No tema ferrovias, o ministro afirmou que o BNDES deve anunciar na próxima quinta-feira uma nova linha de crédito para ferrovias com prazo maior. O objetivo é atrair investidores europeus e chineses, entre outros. E até agosto deve ser assinado um termo com uma empresa portuguesa e chinesa para retomar as obras da FIOL 1 ainda neste ano. A ferrovia liga o interior da Bahia ao porto de Ilhéus. Seriam 7 bilhões de reais para terminar a obra.
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7: O Ministério da Educação liberou consulta às vagas do SISU Mais 2026, etapa complementar do sistema de seleção unificada, criada para preencher vagas remanescentes nas instituições públicas. As inscrições começam na próxima semana, dia 15, e poderão ser feitas até 19 de junho. Ao todo, aderiram ao programa 34 instituições públicas de educação superior. Podem participar candidatos que fizeram o Enem nos últimos 3 anos e concorreram na etapa regular do SISU 2026. A página de consulta de vagas está disponível no portal de acesso único no endereço acessounico.mec.gov.br/SISU.
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8: O Ministério Público e a Polícia Civil de São Paulo realizaram nesta terça-feira a Operação Infiltrados, que apura a participação de um investigador em um plano para matar um promotor paulista. Foram cumpridos 3 mandados de prisão e 10 de busca e apreensão nas cidades de Campinas e Cardoso. Entre os alvos estão o chefe dos investigadores de uma delegacia da Polícia Civil de Campinas, um ex-policial civil, um ex-estagiário do Ministério Público e um policial penal. Os agentes também fizeram buscas em residências e escritórios de advocacia. A investigação apura a infiltração de membros do PCC, o primeiro comando da capital, no Ministério Público, além de crimes de corrupção, extorsão e violação de sigilo funcional. A operação é um desdobramento de 2 outras, a Pronta Resposta e a Off-White, ambas deflagradas em agosto de 2025, e apontaram um plano do PCC para matar o promotor de justiça, Amaury Silveira Filho. O Ministério Público descobriu que uma semana antes da operação, o responsável pela execução do plano havia se encontrado com o chefe dos investigadores da Delegacia de Investigações sobre Entorpecentes de Campinas. Inclusive, foram localizados vídeos que mostram o encontro. O Ministério Público investiga se informações privilegiadas e sensíveis foram repassadas ao criminoso. Em outra contra a frente. O MP descobriu que um dos principais membros do PCC estava sendo vítima de extorsão por um estagiário do próprio Ministério Público. O estudante, meses antes, teria se infiltrado propositalmente em uma das promotorias de justiça criminal de Campinas com fins criminosos. O estagiário usou bancos de dados e sistemas de pesquisa e, contando com o auxílio de outros agentes públicos, teria identificado criminosos com alto poder econômico. Dessa forma, ele atuava para extorquir dinheiro em troca de suposta proteção nas investigações.
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1: O Ministério da Saúde anunciou a suspensão provisória da vacinação contra a dengue com o imunizante do Instituto Butantan. A decisão foi tomada após a identificação de reações adversas severas e a morte de dois pacientes. Embora o Butantan afirme que ainda não é possível determinar a relação direta com a vacina, a interrupção afeta a estratégia de imunização que estava focada em profissionais da atenção primária em todo o país, além de quatro localidades onde a vacina era aplicada em larga escala. O Instituto Butantan deve realizar novos estudos para investigar os casos e garantir a segurança da população.
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1: Ricardo Faria, CEO da Global Eggs, uma das maiores produtoras globais de ovos, afirmou que a relação entre Brasil e Estados Unidos, apesar de algumas faíscas nas manchetes, é a melhor possível no âmbito empresarial. A declaração foi feita durante o seminário econômico LIDE Estados Unidos-Brasil, em São Paulo. Faria destacou o investimento de 1,2 bilhão de seu grupo nos Estados Unidos, com a aquisição de empresas americanas, o que o tornou o segundo maior do setor. Ele ressaltou a agilidade na aprovação de operações pelo Departamento de Justiça americano, indicando uma fluidez nas relações comerciais entre os dois países.
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4: Depois do intervalo, tem mais Jornal Rádio News. Fique na sintonia.
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9: 6:19.
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3: 6 horas e 20 minutos.
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6: Estamos de volta e agora vamos falar de esporte aqui no Jornal Rádio News.
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7: E o Santos fechou a programação de sua intertemporada em Portugal, marcada para o mês de julho. O Peixe realizará 2 amistosos e 1 jogo-treino em solo europeu entre os dias 5 e 12. Os amistosos confirmados acontecerão contra o Gil Vicente no dia 8 de julho e diante do Vitória de Guimarães no dia 12. Entre esses dois confrontos, os comandados do técnico Cuca, possivelmente utilizando uma equipe reversa, farão um jogo-treino contra o Santa Clara, agendado para o dia 10.
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7: E Lamine Yamal e Nico Williams devem estar à disposição da Espanha para a estreia na Copa do Mundo. Luis de la Fuente disse que os dois atacantes estarão disponíveis para o primeiro jogo. O técnico da seleção espanhola afirmou que ambos seguem com incômodo na coxa esquerda e não viajarão para Puebla, no México, para o amistoso contra o Peru. De la Fuente também poupou Vitor Muñoz, que se recupera de lesão. Segundo o treinador, os dois devem estar prontos para a partida de abertura do Mundial contra Cabo Verde no dia 15 de junho, à 1 da tarde. E a Mal, de 18 anos, se machucou no fim de abril pelo Barcelona. Sem ele, a Espanha empatou com o Iraque em amistoso na quinta-feira em La Coruña. A Espanha faz parte do Grupo H. Além de Cabo Verde, enfrenta a Arábia Saudita e o Uruguai na fase de grupos.
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7: E antes mesmo de confirmar o corte do lateral Wesley, a seleção brasileira já tratava o controle de carga dos atletas como uma das principais preocupações às vésperas da estreia na Copa do Mundo. O desgaste acumulado ao longo da temporada europeia tem sido monitorado diariamente pelo departamento médico da equipe de Carlo Ancelotti. A situação mais emblemática envolve Gabriel Magalhães. O zagueiro chegou à concentração logo após disputar a final da Liga dos Campeões e foi poupado do amistoso contra o Egito depois de relatar cansaço. Ao todo, foram 4.424 minutos em campo na temporada. Além da alta minutagem, o defensor do Arsenal conviveu com 2 lesões ao longo do ciclo e ficou quase 60 dias afastado dos gramados.
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8: O Tribunal Regional Eleitoral de Mato Grosso e a Polícia Federal se reuniram para alinhar o planejamento das ações de segurança para as eleições gerais de 2026. O encontro teve como objetivo fortalecer a integração entre as instituições e definir estratégias para garantir a normalidade e a lisura do processo eleitoral no estado. O superintendente da Polícia Federal em Mato Grosso reforçou o compromisso da instituição, destacando que o planejamento é dinâmico e será adaptado conforme as informações repassadas pelo Tribunal Regional Eleitoral de Mato Grosso. A PF contará com um grupo de trabalho específico para crimes eleitorais, considerando as particularidades regionais, incluindo as comunidades indígenas.
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9: O pai do menino Henri Borel, Leniel Borel, entrou com recurso nesta segunda-feira pedindo a anulação do julgamento que concedeu perdão judicial a Monique Medeiros, mãe da criança. No último dia 4 de junho, a juíza Elizabeth Louro, que presidiu o julgamento dos acusados de matar Henri Borel, de 4 anos, em 2021, no segundo tribunal do júri, concedeu o perdão judicial a Monique Medeiros. O júri havia decidido desclassificar a acusação de homicídio intencional para homicídio culposo, quando não há intenção de matar, e condená-la pelo crime de tortura por omissão. Ao aplicar o perdão judicial, a juíza justificou que Monique já sofreu castigo severo o suficiente. Monique foi sentenciada a 1 ano e 4 meses de detenção pelo crime de tortura e, como já vinha

0: considerada encerrada. A defesa de Leniel Borel argumenta que os jurados já haviam reconhecido a materialidade e a autoria atribuídas a Monique, bem como rejeitado a tese apresentada pela defesa. Segundo o recurso, o perdão judicial impede a identificação inequívoca da real manifestação do conselho de sentença. A defesa requer a realização de novo júri. De acordo com o promotor de justiça, Fábio Vieira, que atuou no júri, o Ministério Público recorreu da decisão, uma vez que Monique foi considerada responsável pela morte dolosa de Henri e que, portanto, ela também deveria ter sido condenada pelo homicídio doloso. A defesa de Jairinho também apresentou recurso nesta segunda-feira contra a condenação do réu. Os advogados alegam parcialidade da juíza Elizabeth Louro. O ex-vereador Jairo Souza Santos Júnior, o doutor Jairinho, foi condenado a 43 anos, 9 meses e 20 dias de prisão pela morte de Henri Borel, de 4 anos, ocorrida em 8 de março de 2021. Os advogados que atuam na defesa de Monique ressaltaram em nota que o julgamento foi pautado pela análise das provas produzidas na instrução processual, dentro das regras que regem o procedimento do júri popular.
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2: O Instituto Nacional de Meteorologia, INMET, emitiu um alerta para condições favoráveis a um novo episódio de El Niño. O fenômeno climático global é caracterizado por elevações nos ventos e nas temperaturas da superfície do mar sobre o Oceano Pacífico Tropical. De acordo com o INMET, um evento de El Niño ocorre quando o índice oceânico Niño relativo, RONI, se mantém igual ou superior a 0,5 graus Celsius por pelo menos 5 trimestres. Com base nos dados de maio e projeções, o primeiro trimestre a atingir esse limiar deve ser abril, maio, junho. E uma nova nota técnica será divulgada ao final da semana.
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2: O presidente do BRB, Nelson Antônio de Souza, confirmou que o Banco Estatal do Distrito Federal necessita de 8,8 bilhões de reais para fazer frente a possíveis perdas relacionadas a títulos comprados do Banco Master. O valor foi calculado após uma auditoria interna. Dos 30 bilhões em títulos adquiridos, pelo menos 8,8 bilhões podem estar perdidos, sendo que 2,6 bilhões não possuem lastro, ou seja, não há garantia real de reembolso. A expectativa é que o banco arrecade no mínimo mais 3 bilhões através de uma operação financeira estruturada com o BTG Pactual.
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2: O presidente norte-americano Donald Trump anunciou que os Estados Unidos irão retaliar contra o Irã após o abate de um helicóptero militar norte-americano no Estreito de Hormuz. Trump afirmou que, apesar dos dois pilotos estarem ilesos, os Estados Unidos devem responder a este ataque. A ameaça surge um dia depois de forças iranianas terem derrubado o helicóptero que operava na região estratégica do Estreito de Hormuz, uma das principais rotas mundiais para o transporte de petróleo. O incidente eleva a tensão no Oriente Médio, já em meio a conflitos na região.
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2: A justiça suspendeu um mega leilão de energia avaliado em 515 bilhões de reais, questionando uma mudança de valor no processo. A decisão representa um revés significativo para o setor energético e para os planos do governo. Detalhes sobre os motivos exatos da suspensão e as implicações para o futuro do leilão ainda estão sendo apurados. A medida judicial pode atrasar importantes investimentos e a expansão da infraestrutura energética no país.
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3: Essas foram as últimas de hoje do jornal Rádio News. Voltaremos na próxima edição. Fique ligado.
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4: 6 horas e 29 minutos.
5: Quarta-feira, 10 de junho de 2026. Esse é o Giro de Notícias. Eu sou Leno Falck e você acompanha os destaques do momento. A Comissão de Constituição e Justiça e Cidadania do Senado aprovou a proposta que garante autonomia financeira para o Banco Central. O texto segue agora para análise do plenário. A proposta garante à instituição o controle do próprio orçamento e o custeio por receitas próprias. Pesquisa Genial Quest, divulgada nesta quarta-feira, mostra o presidente Lula com 39% das intenções de voto no primeiro turno das eleições contra 29% de Flávio Bolsonaro. Em um eventual segundo turno, Lula tem 44% e Flávio 38%. A indústria da construção civil no Brasil empregava 2,5 milhões de pessoas em 2024 e pagava remuneração média de 2 salários mínimos. Os dados são do IBGE. Na época, eram 191 mil empresas que injetavam 95 bilhões e meio de reais nos bolsos dos trabalhadores. Pesquisa realizada na última década pela Fiocruz Bahia associa a participação do programa Bolsa Família à redução da mortalidade materna e infantil no país. Também foi observada a queda na incidência de doenças infecciosas e de internações relacionadas a transtornos mentais. As polícias civil e militar realizam a Operação Trinos contra o tráfico de drogas no Complexo da Maré nesta quarta-feira, na zona norte do Rio de Janeiro. Os agentes tentam cumprir 56 mandados de prisão e 42 de busca e apreensão contra traficantes do Terceiro Comando Puro. No local, há tiroteios e barricadas em chamas. O Giro de Notícias é uma produção da Agência Rádio Web. Texto e apresentação, Leno Falk. Edição, Mário Melo.
4: Horas e 31 minutos.
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1: Está no ar mais uma edição do seu jornal de confiança, com as informações mais quentes do dia, trazendo tudo o que você precisa saber de maneira clara e direta. Eu sou Naldo Meirelles e prepare-se para ficar por dentro do que acontece no Brasil e no mundo, com análises e reportagens especiais. A partir de agora no Repórter Brasil News. Sejam bem-vindos.
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7: A receita do sucesso na Copa do Mundo é simples para a Organização Pan-Americana da Saúde. Com saúde, todos saem ganhando. A OPAS é o braço da Organização Mundial da Saúde nas Américas. A recomendação para quem for assistir às partidas da Copa, seja em eventos públicos grandes, em sua cidade ou dentro dos estádios, é manter a atenção com a saúde. A agência reforça que é fundamental que o torcedor esteja bem hidratado sempre, celebre sem álcool e que ajude a fazer da Copa do Mundo um evento agradável e seguro para todos que participam. Para quem vai viajar ao Canadá, aos Estados Unidos ou ao México, onde acontecem os jogos da Copa, a OPAS recomenda primeiro o cuidado pessoal. A dica é estar com a caderneta de vacinas em dia, especialmente a imunização contra o sarampo. Ter hábitos que previnam doenças e ter cuidado com a comida e a bebida que consome. O continente das Américas registrou casos recentes de sarampo. Por isso, qualquer sinal de febre, erupções na pele e dificuldade para respirar devem ser levados a sério. A recomendação da agência da ONU é de que a pessoa deve procurar os serviços médicos rapidamente.
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8: O Ministério da Saúde anunciou a suspensão provisória da vacinação contra a dengue com o imunizante do Instituto Butantan. A decisão foi tomada após a identificação de reações adversas severas e a morte de 2 pacientes. Embora o Butantan afirme que ainda não é possível determinar a relação direta com a vacina, a interrupção afeta a estratégia de imunização que estava focada em profissionais da atenção primária em todo o país, além de 4 localidades onde a vacina era aplicada em larga escala. O Instituto Butantan deve realizar novos estudos para investigar os casos e garantir a segurança da população.
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8: Ricardo Faria, CEO da Global Eggs, uma das maiores produtoras globais de ovos, afirmou que a relação entre Brasil e Estados Unidos, apesar de algumas faíscas nas manchetes, é a melhor possível no âmbito empresarial. A declaração foi feita durante o seminário econômico LEAD Estados Unidos-Brasil em São Paulo. Faria destacou o investimento de 1,2 bilhão de seu grupo nos Estados Unidos, com a aquisição de empresas americanas, o que o tornou o segundo maior do setor. Ele ressaltou a agilidade na aprovação de operações pelo Departamento de Justiça americano, indicando uma fluidez nas relações comerciais entre os dois países.
9: 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Em instantes voltaremos com mais notícias aqui no Jornal Repórter Brasil News. Fique ligado.
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10: A previsão do tempo para a região sudeste nesta quarta-feira é de pancadas de chuva acompanhadas por trovoadas isoladas nas mesorregiões paulistas de São José do Rio Preto, Araçatuba, Presidente Prudente, Assis e Marília. O mesmo acontece na microrregião mineira de Frutal, nas demais áreas do Triângulo Mineiro e Alto Paranaíba, e ainda em Ribeirão Preto, Araraquara e Bauru, a possibilidade de chuva isolada. No Espírito Santo, Rio de Janeiro e demais regiões de Minas Gerais e São Paulo, tempo encoberto, mas sem previsão de chuva. Entre as capitais, mínima de 12 graus em São Paulo. A máxima deve chegar a 29 graus em Vitória. A umidade relativa do ar varia entre 30 e 100%. As informações são do Instituto Nacional de Meteorologia. Sophie Stein, o tempo e a temperatura.
4: 6 horas e 36 minutos.

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4: 6:38.
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6: Você ouve a RFI, estes são os destaques desta quarta-feira, 10 de junho. Cerca de 20 mil pessoas ficaram sem acesso à água potável no sul do Irã após ataques aéreos americanos. Os Estados Unidos bombardearam cidades próximas ao Estreito de Hormuz depois que um de seus helicópteros foi abatido por Teerã. Em retaliação, o Irã anunciou nesta quarta-feira que atacou bases americanas no Golfo Pérsico, no Bahrein e na Jordânia. A nova escalada de tensões regionais acontece um dia depois de Donald Trump voltar a afirmar que estava perto de um acordo para encerrar a guerra e sugerir um prazo de 2 a 3 dias para que isso acontecesse. A situação continua tensa no Líbano. Pela primeira vez desde o início dos confrontos entre Israel e o Hezbollah, o exército israelense convocou todos os moradores de Tiro a deixarem a cidade, incluindo o bairro cristão. O Hezbollah, por sua vez, reivindicou a autoria de novos ataques contra as forças israelenses no sul do Líbano, que não resultaram em feridos, segundo Tel Aviv. Associações de defesa de direitos dos imigrantes na França convocaram uma manifestação contra o aumento dos prazos de renovação de documentos de residência no país. Em Paris, o protesto está previsto para as 15h30, diante da sede administrativa da Polícia de Imigração. Os atrasos nas entregas dos títulos têm levado trabalhadores a ficar em situação irregular e a perderem empregos e acesso a serviços básicos. Centenas de milhares de trabalhadores estrangeiros estão nessa situação, entre eles muitos brasileiros. Manifestações anti-imigração em Belfast, na Irlanda do Norte, na noite de terça-feira, acabaram em distúrbios. Os protestos aconteceram um dia após um ataque com faca atribuído a um refugiado sudanês. Centenas de manifestantes, muitos usando máscaras, reuniram-se em vários locais da cidade e um ônibus e vários carros foram incendiados. O Papa Leão XIV celebra nesta quarta-feira em Barcelona uma missa na Basílica da Sagrada Família, que marcará a conclusão da torre central dedicada a Jesus Cristo, etapa decisiva de um projeto iniciado há mais de 140 anos e ainda em andamento. A missa é tratada como ponto central da viagem do Papa à Espanha. Durante a celebração, Leão XIV abençoará a torre principal, que eleva a altura do templo e torna a Sagrada Família a igreja mais alta do mundo. Após a bênção na igreja, o Papa deve participar de uma vigília no Estádio Olímpico de Montjuïc. Rádio França Internacional, em parceria com a agência Rádio Web de Paris, Ana Carolina Pérez.
4: 6:41.
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4: A CBF anunciou uma mudança no comando da comissão de arbitragem. Rodrigo Sintra deixou o cargo e o ex-árbitro FIFA, Sandro Meira Hit, foi escolhido para assumir a função. A entidade agradeceu o trabalho realizado por Sintra e destacou os avanços obtidos pela arbitragem brasileira durante sua gestão. Sandro Meira Hit chega ao cargo após atuar nos últimos anos como gerente de árbitros da Professional Referee Organization, PRO, entidade responsável pela arbitragem da MLS nos Estados Unidos. Com experiência em competições internacionais e participação na Copa do Mundo de 2018, ele terá a missão de liderar uma área constantemente cobrada no futebol brasileiro, especialmente em questões envolvendo arbitragem e VAR. A transição será realizada de forma gradual, sem impacto nas competições em andamento.
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9: O Botafogo sofreu o seu sexto transfer ban imposto pela FIFA. A nova punição está relacionada a uma dívida na contratação do zagueiro Lucas Villalba, adquirido junto ao Nacional do Uruguai no início da temporada. Com a sanção, o clube segue impedido de registrar novos jogadores até que a pendência seja resolvida. A situação financeira do clube continua preocupando. Nos últimos meses, o Botafogo acumulou diversas punições da FIFA por atrasos em pagamentos de transferências e outras obrigações. Algumas das pendências envolvem negociações de jogadores como Thiago Almada, Santi Rodrigues e Rewan Cruz, enquanto busca uma solução para as dívidas e avança no processo de venda da SAF para o grupo GDA Luma, o clube tenta regularizar suas contas para voltar a contratar reforços normalmente.
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10: O volante José Martínez falou pela primeira vez sobre a grave lesão no joelho que sofreu antes de deixar o Corinthians. Em entrevista, o venezuelano afirmou que o problema aconteceu enquanto ainda treinava e jogava pelo clube, contrariando suspeitas levantadas na época de que a contusão poderia ter ocorrido durante o período em que permaneceu afastado da equipe. Martínez também comentou a rescisão de contrato, que ocorreu após um início de temporada conturbado, marcado por atraso em sua reapresentação e pela descoberta da lesão no joelho esquerdo. O jogador disse guardar carinho pelo Corinthians e ressaltou que sempre procurou agir com profissionalismo durante sua passagem pelo clube. O timão chegou a avaliar medidas mais severas, mas as partes optaram por um acordo amigável para encerrar o vínculo.
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9: O técnico Mano Menezes, atualmente no comando da seleção do Peru, apontou a Espanha como a principal favorita ao título da Copa do Mundo de 2026. Antes do amistoso entre as duas seleções, o treinador brasileiro elogiou o trabalho desenvolvido pelos espanhóis nos últimos anos e destacou a continuidade do projeto como um dos principais diferenciais da equipe. Segundo Mano, enquanto a Espanha apresenta um modelo consolidado e consistente, o Brasil ainda vive um processo de construção sob o comando de Carlo Ancelotti. Mesmo colocando a Espanha à frente na disputa pelo título, Mano ressaltou a força da seleção brasileira e afirmou que o Brasil continua entre os candidatos a conquistar o Mundial. As declarações repercutiram na véspera da estreia das seleções na competição. Do lado espanhol, o técnico Luis de la Fuente recebeu os elogios com humildade, afirmando que sua equipe tem confiança no trabalho realizado, mas reconhecendo que outras seleções também possuem qualidade suficiente para chegar ao título.
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9: A seleção feminina da Espanha garantiu vaga na Copa do Mundo Feminina de 2027, que será disputada no Brasil. Atual campeã mundial, a equipe confirmou a classificação ao terminar na liderança de seu grupo nas eliminatórias europeias. Quem também carimbou o passaporte para o Mundial foi a França, que assegurou a primeira colocação de sua chave após uma campanha consistente na Liga das Nações da UEFA.
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11: O Ministério da Fazenda vai divulgar mais de 25 mil documentos relacionados às bets, empresas de prêmios, apostas e jogos virtuais. O anúncio foi feito nesta segunda-feira pelo ministro Dario Durigan. Segundo ele, a medida vai trazer mais transparência ao setor, garantindo acesso à informação e à proteção de dados pessoais e fiscais.
12: Meu compromisso, como é o compromisso do presidente, presidente Lula é o compromisso de dar transparência. Esse governo não é o governo do sigilo, não é o governo que pretende guardar informação e omitir informação das pessoas. Portanto, nos próximos dias, todos os processos que tratam das empresas de prêmios e apostas que tiverem sido concluídos no Ministério da Fazenda terão ampla divulgação, inclusive por nós, de maneira proativa.
11: Segundo o ministro, a divulgação dos documentos ainda não havia sido feita porque é preciso preservar dados pessoais e informações sigilosas. Agora, uma força-tarefa vai realizar esse trabalho.
12: Nós estamos falando de 25 mil documentos, mais ou menos, que foram exigidos pelo Ministério da Fazenda para que a gente pudesse fazer uma avaliação de origem de capital, do imposto de renda das pessoas que se dizem dirigentes das BETs, para que a gente tivesse todas as informações, dados familiares. E esses dados, que são dados pessoais, eles precisam ser tarjados para que não haja exposição do nome das pessoas, da situação fiscal, da situação bancária das pessoas.
11: Esse trabalho de divulgação dos processos relacionados às BETs vai ser feito junto com a Controladoria Geral da União. Depois, os documentos vão ser publicados no site do Ministério da Fazenda.
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13: Pesquisadores da Universidade Federal do Rio de Janeiro descreveram uma nova espécie de marsupial exclusiva da Baixada Litorânea e do litoral norte fluminense, a cuíca de três listras do Rio de Janeiro. A pesquisa foi publicada na revista internacional Journal of Mammalogy, ligada à Universidade de Oxford, no Reino Unido. A nova espécie foi encontrada em um dos últimos fragmentos de Mata Atlântica, em Cabiúnas, no município de Macaé, ao norte fluminense. O professor do Programa de Pós-Graduação em Ciências Ambientais e Conservação da UFRJ, orientador do estudo, Pablo Gonçalves, explica a cronologia da descoberta.
14: A gente fez um trabalho lá em 2010, 2011, e a gente detectou os primeiros exemplares, e a gente, na época, não achava nada de especial, né? Porque a gente, existem outras cuicas de três listras dessas espécies já descritas há mais tempo, a gente achava que esses exemplares pertenciam a alguma espécie já conhecida, já bem estudada. Foram os estudos genéticos que apontaram esse bicho de Cabiúnas como bem diferente do resto das cuicas de três listras da Mata Atlântica, né, do Sudeste.
13: Além das características genéticas, o marsupial, que pesa algumas dezenas de gramas e se alimenta principalmente de insetos, possui um padrão de listras diferente. Segundo os pesquisadores, a listra preta do meio das suas costas é mais curta e desaparece antes de chegar ao focinho. Outras nuances, como o formato do crânio e a dentição, também foram determinantes para a descrição da nova espécie. Segundo as análises, foi constatado que este marsupial surgiu há 1,78 milhão de anos, durante o período Pleistoceno. Para o professor, a espécie esteve escondida da ciência durante todo esse tempo por conta da falta de estudos em determinadas localidades.
14: Esses estudos, maioria deles estão restritos às regiões dos parques nacionais, da Serra dos Órgãos, Parque Nacional de Itatiaia. Então, assim, regiões mais distantes da capital ainda são relativamente remotas, especialmente em termos de estudos como esse, né? Zoológicos, taxonômicos. O que é verdade para boa

0: parte do Brasil, né? Várias regiões do Brasil muito pouco estudadas e que basta a gente investir, né, em ciência nesses lugares que novas espécies aparecerão.
1: A equipe de pesquisa também foi composta por duas egressas do mestrado do PPG-SIAC da UFRJ, Isabelle Chagas Vilela Borges e Karina Azevedo Oliveira Silva. Segundo as cientistas, o tempo de origem desta cuíca coincide com a de outros mamíferos, como o mico-leão dourado e a preguiça de coleira do sudeste, o que reforça a ideia de que o local funcionou como um tipo de berçário evolutivo único. No entanto, o estudo também acende um alerta para a necessidade de conservação da espécie, já que ela ainda não foi registrada em unidades de conservação de proteção integral. A mata onde ela reside está próxima a grandes empreendimentos industriais, como o terminal Cabiunas de óleo e gás e rodovias de fluxo intenso, como a BR-101. Segundo Pablo Gonçalves, áreas de baixada da Mata Atlântica, como a de Cabiunas, são os locais mais desmatados. Daí vem a necessidade de implementar medidas de parceria entre os setores público e privado.
0: A proposta seria a gente investir na criação de reservas particulares do patrimônio natural, as chamadas RPPNs, né? Que nada impede que os proprietários continuem tendo a sua alternativa de produção econômica, mas respeitando as áreas de floresta e tentando fazer intervenções para que conectem essas áreas de floresta com outras áreas vizinhas, né? Com outros fragmentos vizinhos, né? A conectividade entre esses fragmentos também é muito importante.
1: O professor lembrou ainda que as RPPNs podem abrir oportunidades econômicas vantajosas, como o ecoturismo.
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3: Passou a valer nesta semana a lei sancionada pelo presidente Lula, que tipifica como crime o exercício ilegal da profissão de médico veterinário, mesmo que de forma gratuita. Anteriormente, atuar como médico veterinário sem autorização legal era uma contravenção penal. Com a mudança no artigo 282 do Código Penal, a conduta pode levar à detenção de 6 meses a 2 anos. Nos casos em que há finalidade de lucro, também pode ser aplicada uma multa. A Lei 15.425 também inclui situações agravantes, como lesão corporal de natureza grave ou gravíssima, pela qual o autor responde pelos crimes previstos no Código Penal. Em caso de morte, responde pelo crime de homicídio. Quando o crime ocasiona lesão ou morte de animal, o infrator também é responsabilizado por crime ambiental. A nova lei também estabelece que comete crime quem exerce a profissão durante período de suspensão ou cancelamento da habilitação ou registro profissional. Com a alteração no Código Penal, a punição para o exercício ilegal da medicina veterinária se soma a outras profissões da área de saúde já previstas em lei, como a medicina, odontologia e farmácia.
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4: Esse foi mais uma edição do Repórter Brasil News. Obrigado pela sua companhia e até a próxima edição.
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5: 6:53.
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0: Copa do Mundo de 1994 nos Estados Unidos. Brasil e Itália fizeram naquela Copa a primeira final de todas as Copas decidida nos pênaltis. Os brasileiros foram melhores com o time do placar de 3-2 e a conquista do título. O Brasil também foi a única seleção de toda a América a alcançar as quartas de final do torneio. Entre os 8 times finalistas, 7 eram europeus. Com a conquista de 1994, o brasileiro Mário Jorge Lobo Zagallo tornou-se o único homem a vencer o Mundial em 4 oportunidades. Em 58 e 62 ele ganhou como jogador. Em 70, Zagallo foi o técnico campeão e em 94 triunfou como coordenador técnico. São curiosidades e informações da Copa do Mundo.
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retornando mais uma vez no Central Esportivo, de volta com mais uma participação. Hoje, quarta-feira, 10 de junho de 2026, estamos de volta e trazendo muito mais informações esportivas. CBF anuncia mudança na chefia da Comissão de Arbitragem Nacional.

0: CBF decidiu pela demissão de Rodrigo Sintra, atual presidente da comissão de arbitragem. No lugar dele, outro ex-árbitro, Sandro Mirahit. A mudança foi anunciada pela diretoria do presidente Samir Chaudi. Sintra ocupava o cargo desde fevereiro de 2025, anunciado pelo então presidente Edinaldo Rodrigues. Ex-árbitro FIFA, Hit apitou a Copa do Mundo de 2018 na Rússia e se aposentou logo em seguida. Ele foi árbitro por mais de 15 anos, entre jogos de todas as divisões do futebol brasileiro e até Libertadores, Mundial de Clubes e Copa América. A nova troca passa por avaliação da direção da CBF, que fez algumas mudanças desde a saída de Edinaldo. Sintra não deve ser o único a sair na comissão de arbitragem. Boa parte da equipe de trabalho que chegou com ele vai deixar a CBF. Péricles Bassol segue como gerente técnico do VAR. Mineiro de Poço de Caldas, Hit é o quarto nome à frente da arbitragem desde 2020. Todos com curto histórico. Ele trabalha como analista de árbitros na Liga Americana de Futebol. Ainda no ano passado, fez parte do Comitê Internacional de Especialistas implantado por Sintra, porém de vida curta. Entre 2016 e 2019, a comissão de arbitragem foi chefiada pelo Coronel Marinho. De 2019 a 2021, Leonardo Gaciba comandou a chefia da arbitragem. Entre 2022 e 2025, Wilton Seneme, ex-Comembol, foi o chefe do departamento. De fevereiro de 2025 até junho de 2026, Rodrigo Sintra foi o presidente da comissão de arbitragem da CBF. Da sala de redação do Central Esportivo, Manuel Silva.
1: Seis horas e 59 minutos.

0: quarta-feira, 10 de junho de 2026.
1: Vamos ao destaque do dia: desenvolvimento ambiental.
0: Presidente Lula assina a nova política nacional de recuperação da Caatinga, para, entre outras coisas, enfrentar a desertificação na região Nordeste.
1: E destina 2 bilhões de reais para ações do IBAMA e do ICMBio na bacia do Rio Doce, onde houve o desastre de Mariana.
0: Ações também incluem ampliação de parques nacionais no Piauí, Tocantins, Pará e Rondônia.
1: O presidente destaca que desenvolvimento econômico tem que estar aliado à preservação ambiental.
2: Aprender a ser capitalistas civilizados e não capitalistas destruidores da nossa floresta.
0: E ainda, o presidente recebeu hoje o resultado do trabalho do Conselho de Desenvolvimento Econômico Social Sustentável no último semestre.
1: O conselhão é formado por representantes dos setores empresarial, sociedade civil e membros do governo.
0: Pacto contra o feminicídio, mudança na escala de trabalho e transição ecológica estiveram entre os temas.
1: Você vai ouvir também investimento em pesquisa e inovação.
0: A gente conversa hoje com Luiz Antônio Elias, presidente da FINEP, a financiadora de estudos e projetos do governo do Brasil.
1: Ele vai falar do papel estratégico que a criação de novas tecnologias tem para o desenvolvimento do país e no posicionamento internacional do Brasil.
0: Hoje, na apresentação da Voz do Brasil, eu, Mariana Jungmann e Luciano Seixas.
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0: Pacto contra o feminicídio, mapa do caminho para transição ecológica, mudanças na escala semanal dos trabalhadores brasileiros.
1: Temas que foram tratados hoje na reunião do Conselho de Desenvolvimento Econômico Social Sustentável, o Conselhão.
0: O órgão consultivo reúne autoridades, pesquisadores, empresários, representantes de federações e de organizações da sociedade civil.
1: E eles apresentaram ao presidente Lula o resultado do trabalho ao longo do último semestre.
3: Da soberania nacional ao protagonismo global. Este foi o tema do encontro do Conselho de Desenvolvimento Econômico, Social e Sustentável, o Conselhão, que discutiu temas como enfrentamento ao feminicídio, segurança pública, desenvolvimento sustentável e economia. O presidente Lula agradeceu o trabalho dos cerca de 200 conselheiros e reforçou a importância deles em temas que impactam em todo o país.
4: Eu queria agradecer a dedicação de cada mulher, de cada homem que assumiram a responsabilidade de participar desse conselho e preparar propostas para ajudar o governo a fazer coisas diferentes, a fazer coisas apresentadas pela sociedade civil.
3: No tema de combate à violência contra a mulher, foi apresentado um balanço dos primeiros 4 meses do Pacto contra o Feminicídio, assinado pelos poderes Executivo, Legislativo e Judiciário. A primeira-dama, Janja Lula da Silva, destacou os resultados.
5: O tempo médio para análise das medidas protetivas de urgência caiu de 16 dias para cerca de 3 dias. Isso está acontecendo até com um mínimo de 2 horas a gente tem medida protetiva sendo emitida. E mais da metade das decisões, 53, já são proferidas no mesmo dia. Isso é o que importa. E a gente precisa falar muito sobre isso. As mulheres precisam ter essa informação.
3: Na área da economia, o ministro da Fazenda, Dario Durigan, ressaltou os avanços. Ele afirmou que o Brasil tem demonstrado estabilidade econômica, além de crescimento acima da expectativa. E defendeu o fim da escala 6x1, que aguarda a aprovação no Senado, como passo importante no combate às desigualdades.
6: Quem hoje já está na escala 5x2 é quem ganha mais, é quem teve tempo e muitas vezes oportunidade familiar de estudar por mais tempo. E quem está na escala 6x1 são os trabalhadores mais mal remunerados, trabalhadores negros, mulheres. Portanto, é um tema de desigualdade do mundo do trabalho encarar o tema da 6x1.
3: Durante o evento, foram destacadas várias políticas públicas recentes, que partiram de recomendações do Conselhão, como o programa Acredita, o Pacto pela Igualdade Racial e a Lei do Mercado de Carbono. Na área de meio ambiente, o conselheiro Matheus Silva, que é coordenador do Conselho Nacional das Populações Extrativistas e membro mais jovem do Conselhão, apresentou os resultados e disse que é preciso continuar avançando.
7: Sabemos reconhecer os nossos avanços, mas também sabemos que precisamos avançar muito mais, especialmente na Acesso à Terra e a Crédito com o Pronaf.

0: muito distante dos nossos territórios, porque fortalecer a Amazônia é fortalecer o Brasil.
1: O Conselhão é um fórum consultivo que reúne centenas de representantes da sociedade civil, empresários, acadêmicos e movimentos sociais para debater e propor políticas públicas e estratégias de desenvolvimento para o país. Ele foi retomado em 2023 e está em sua sétima plenária. Reportagem Luciana Colares de Holanda.
2: Recursos para o meio ambiente, criação de novas áreas de proteção ambiental e uma nova iniciativa para a recuperação da caatinga brasileira.
3: São algumas das medidas anunciadas pelo governo do Brasil nas comemorações pelo Dia Mundial do Meio Ambiente, celebrado em 5 de junho.
2: A repórter Gabriela Noronha acompanhou e traz os detalhes.
4: Recuperação da vegetação nativa aliada à valorização das comunidades tradicionais da Caatinga. Isso é o que propõe o novo programa Recatingar. A iniciativa do Ministério do Meio Ambiente e Mudança do Clima foi lançada nesta quarta-feira e conta com um aporte inicial de 60 milhões de reais do Banco Nacional de Desenvolvimento Econômico e Social e do Banco do Nordeste. Dentre as ações previstas está o enfrentamento da desertificação no bioma, que está presente em 10 estados e ocupa 11% do território nacional. Outras ações de preservação da Caatinga também fazem parte da Lei da Política Nacional para a Recuperação do Bioma, sancionada nesta quarta-feira pelo presidente Lula, durante a cerimônia em alusão ao Dia Mundial do Meio Ambiente. O presidente lembrou que a sociedade brasileira está mais consciente para a proteção ambiental.
5: Houve uma evolução daqueles que defendem os quilombos, daqueles que defendem a remarcação da terra indígena. Houve uma evolução dos empresários que sabem que hoje eles pagarão com preço muito caro se eles não respeitarem regras mínimas de defesa da questão ambiental. E é uma evolução aprender a ser capitalistas civilizados e não capitalistas destruidores da nossa floresta.
4: O pacote de medidas anunciado nesta quarta-feira também incluiu recursos para a agenda ambiental brasileira. São 2 bilhões de reais para investimentos na bacia do Rio Doce, importante região hidrográfica do sudeste brasileiro e fundamental para o abastecimento, economia e biodiversidade dos estados de Minas Gerais e Espírito Santo. Além disso, 834 milhões de reais do Fundo Clima serão investidos em projetos de restauração da vegetação nativa. Segundo o ministro do Meio Ambiente e Mudança do Clima, João Paulo Capobianco, o objetivo das novas medidas inclui não apenas a conservação do meio ambiente, mas também o fortalecimento da economia nas regiões afetadas.
6: Proteger o meio ambiente não é olhar apenas para as próximas gerações, é cuidar das condições de vida das populações brasileiras no presente.
4: Já o Fundo Amazônia, mecanismo financeiro de captação de doações internacionais para preservação e combate ao desmatamento na Amazônia, recebeu a doação de 270 milhões de reais do Reino Unido. E o número de doadores vem aumentando, como detalhou a diretora socioambiental do BNDES, Tereza Campelo.
7: Passamos assim, nesse seu mandato, presidente, de 2 doadores para 9 doadores, mostrando que o Brasil tem compromisso com essa agenda para ajudar o Salvar Planeta.
4: No campo da conservação ambiental, foram assinados atos que ampliam os parques nacionais da Serra das Confusões e de 7 cidades no Piauí e criam o Parque Nacional do Tanaru em Rondônia e a Área de Proteção Ambiental do Paleocanal do Rio Tocantins no Pará. Reportagem Gabriela Noronha.
3: Talvez você ainda não conheça a FINEP, empresa financiadora de estudos e projetos.
2: Ela é ligada ao Ministério da Ciência, Tecnologia e Inovação e tem o papel de transformar o potencial científico e tecnológico brasileiro em projetos de inovação.
3: E essa inovação científica vai se converter depois em novos produtos, serviços, medicamentos, tecnologias que você usa no seu dia a dia.
2: Hoje nós conversamos com o presidente da FINEP, Luiz Antônio Elias, para saber mais sobre esse trabalho e sobre o novo momento da empresa, com o apoio de projetos de maior complexidade. Boa noite, presidente.
8: Boa noite, agradeço o convite. É muito importante para a FINEP estar aqui presente e apresentar os projetos que nós estamos fazendo nesse imenso Brasil.
2: Então, vamos justamente começar explicando melhor para o nosso ouvinte, para quem não conhece, que tipo de projetos a FINEP financia qual que é o papel da empresa nesse desenvolvimento tecnológico do país?
8: A FINEP se consolida nessas últimas 5 décadas, ela foi fundada em 1967 como a instituição mais importante no fomento à infraestrutura científica, portanto aos laboratórios, à geração do conhecimento, à capacidade de desenvolvimento tecnológico, portanto as startups, as ICTs, e a capacidade de inovação no Brasil, oferecer crédito às empresas para que elas possam impulsionar as suas cadeias de valor e aumentar o valor agregado dos seus produtos, mas ainda no momento de um risco geopolítico intenso, ou seja, nós vivemos um momento muito difuso a nível internacional, a ideia do multilateralismo se esgota e a percepção de que as políticas industriais devem estar cada vez mais retomadas. A FINEP também exerce um papel central na retomada da política industrial no Brasil.
3: Bem, para isso, a empresa recebeu um aporte de 3,5 bilhões de reais para o financiamento de novos projetos, né? De onde vieram esses recursos e quais são as prioridades?
8: Os recursos de 3,5 bilhões, na verdade, eles advêm para a capitalização da FINEP. A FINEP, na verdade, esse ano deverá receber 17,7 bilhões de reais do FNDCT. O FNDCT, criado em 1969, é o maior fundo de desenvolvimento da América Latina para a área científica e para a área tecnológica e de inovação. Esse ano é um ano histórico, são 17,7. Além disso, nós teremos acesso, por determinação do presidente Lula, que colocou esta agenda na centralidade do processo de desenvolvimento brasileiro, mais 25 bilhões de reais para o crédito. Subentende que a FINEP deverá estar operando em processos de crédito direto e nas operações indiretas, mais na infraestrutura científica, quase 40 bilhões de reais esse ano.
2: Agora, o senhor mencionou na sua primeira resposta todo o contexto geopolítico que a gente vem vivendo, e existe um posicionamento estratégico da FINEP quando a gente fala da inserção internacional do Brasil, né? Porque a empresa acaba ajudando aí a definir onde o país vai apostar em desenvolver as suas pesquisas, seu desenvolvimento. Quais são essas áreas? Qual é a escolha estratégica nesse momento para o desenvolvimento de inovação no Brasil?
8: Nós estamos muito condicionados àquilo que se chama da nova indústria Brasil. No processo de reconstrução e transformação com o presidente Lula, nós entendemos que era necessário construir, por missões, uma nova estrutura industrial baseada em capacidade científica, orientando a parte de inovação para a agroindústria, para a defesa, para a transformação digital, para a descarbonização, para perceber a mobilidade urbana, é necessário que a gente dê mais qualidade de vida à população e saneamento, e olhar também a base de infraestrutura para toda a parte de genética, ou seja, bioinsumos e biotecnologia. Isso acompanha a fronteira do conhecimento no mundo, que cada vez mais, pela emergência climática ou pelo olhar da introdução da inteligência artificial e pela robótica avançada, precisa ser alterado. Um dado importante para os ouvintes: 60% da pauta de exportação hoje brasileira ainda se condiciona a recursos naturais. Nós temos que ser protagonistas. Se queremos ser protagonistas, temos que cada vez mais incentivar a capacidade científica e olhar a fronteira do conhecimento, agregando valor ao produto nacional.
3: Presidente, a partir do desenvolvimento dessas novas tecnologias nesses setores, como fazer, como converter isso em desenvolvimento na melhora da vida das pessoas?
8: Isso melhora porque nós estamos apoiando projetos na área de vacinas, por exemplo. Nós estamos apoiando projetos na área de bioinsumos, que é necessário para a questão de alimentos. Nós estamos apoiando projetos na área de fertilizantes. Estamos apoiando projetos relacionados à descarbonização. Portanto, isso, como o presidente Lula colocou muito claramente, nós estamos num momento de estabilidade e precisamos avançar em áreas que são estratégicas para o conhecimento brasileiro. Temos uma matriz energética extremamente limpa. Aproveitar isso nessa transição energética no mundo é colocar o Brasil naquilo que eu chamei, no protagonismo social e no protagonismo internacional.
2: Pois é, e a FINEP vem recebendo mais recursos ao longo dos últimos anos, e isso também se converteu em projetos de maior complexidade que vêm sendo apoiados por ela, né?
8: Com certeza, com certeza. A subvenção econômica que lançamos recentemente são 3,3 bilhões de reais na gestão da ministra Luciana Santos, são em áreas justamente que são o núcleo duro do conhecimento, para que a gente possa fazer a diferença. Em quê? Na agroindústria, na mobilidade, e uma questão importante, olhamos o social na agricultura familiar e na diferença, ou seja, nas assimetrias territoriais que a gente precisa corrigir, olhando a dimensão do Brasil, que é continental. Portanto, na subvenção econômica, tem uma proposta de 300 milhões de reais para o Norte, Nordeste e Centro-Oeste impulsionar suas cadeias locais.
3: E como é que a FINEP atua em diferentes regiões do país para diminuir essa desigualdade?
8: Ela atua, na verdade, nesses segmentos que eu acabei de mencionar e percebendo também o local. Mais ainda, ela atua de forma vertical na estruturação de políticas com as fundações de amparo à pesquisa. nos programas que nós chamamos de Centelha e Tecnólogo, olhando o empreendedorismo local, olhando as startups locais, olhando as ICTs locais. Também impulsiona pela via do que eu chamei da infraestrutura, com as universidades. O hub do conhecimento está nas universidades. É preciso que a gente cada vez mais impulsione laboratórios de conhecimento que gerem capacidade e resultado para a sociedade brasileira.
2: Toda uma cadeia, né, presidente?
8: Toda uma cadeia.
2: Muito bem, nós conversamos com Luiz Antônio Elias, presidente da FINEP, a financiadora de estudos e projetos do governo federal. Muito obrigado pela sua entrevista à Voz do Brasil.
8: Eu que agradeço essa oportunidade para a FINEP e para o momento tão importante que essa instituição está vivendo hoje.
3: O novo PAC, Programa de Aceleração do Crescimento, já executou 90% dos recursos previstos até 2026.
2: São obras, programas e planos de governo que estão com andamento adiantado.
3: O programa prioriza as regiões mais vulneráveis do país e com menos acesso a serviços públicos.
9: Estradas, moradias, escolas, hospitais, obras de saneamento, energia e mobilidade urbana. Os investimentos em infraestrutura avançam em todo o país. Já foram executados praticamente 90% dos recursos previstos para o novo PAC até o final deste ano, o que corresponde a R$1,2 trilhão. Quase 11 mil empreendimentos contratados já foram concluídos. Entregas que ajudam a gerar emprego e renda no país, de acordo com Roberto Nami Garibe Filho, secretário especial do Programa de Aceleração do Crescimento.
10: Nós estamos batendo um recorde esse ano de investimento em infraestrutura. Isso fez sentir tanto no, na menor taxa de desemprego da história, que atingimos 5,4 se você pegar os 12 anos, e temos também a maior massa salarial. Nesses dados você consegue ver a presença do PAC, porque ele tem um efeito multiplicador sobre a economia bastante forte e isso impacta na vida cotidiana das pessoas.
9: Na área de habitação, por exemplo, foram entregues quase 2 milhões de moradias por meio do programa Minha Casa Minha Vida até março deste ano. Na educação, foram criados 111 institutos federais e 100 mil escolas em todo o país passaram a contar com rede Wi-Fi. Na área de concessões, foram realizados 57 leilões federais de rodovias, ferrovias, portos e aeroportos em 3 anos. O novo PAC também investe em obras de prevenção de desastres e adaptação às mudanças climáticas, para aumentar a proteção da população, como explica o secretário Roberto Nami Garibe Filho.
10: Nós estamos investindo quase 16 milhões em prevenção ao risco. O nosso investimento, ele é distribuído, né, levando em consideração quanto cada cidade está, de alguma forma, suscetível a esse tipo de risco, tanto de alagamento como de encosta.
9: Roberto Nami ressaltou ainda os investimentos em mobilidade urbana. São quase 16 bilhões de reais destinados à renovação de frota, com a entrega de veículos menos poluentes e mais confortáveis para a população. Lançado em 2023, o novo PAC foi estruturado em torno da industrialização, da transição ecológica e da redução das desigualdades sociais e regionais. O programa estabelece critérios de seleção que priorizam regiões com menor índice de desenvolvimento humano, maior déficit de serviços públicos e menor capacidade fiscal. Reportagem Pablo Mundim.
2: Uma nova terapia desenvolvida por pesquisadores brasileiros pode mudar o cenário dos tratamentos de cânceres hematológicos, como os linfomas.
3: Segundo os resultados preliminares divulgados hoje, a terapia CAR-T-cell tem quase 90% de eficácia, com redução ou desaparecimento dos tumores.
2: O estudo contou com R$100 milhões do governo federal e já foi aplicado em 25 pacientes do Sistema Único de Saúde.
3: O ministro da Saúde, Alexandre Padilha, acompanhou a divulgação em São Paulo e comemorou os resultados.
11: Nós recebemos aqui os resultados preliminares, que são muito animadores, mais de 87% de resultado positivo de pacientes que já tinham passado por outras formas de tratamento, tanto quimioterapia, radioterapia, transplante, que vem agora no CAR-T-cell, uma esperança nesse tratamento.
2: Mais 81 pacientes vão receber o tratamento até o fim do ano.
3: A expectativa é que, com a confirmação dos resultados e o registro sanitário da Agência Nacional de Vigilância Sanitária, a terapia passe a ser oferecida em todo o território nacional.
2: partir da semana que vem, o contribuinte que quiser regularizar débitos com a União vai precisar de níveis maiores de segurança ao usar a conta gov.br.
3: A mudança acontece a partir do dia 15 de junho, quando passará a ser exigidos níveis prata ou ouro no aplicativo ou site.
2: Saiba como elevar a segurança da sua conta gov.br na reportagem de Márcia Fernandes.
12: Na Procuradoria-Geral da Fazenda Nacional, é possível consultar dívidas com a União, negociar e parcelar débitos, emitir guias de pagamento e certidões de regularidade fiscal. A partir de 15 de junho, pessoas físicas só poderão acessar o portal Regularize da Procuradoria utilizando contas gov.br com nível prata ou ouro. Usuários com conta bronze serão alertados sobre a necessidade de elevar o nível de segurança. E depois do dia 15, se mantiverem a conta bronze, terão um acesso bloqueado. A Coordenadora Nacional de Atendimento da Procuradoria-Geral da Fazenda Nacional, Raquel de Carvalho, explica que a medida busca aumentar a segurança de quem procura o órgão.
13: Essa medida foi uma medida de segurança para a proteção dos dados do cidadão e das transações que ele realiza dentro do portal.
12: A conta gov.br funciona como uma identidade digital. Ela dá acesso a mais de 4.600 serviços federais. Atualmente, existem 176 milhões de contas ativas no gov.br. Mais de 118 milhões já estão nos níveis prata e ouro, mais seguros. O nível bronze tem segurança básica, com autenticação apenas pelo CPF e senha cadastrada. Raquel de Carvalho, da Procuradoria, explica como aumentar o nível de segurança e mudar a conta gov.br para prata ou ouro.
13: Ele pode fazer isso por meio da autenticação bancária, ou então ele pode fazer um reconhecimento facial. Muito simples o procedimento. Ele pode fazer sem sair de casa.
12: Para regularizar a situação de dívidas com a União, acesse o site regularize.pgfn.gov.br. Reportagem Márcia Fernandes.
3: O Pix, sistema de pagamento instantâneo criado pelo Banco Central, que já virou queridinho dos brasileiros, será reconhecido como marca de alto renome.
2: A principal característica desse reconhecimento é a proteção da marca em todos os ramos da atividade econômica.
3: Isso impede que qualquer outra empresa utilize o mesmo nome ou termo semelhante, mesmo que seja para vender um produto ou serviço diferente do original.
2: Trata-se da primeira marca vinculada ao governo federal a contar com o reconhecimento pelo INPI, Instituto Nacional de Propriedade Industrial.
3: São estudantes que ainda não fizeram a inscrição para participar do Exame Nacional do Ensino Médio.
2: O prazo está terminando, vai só até sexta-feira, dia 12.
3: Alunos de escolas públicas e beneficiários do Pé de Meia contam com a inscrição pré-preenchida esse ano. Mas ainda assim precisam entrar na página do participante e confirmar a participação.
2: Lembrando que as provas estão marcadas para os dias 8 e 15 de novembro desse ano.
3: A taxa de inscrição é de R$ 85 e pode ser paga até 17 de junho.
2: E essas foram as notícias do Governo do Brasil.
3: Uma realização da Secretaria de Comunicação Social da Presidência da República.
2: Com produção da empresa Brasil de Comunicação.
3: Fique agora com o Minuto do TCU. Em seguida, as notícias do Poder Judiciário e do Congresso Nacional. Boa noite.
2: Boa noite para você e até amanhã.
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16: O Tribunal de Contas da União analisou as contas do presidente da República referentes ao exercício de 2025. Durante a sessão de hoje, o relator do processo, ministro Benjamin Zimler, apresentou a conclusão da avaliação técnica que verifica se os recursos do governo federal foram aplicados corretamente.
17: O Tribunal de Contas da União é de parecer que as contas atinentes ao exercício de 2025, de responsabilidade do excelentíssimo senhor presidente da República, Luiz Inácio Lula da Silva, estão em condições de serem aprovadas pelo Congresso Nacional com ressalvas.
16: Segundo a análise, as contas estão de acordo com os princípios constitucionais e legais. Apesar disso, o documento apresenta, além das ressalvas, alertas ao governo federal. 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
18: STF começa a julgar recursos contra a responsabilidade de redes sociais.
19: TSE aprova nova política de segurança da informação.
18: STJ define que pena por crime cometido sob livramento condicional começa após o fim do benefício.
19: Boa noite, eu sou o Arthur Filho.
18: E eu sou Walter Lima.
19: Plenário do Supremo Tribunal Federal começa a analisar recursos contra a tese do julgamento do Marco Civil da Internet.
18: O julgamento vai continuar na sessão de amanhã. Marta Ferreira.
20: O ministro Dias Toffoli começou o voto explicando que a tese fixada pela corte deve ser analisada a partir de uma posição institucional do Supremo Tribunal Federal e não considerando os votos individuais dos ministros. Sobre a questão da responsabilidade solidária, ele esclareceu que após a notificação, a responsabilidade do provedor de aplicações por omissão injustificada deve ser tratada como solidária. Já sobre o ponto da tese fixada pelo Supremo, que trata dos crimes contra a honra, Toffoli propôs um ajuste para substituir a expressão crime contra a honra por violação à honra por crime ou ilícito civil. O ministro vai continuar o voto na sessão plenária de amanhã.
19: Tribunal Superior Eleitoral aprova nova política de segurança da informação.
18: A ideia é reforçar a proteção dos sistemas eleitorais, das urnas eletrônicas e dos dados da Justiça Eleitoral. Estevam Furtado.
21: A medida reúne regras de segurança cibernética em todo o país. Já começa a valer após a publicação da resolução. Entre as mudanças estão a adoção de procedimentos padronizados para gestão de riscos, proteção de dados, controle de acesso, monitoramento de vulnerabilidades e resposta a ataques cibernéticos. A política também prevê uso seguro de tecnologias como inteligência artificial e computação em nuvem.
19: A pena por crime cometido durante o livramento condicional só começa a ser cumprida no dia seguinte ao fim desse benefício.
18: O entendimento é do Superior Tribunal de Justiça, Fátima Uchoa.
22: A tese definida pela terceira sessão deve ser observada por juízes e tribunais de todo o país. Um preso cometeu novo crime durante o livramento condicional e mesmo sem revogar o benefício, o Tribunal de Justiça do Rio de Janeiro contabilizou simultaneamente como pena cumprida o período entre a prisão preventiva e o fim do livramento condicional, mas o STJ considerou não ser possível contar o mesmo período de prisão em duas execuções penais diferentes. Segundo o relator ministro Sebastião Reis Júnior, o STJ entende que se o livramento condicional não foi suspenso ou revogado até o fim do período de prova, a nova execução penal só deve começar no dia seguinte ao fim do benefício.
19: A Justiça do Trabalho itinerante chega este mês no Oiapoque, no Amapá.
18: Uma variedade de serviços de graça para a população. Marla Lacerda.
23: Todo mundo que mora nas aldeias de Manga e Espírito Santo, no estado do Amapá, pode aproveitar. Essa é a oportunidade para quem precisa colocar em dia a documentação jurídica, receber orientações sobre problemas trabalhistas e previdenciários, emitir documentos e até mesmo receber atendimento fisioterapêutico e psicológico. Informações sobre serviços, locais e datas no site do TST.
19: O Ministério Público Federal solicita que a União defina regras para garantir acessibilidade em sites públicos e privados.
18: A obrigação prevista na Lei Brasileira de Inclusão há mais de 10 anos ainda não é cumprida devido à falta de regulamentação. Vanessa Pereira.
24: Em agosto de 2025, o MPF expediu recomendação para que as diretrizes de acessibilidade digital fossem finalmente definidas. Mas passados mais de 9 meses, os pedidos do órgão não foram acatados. Agora, na ação, o MPF pede que o governo federal regulamente em até 2 meses o artigo 63 da Lei Brasileira de Inclusão, que torna obrigatória a acessibilidade na internet, e apresente em até 4 meses um plano de transição para adaptar os sites.
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19: A você, uma boa noite.
18: E até amanhã.
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1: Eu sou Paula Groba.
5: E eu sou Humberto Pinheiro.
1: E estes são os destaques de hoje do Jornal do Senado, que começa agora.
5: Aprovada a proposta que permite renegociação de dívidas rurais.
1: PEC que dá ampla autonomia ao Banco Central segue para o plenário.
5: Senado aprova piso de R$13.600 para médicos e dentistas. Proposta vai à Câmara.
1: Boa noite.
5: Boa noite.
1: O Senado aprovou a proposta que cria uma linha de financiamento com recursos do Fundo Social do Pré-Sal para a renegociação de dívidas de produtores rurais. O texto, vindo da Câmara dos Deputados, previa inicialmente que os recursos desse fundo deveriam beneficiar os produtores rurais prejudicados por calamidades públicas.
5: No Senado, o relator, senador Renan Calheiros, do MDB de Alagoas, alterou a proposta para ampliar os casos em que os produtores podem ser beneficiados. A senadora Tereza Cristina, do Progressistas de Mato Grosso, defendeu a busca do entendimento com a equipe do governo antes da votação. Mas, diante da falta de acordo, a votação foi mantida pelo presidente Davi Alcolumbre. A votação em plenário foi simbólica e a proposta retorna à Câmara dos Deputados, já que foi alterada no Senado.
1: E agentes de saúde e de combate às endemias, profissionais que atuam em comunidades urbanas, rurais e indígenas, podem ganhar o direito a uma aposentadoria diferenciada. Uma proposta aprovada pela Comissão de Constituição e Justiça prevê o benefício para quem comprovar 25 anos de contribuição e de exercício da atividade, com idade mínima de 57 anos para mulheres e 60 para homens.
5: O texto também estabelece regras de transição e prevê apoio financeiro da União para ajudar estados e municípios a custear a medida. A PEC segue agora para o plenário com pedido de tramitação especial. Repórter Bruno Lourenço.
6: A proposta de emenda à Constituição diz que esses profissionais poderão se aposentar com idade mínima de 57 anos para mulheres e 60 anos para homens, desde que comprovem 25 anos de contribuição e de efetivo exercício na atividade. O senador Irajá, do PSD do Tocantins, destacou o papel indispensável desses profissionais na ponta da saúde, especialmente nas comunidades mais carentes.
7: Um reconhecimento de um trabalho histórico dedicado por toda uma vida a essas pessoas que são brasileiros e brasileiras, que são, como eu costumo dizer, o SUS do Brasil de carne e osso. Eles são sim o SUS de carne e osso no Brasil e que nos representam em todos os lares brasileiros.
6: A proposta também cria regras de transição para quem já está na atividade. Além disso, considera a carreira como essencial e exclusiva de Estado, proibindo a contratação terceirizada ou temporária, salvo em casos de emergência em saúde pública. Para evitar o sufoco nas contas dos municípios e estados, a proposta determina que a União prestará assistência financeira complementar para compensar o aumento das despesas decorrentes das novas aposentadorias.
1: Ontem, o presidente do Senado, Davi Alcolumbre, alertou em plenário para a dificuldade de avançar com propostas que criam pisos salariais e novas despesas obrigatórias. Segundo ele, mais de 30 projetos em tramitação tratam de remuneração ou jornada de trabalho de diferentes categorias profissionais.
5: Davi Alcolumbre afirmou que reconhece a importância das reivindicações, mas defende que o impacto nas contas públicas precisa ser avaliado com cautela. O senador argumentou que a aprovação de um piso pode gerar pressão para a votação de outras propostas semelhantes e questionou se a União, os estados e os municípios teriam condições de absorver esses custos.
25: No ano de eleição, isso aqui é muito complexo, porque o que botar para votar isso aqui, todo mundo vai votar sim, por conta da eleição, e vai ter que arrumar 10 Brasil para pagar. E aí fica sendo eu o culpado que não quer dar um piso pro médico, um piso pro médico que salva a vida das pessoas no pronto atendimento. O piso pro enfermeiro, meu Deus, bora dar. Mas o Brasil comporta isso? O Brasil vai resistir? As finanças públicas vão resistir? Na marcha dos prefeitos eles solicitaram que não votasse, porque o orçamento do Brasil não cabe.
1: Profissionais responsáveis pela confecção e adaptação de próteses e órteses ortopédicas podem passar a ter atividade regulamentada em todo o país.
5: O plenário do Senado aprovou o projeto que define as atribuições e estabelece os requisitos de formação para o exercício da profissão. Repórter Douglas Castilho.
4: O projeto voltou à análise a pedido da senadora Mara Gabrilli, do PSD de São Paulo, e define que protesistas e ortesistas são todos aqueles especialistas que profissionalmente tomam as medidas e confeccionam próteses, mas também aqueles que confeccionam palmilhas e calçados ortopédicos, mesmo que em oficina própria. Para além disso, há a exigência de que os profissionais participem de atualizações constantes a respeito das melhores práticas e modelos disponíveis. A senadora ressaltou os efeitos práticos da aprovação do projeto.
8: A gente está falando da regulamentação de uma profissão que vai mudar o destino do nosso país, que hoje demora 5 anos para entregar uma cadeira de rodas, entregar uma prótese, uma órtese, porque a gente não tem a regulamentação dessa profissão.
4: O processo de capacitação dos especialistas deverá ocorrer em escolas e cursos de educação técnica de nível médio e conteúdo multiprofissional de áreas como psicologia, biomecânica, fisioterapia e anatomia. O texto garante o ofício aos que estão no mercado há pelo menos 5 anos, comprovando curso de atualização. O projeto vai à sanção presidencial.
1: E avançou no Senado a proposta que cria a Universidade Federal do Esporte.
5: Aprovado pela Comissão de Esporte, o projeto prevê uma instituição voltada à formação acadêmica e à pesquisa no setor. O texto segue agora para votação no plenário. Repórter Rodrigo Rezende.
9: Com sede em Brasília, a Universidade Federal do Esporte, UFSport, terá por objetivo promover o ensino, a pesquisa, a extensão e a inovação no campo da ciência esportiva. Também terá foco na formação e aperfeiçoamento de gestores da área e preocupação na inclusão de pessoas com deficiência. A senadora Leila Barros, do PDT do Distrito Federal, relatora da proposta, ressalta que essa é uma demanda antiga dos profissionais da área e que a expectativa é que a instituição auxilie na obtenção de bons resultados pelos atletas brasileiros.
10: A Universidade de Esporte já era uma demanda do setor, né? A gente tem um potencial enorme. Então a gente sentia falta nesse setor, na área da ciência, da inovação, um espaço, um local em que a gente pudesse fazer essas atualizações e rapidamente chegar ao setor esportivo brasileiro.
9: Os recursos financeiros para a implantação e manutenção da UFSport virão do Orçamento Geral da União, mas com a possibilidade de auxílios e subvenções por entidades públicas e particulares. Também poderão ser feitos convênios para obtenção de recursos com instituições internacionais. Os cargos técnicos e docentes serão preenchidos por concurso público.
1: A Comissão de Constituição e Justiça aprovou a proposta que garante orçamento próprio e autonomia operacional ao Banco Central.
5: A PEC segue para o plenário, mas a liderança do governo pediu que a votação seja adiada por algumas semanas. As informações com o repórter Bruno Lourenço.
11: A proposta de emenda à Constituição aprovada na Comissão de Constituição e Justiça transforma o Banco Central de autarquia para entidade pública de natureza especial, com autonomia técnica, administrativa, orçamentária e financeira. Retira o Banco Central de vinculação a ministério ou a qualquer órgão ou sistema da administração pública e de tutela ou subordinação hierárquica. O relator, senador Plínio Valério, do PSDB do Amazonas, chegou a fazer um apelo para que a PEC, há mais de 2 anos sendo discutida, fosse votada.
13: O Banco Central precisa, essa autonomia, ela fortalece não só o sistema financeiro brasileiro, traz segurança, traz muita segurança para todos nós, cidadãos comuns.
11: O líder do governo, senador Jacques Wagner, do PT da Bahia, manifestou algumas discordâncias em relação ao texto, mas disse que não criaria obstáculo para a votação na CCJ.
26: Eu só estou dizendo que eu preciso responder ao meu ministro da Fazenda, que seja 1 semana, 2 semanas, porque ele construiu um texto, eu apresentei na forma de emenda, Vossa Excelência rejeitou.
11: Por se tratar de emenda à Constituição, a proposta ainda precisa passar por 2 turnos de votação no plenário, onde terá que receber a aprovação de 49 dos 81 senadores.
1: E o Senado aprovou a indicação do ministro do Superior Tribunal de Justiça, Benedito Gonçalves, para o cargo de Corregedor Nacional de Justiça até 2028. Entre as atribuições do corregedor estão a apuração de denúncias e reclamações disciplinares contra magistrados e a fiscalização de atividades do judiciário.
5: Hoje edição de Paula Groba e trabalhos técnicos de Eliseu Caires, o Jornal do Senado fica por aqui. Acompanhe agora as notícias da Câmara dos Deputados. Boa noite.
1: Boa noite e até amanhã.
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2: Comissão da Câmara aprova a redução da maioridade penal para 16 anos.
3: Plenário ratifica acordos comerciais com Singapura e nações europeias.
2: Parlamentares lançam agenda com pautas prioritárias para as mulheres.
12: Boa noite. Congresso Nacional apresenta a agenda legislativa Mulheres do Brasil. O repórter Luiz Cláudio Canuto acompanhou o evento e tem mais informações.
14: A criação de cotas femininas em vagas no Poder Legislativo é uma das prioridades apresentadas por deputadas e senadoras para este ano. O projeto faz parte da agenda legislativa Mulheres do Brasil, que foi lançada em sessão solene do Congresso Nacional nesta quarta-feira. A agenda destaca leis já aprovadas e que precisam de apoio para implementação e também projetos que estão sendo analisados na Câmara e no Senado, considerados mais relevantes para desenvolvimento de ações com impacto na vida da mulher na sociedade. A mudança que cria cotas de 20% para mulheres nos legislativos federal, estaduais e municipais está no projeto que institui um novo código eleitoral no Brasil e consolida leis e resoluções do Tribunal Superior Eleitoral em um único texto para simplificar as normas eleitorais e processuais do país. A coordenadora dos direitos da mulher na Câmara, deputada Jaque Rocha, do PT do Espírito Santo, afirma que apenas por meio da elaboração de leis, do aperfeiçoamento das políticas públicas e da fiscalização das ações do Estado, ocorre o aumento das oportunidades para os brasileiros.
16: A democracia só se fortalece quando mais mulheres participam da vida pública e têm as suas vozes representadas nas instituições. Mas a presença não se resume a números ou a estatísticas, porque quando uma mulher ocupa a política, não é apenas uma cadeira que se preenche, é a democracia que se amplia.
14: A deputada Tabata Amaral, do PSB de São Paulo, é coordenadora do Eixo de Atuação Partidária e Processos Eleitorais do Observatório Nacional da Mulher na Política, da Câmara dos Deputados, e destacou como conquistas recentes o aumento da licença paternidade a partir do ano que vem. Ela também lembrou a lei da distribuição de absorventes em farmácias populares e a lei que estabelece a referência em escolas das mulheres importantes na história do Brasil. Também se referiu à lei que cria cotas para a presença de mulheres em conselhos de empresas públicas e mistas.
17: A gente precisa ter nesses conselhos pelo menos um terço de mulheres e dentro desse um terço, um terço reservado para mulheres negras e para mulheres com deficiência. Como a senadora Dorinha trouxe, não dá para travar a luta por igualdade sem olhar para as mulheres negras, sem olhar para as mulheres com deficiência. Então essa é uma grande vitória que nós tivemos.
14: A agenda legislativa do Grupo Mulheres do Brasil foi elaborado pela Secretaria da Mulher numa parceria entre deputadas e senadoras. A agenda legislativa apresentada neste ano tem 7 eixos: enfrentamento à violência contra a mulher, participação política e representatividade, autonomia econômica e trabalho, saúde da mulher, orçamento sensível ao gênero, educação e formação e violência digital, além de inteligência artificial e ambiente online. Da Rádio Câmara de Brasília, Luiz Cláudio Canuto.
15: Economia.
2: Luiz Lima, do Novo do Rio de Janeiro, menciona editoriais da imprensa que criticam a condução econômica do governo federal e o aumento dos gastos públicos. Ele alerta que a redução da jornada de trabalho pode agravar o desequilíbrio fiscal do país.
12: Na opinião de Luiz Lima, a redução da jornada afeta trabalhadores comissionados, como garçons e vendedores, e força pequenos comércios a aumentarem suas despesas com contratações. Ele avalia que a inflação dos alimentos vai corroer ainda mais o valor real do salário mínimo.
2: Tadeu Venere, do PT do Paraná, rebate as propostas de privatizar os Correios e Telégrafos diante do déficit financeiro. O parlamentar argumenta que a lógica puramente comercial para a estatal prejudicaria o atendimento a pequenos municípios e regiões isoladas.
12: De acordo com Tadeu Venério, os Correios exercem um papel social indispensável na distribuição de benefícios e na integração nacional, que não pode ser medido apenas pelo lucro. Ele cobra apoio do parlamento e do governo para valorizar os trabalhadores e recuperar o caixa da empresa.
15: Trabalho.
2: Denise Pessoa, do PT do Rio Grande do Sul, apresentou projeto que institui medidas para o acolhimento de trabalhadoras após o fim da licença maternidade. A deputada justifica que o período de retorno ao trabalho costuma ser marcado por demissões e exclusão profissional.
12: O projeto de Denise Pessoa estabelece que empresas com mais de 20 funcionários adotem programas de atualização e preservação de cargos para as mães. Segundo ela, o mercado de trabalho não pode obrigar que elas escolham entre a carreira profissional e a maternidade.
2: Política. O Conselho de Ética aprovou nova suspensão por 60 dias do deputado Marcos Polon. A repórter Noelle Nobre acompanhou a votação.
18: O Conselho de Ética e Decoro Parlamentar da Câmara dos Deputados aprovou a suspensão do mandato do deputado Marcos Polon, do PL de Mato Grosso do Sul, por 60 dias. A punição foi recomendada pelo relator do caso, deputado Ricardo Maia, do MDB da Bahia. Marcos Polon é alvo de uma representação apresentada pela mesa diretora da Câmara. Ele é acusado de ter feito declarações de cunho ofensivo e depreciativo contra o presidente da Câmara, Hugo Mota, durante manifestação em Campo Grande, em agosto do ano passado. Marcos Polon disse que recorrerá da decisão à Comissão de Constituição e Justiça. A decisão final será do plenário da Câmara.
19: Estamos caminhando para um novo tipo de, abre aspas, democracia, onde o judiciário modula as leis e acaba punindo as pessoas por emitir opiniões. E isso jamais poderia adentrar nesse recinto. É que nessa casa aqui se encontram 100% dos votos válidos.
18: Em maio, o deputado Marcos Polon já teve outra decisão pela suspensão do mandato por 60 dias, aprovada pelo Conselho de Ética por ter ocupado a mesa diretora da Câmara em uma sessão do plenário de agosto de 2025. Polon recorreu à CCJ da decisão. Da Rádio Câmara de Brasília, Noelle Nobre.
2: Eleições.
12: Hildo Rocha, do MDB do Maranhão, analisa pesquisas de intenção de voto para o governo estadual e cita estudos sobre comportamento eleitoral para defender que governos bem avaliados tendem a influenciar a escolha de sucessores.
2: Hildo Rocha afirma que o cenário no Maranhão ainda pode mudar até as eleições, apesar dos levantamentos divulgados nos últimos meses. Ele avalia que a presença dos pré-candidatos na capital e no interior do estado deve pesar na formação do voto.
12: Valdir Trindade, do Republicanos da Paraíba, assume uma cadeira na Câmara e em seu discurso de posse afirma seu compromisso em priorizar a justiça social e a defesa da Constituição. Segundo ele, seu mandato vai focar no amparo às famílias e pessoas mais vulneráveis de seu estado.
2: Defensor de políticas públicas voltadas à dignidade humana, Valdir Trindade afirma que o desenvolvimento do país deve ser medido pelo cuidado com as pessoas. Ele agradeceu o apoio de lideranças paraibanas e prometeu atuar firmemente para deixar a marca de trabalho no legislativo.
15: Segurança Pública.
12: A Comissão de Constituição e Justiça da Câmara deu aval à proposta que reduz a maioridade penal de 18 para 16 anos. Rodrigo Dazaelli, do PL de Mato Grosso, celebra a mudança porque acredita que os jovens nessa faixa etária já possuem plena consciência de seus atos.
2: Nas palavras de Rodrigo Dazaelli, a medida atende ao anseio das famílias brasileiras por leis mais rígidas e combate à impunidade. O parlamentar assinala ainda que a redução penal abre espaço para discutir também novos direitos aos jovens, com uma permissão para dirigir.
12: A repórter Paula Bittar acompanhou a votação na CCJ e tem mais informações sobre as discussões em torno da proposta.
20: A Comissão de Constituição e Justiça da Câmara aprovou por 44 votos a 18 a proposta que reduz a maioridade penal dos atuais 18 para 16 anos de idade. Atualmente, jovens que cometem infrações graves cumprem medidas socioeducativas de internação por no máximo 3 anos. A proposta principal previa originalmente a plena maioridade civil e penal aos 16 anos. Isso significa que, além de responderem por crimes como adultos, os jovens passariam a ter todos os direitos da vida adulta, como casar, celebrar contratos e dirigir. O texto tornava ainda o voto obrigatório aos 16 anos e reduzia a idade mínima para se candidatar a cargos como de vereador. Mas o relator da medida na CCJ, deputado Coronel Assis, do PL de Mato Grosso, retirou as modificações ações na esfera civil, prevendo exclusivamente a punição criminal de jovens acima de 16 anos. A CIS explicou que retirou a parte dos direitos civis para garantir que o texto tratasse de apenas um assunto, evitando, segundo ele, confusão jurídica. Além da proposta principal, ele também apresentou parecer favorável a outras duas propostas que estavam sendo analisadas em conjunto. Uma delas sugere a redução da maioridade penal apenas em casos excepcionais, como crimes hediondos ou crueldade extrema, após avaliação técnica do jovem. Já a outra propõe a redução geral para 16 anos em todos os crimes e estabelece que adolescentes de 12 a 16 anos também respondam criminalmente se cometerem crimes com violência, grave ameaça ou contra a vida. Segundo o Coronel Assis, a aprovação das propostas atende à vontade da população.
0: Representantes do povo não querem fazer a vontade do povo. Qual que é a lógica? A lógica do sentimento.

0: clamar por justiça que a pessoa tem em ter um ente querido sendo vítima de homicídio por uma pessoa de 18, 19 anos ou de uma pessoa de 17 ou 16 anos.
1: A deputada Sâmia Bonfim, do PSOL de São Paulo, por outro lado, criticou as mudanças feitas por Coronel Assis. Segundo ela, o texto original era menos pior.
2: Porque ao menos nele tinha uma redução da maioridade, não só do ponto de vista penal, mas também do ponto de vista eleitoral. Nessa, ele restringiu somente para penal. E por que que é uma aberração? Porque ele vai ser tratado como adulto do ponto de vista penal, mas do ponto de vista civil, ele vai seguir sendo lido, tratado pela justiça brasileira como um adolescente que ele é.
1: O deputado Tadeu Venere, do PT do Paraná, citou dados de um levantamento nacional de 2023 para explicar que a minoria dos jovens infratores, 12%, cometem assassinatos. Segundo ele, a justificativa de que é a população que impede a mudança não é suficiente.
3: A população pede muitas vezes que o Congresso e aqueles que roubam aqui dentro, inclusive no Congresso, também sejam presos e nem por isso são presos. A população pede que nós não tenhamos mais emenda parlamentar, que o povo quer. Nessa hora não vale.
1: O deputado Mendonça Filho, do PL de Pernambuco, lembrou que uma outra proposta de mesmo teor já foi aprovada na Câmara, mas arquivada no Senado.
4: E eu, mais uma vez, defendo a PEC da redução da maioridade penal. A sociedade brasileira hoje se vê sitiada pelo crescimento da violência. 25% da população brasileira hoje vive sob a influência direta de milícias, do tráfico de drogas e das organizações criminosas que dominam territórios. E, infelizmente, boa parte do exercício do comando dessas organizações criminosas se faz, inclusive, com aliciamento de menores de 18 anos.
1: A análise da proposta que reduz a maioridade penal pela Comissão de Constituição e Justiça é apenas o primeiro passo da análise do tema na Câmara. A proposta ainda precisa passar por uma comissão especial e pelo plenário em dois turnos de votação. Da Rádio Câmara de Brasília, Paula Bittar.
5: Turismo. Bacelar do PV da Bahia relata que a Comissão de Turismo debateu o impacto na reforma tributária sobre o transporte aéreo internacional. O deputado cobra do governo federal uma solução para evitar o encarecimento das passagens devido à cobrança integral sobre o setor.
6: Bacelar avalia que o aumento da tributação ameaça o crescimento do turismo em um momento de recorde na entrada de estrangeiros no Brasil. Ele também alerta que o custo maior no transporte aéreo pode afetar cargas, empregos e produtos que chegam ao consumidor.
5: Desenvolvimento Regional. Átila Lins, do PSD, celebrou a entrega da nova Praça de Nossa Senhora de Guadalupe, em Fonte Boa, no Amazonas. A obra de revitalização do espaço público foi realizada com recursos de emenda do deputado no valor de R$1 milhão.
6: Átila Lins registra a emoção de entregar uma obra em sua região de origem. Saúda a população e as lideranças presentes à festa ocorrida no dia 6 de junho e anuncia novos projetos, como a construção de uma maternidade e de um balneário público para melhorar a vida das pessoas de Fonte Boa.
5: A cidade de Guarabira, localizada na região do Brejo, na Paraíba, vai ganhar um centro da Fundação de Apoio às Pessoas com Deficiência. É o que promete Ranieri Paulino, do Republicanos, que atuou na mobilização popular para eleger a obra como prioridade no orçamento estadual.
6: Segundo o congressista, o novo polo da FUNAD vai evitar que pacientes de cidades vizinhas viajem até 5 horas para fazer terapia na capital paraibana. Ranieri Paulino reforça que a medida garante mais qualidade de vida e saúde para as pessoas com deficiência.
5: Relações Exteriores. A Câmara aprovou acordos comerciais do Mercosul com Singapura e 4 países europeus. O repórter Antônio Vital acompanhou a votação.
7: A Câmara dos Deputados aprovou 2 acordos comerciais assinados pelos países do Mercosul, um deles com Singapura e outro com 4 países europeus, Islândia, Liechtenstein, Noruega e Suíça. Os 2 acordos abrem mercado para produtos e serviços brasileiros na Ásia e Europa. O acordo com Singapura cria uma área de livre comércio entre o país asiático e a Argentina, o Brasil, o Paraguai e o Uruguai. É o primeiro acordo comercial do bloco com um país da Ásia. De acordo com o texto, Singapura se compromete a conceder isenção tarifária imediata e integral sobre a totalidade dos produtos exportados pelo Mercosul. Já o Mercosul se compromete a eliminar tarifas sobre 95% de seus produtos e serviços, de maneira escalonada em um prazo de 15 anos. Ficam fora da isenção tarifária as máquinas, plásticos e aparelhos óticos, fotográficos e cinematográficos produzidos em Singapura. Singapura é o oitavo destino das exportações brasileiras no mundo e segundo maior na Ásia, atrás apenas da China. Ao mesmo tempo, tem investimentos no Brasil em setores como construção naval e transportes, serviços financeiros e comunicações. O relator da proposta na Câmara, deputado Kim Kataguiri, do Missão de São Paulo, defendeu o aumento da relação comercial do Mercosul com Singapura.
8: Um país que é exemplo, o Sudeste Asiático é a região hoje do mundo, uma das regiões que mais crescem, exemplo de desenvolvimento, o Brasil tem muito a aprender com isso, esse é um acordo extremamente benéfico, inclusive mais benéfico para nós do que para Singapura. A gente precisa se libertar da dependência que nós temos de determinados polos econômicos e nos relacionarmos com a maior parte de atores políticos e econômicos possível do mundo, portanto, maior número de parceiros comerciais que a gente puder, melhor.
7: A Câmara também aprovou o texto do acordo de livre comércio entre o Mercosul e quatro países da Associação Europeia de Livre Comércio: Islândia, Liechtenstein, Noruega e Suíça. O texto complementa o acordo firmado entre o Mercosul e a União Europeia e abre um mercado de 15 milhões de pessoas com comércio de quase 500 bilhões de dólares por ano. O acordo permite redução tarifária sobre 97% de toda a exportação entre os dois blocos econômicos. O relator do texto da Câmara, deputado Davi Soares, do Podemos de São Paulo, reforçou a importância do acordo.
9: Um projeto tão importante dessa envergadura que venha complementar o que já se iniciou com o acordo Mercosul e União Europeia. Com a aprovação do mesmo, nós fechamos aquela área e abrimos zonas para o exportador brasileiro continuar a ter um desempenho brilhante.
7: Os dois acordos prevêem salvaguardas, como a suspensão temporária das isenções no caso de aumento súbito de importações ou ameaças à indústria nacional. Tratam ainda de normas de defesa sanitária para evitar a adoção de barreiras comerciais injustificadas. Também regulam o comércio de serviços, regras para o comércio eletrônico, acesso a compras governamentais e tratamento diferenciado para micros, pequenas e médias empresas. Os textos dos acordos do Mercosul com Singapura e os quatro países europeus seguiram para análise do Senado. Da Rádio Câmara de Brasília, Antônio Vital.
10: Educação.
6: Paulo Marinho Júnior, do PL do Maranhão, cobra explicações da Prefeitura de Caxias, no leste do estado, sobre a aplicação de recursos federais para a educação. O deputado afirma que escolas e creches continuam em más condições, mesmo após repasses do Fundeb e de pagamentos de precatórios.
11: Paulo Marinho Júnior relata falhas em serviços essenciais da rede municipal, como merenda escolar e transporte de alunos. Ele pede atuação de órgãos de controle para verificar as condições das unidades e a aplicação do dinheiro reservado às reformas.
10: Direitos Humanos.
6: Carla Dixon, do PL do Rio Grande do Norte, pede urgência na aprovação de projeto que institui o Auxílio Mãe Atípica, destinado a apoiar mães ou responsáveis por crianças e adolescentes com deficiência severa ou transtorno do espectro autista.
11: Carla Dixon afirma que muitas mães têm de abandonar o trabalho para acompanhar filhos que dependem de atenção permanente, prejudicando a renda familiar. Ela ressalta que a proposta combina apoio financeiro e atendimento psicossocial para quem assume a rotina de cuidado.
6: Luiz Couto, do PT da Paraíba, apoia projeto que determina a simplificação das informações nos rótulos dos alimentos para facilitar a compreensão dos consumidores. Para ele, a medida está diretamente ligada ao direito constitucional à informação, garantindo também a liberdade de escolha.
11: O texto, segundo Luiz Couto, é amplamente respaldado por evidências científicas que associam a clareza de informação à saúde pública. O parlamentar destaca ainda que a matéria aborda a necessidade de uma transição sobre a forma como o país lida com a segurança alimentar.
6: Termina agora o Jornal Câmara dos Deputados, produzido pela Rádio Câmara, com trabalhos técnicos de Everson Orani e apresentação de José Carlos Andrade e Márcio Aquilissardi. Uma boa noite para você.
11: Uma ótima noite, a Voz do Brasil volta amanhã.
10: Você ouviu a Voz do Brasil. Boa noite.

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1: 8:02.
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2: Hoje iremos trazer curiosidades e informações da Copa do Mundo de 1934 na Itália. O primeiro jogador africano a fazer um gol em Copas do Mundo foi Abdel Fawzi, aos 37 minutos do primeiro tempo, na derrota do Egito para a Hungria por 4-2 no dia 27 de maio de 1934. O Egito foi o primeiro país africano a disputar uma Copa do Mundo. Separadas por 4 anos e um oceano de distância, as Copas de 1930 e 1934 tiveram o mesmo número de gols, 70. A diferença ficou por conta do número de partidas, 17 na Itália contra 18 no Mundial que foi realizado no Uruguai. São curiosidades e informações da Copa do Mundo que você acompanha aqui no Central.

0: No inverno, o Brasil se aquenta com as festas juninas. Em qualquer lugar em que se celebre, o que não pode faltar é o clima de alegria e o ritmo envolvente do baião, shot, chachado e forró. Reco-reco, violão, cavaquinho, triângulo e a sanfona são os instrumentos que também marcam a alegria nos festejos. Festa junina, uma tradição que não cabe apenas em um mês.
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5: No ano de 1965, Roberto Carlos era apenas mais um cantor de rock, quando estreou como apresentador do programa de TV Jovem Guarda.
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5: Junto com Erasmo Carlos e Vanderléia, Roberto foi escalado para comandar as tardes de domingo da TV Record.
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5: Seguindo a fórmula de sucesso de outros programas da época, o Jovem Guarda recebia músicos do rock brasileiro e também trazia os sucessos de seus apresentadores. Feitos do programa foi dar nome ao rock and roll produzido no país em meados da década de 1960, que antes era chamado apenas de Iê Iê Iê. Outro feito do programa que deu nome à Jovem Guarda foi alavancar a carreira de Roberto Carlos. Mas se o programa da Record turbinou a carreira de Roberto Carlos, o cantor logo deu sua retribuição à emissora quando se tornou um fenômeno de público sem precedentes na história da TV e da música brasileira.
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5: As gírias modernas e o carisma de Roberto não foram os únicos responsáveis pelo êxito. Outro fator importante foi o lançamento de um dos maiores hits da carreira do cantor, poucos meses após a estreia do programa.
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5: Quero que vá tudo pro inferno foi um sucesso avassalador no ano de 1966. Dominou rádios de todo o Brasil e até fora do país, rompendo barreiras geográficas, econômicas e sociais. E de quebra, elevou a audiência do programa Jovem Guarda de 15 para quase 40% dos telespectadores.
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5: Roberto Carlos ainda teria 2 anos de muito sucesso na TV antes que a Jovem Guarda esgotasse sua fórmula. E o já consagrado rei decidisse abandonar o programa da Record em janeiro de 1968.
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5: o maior sucesso do rei nos tempos da Jovem Guarda, a música que vamos ouvir agora. Quero que vá tudo pro inferno.

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1: Acabamos de ouvir Roberto Carlos com Quero que vá tudo pro inferno. Composição dele em parceria com Erasmo Carlos.
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4: Oito horas e 38 minutos.

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1: 8:50. 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